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1: 21 horas e 12 minutos.

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6: 9:26.
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0: 21h44.
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2: 22 horas em ponto.
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2: 22 horas e 12 minutos.

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1: 10:58.

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2: Cinecista. 23 horas e 13 minutos.

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1: 11:37.

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0: 23:54.
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2: Amanheceu,
3: bom dia. Esse é o programa Sertão e Violas, aqui pela Senesis. Hoje é dia 8 de junho de 2026. 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

0: é, máquina PC grande para alocar. Daqui a pouco, os Cadeiras Cativas. Estamos começando o programa Sertão e Violas com Francisco Souza, Jair Gomes e Reginaldo Araújo. Primeirinha, Zé Cardoso e Louro Branco, aqui no programa Sertão e Violas.
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2: Aí, olha a hora, hein? 6:12. Olha, daqui a pouco iremos tocar aí a nova canção do poeta Nelson Eduardo, hein? Canção lindíssima, daqui a pouquinho aqui no Sertão em Violas. Daqui a pouco também vamos ouvir o prefeito Ranieri falando da plenária de sábado, onde esteve aqui o deputado Luiz Couto, falando aí de projetos, né, de Picuí e outros projetos que ainda pode chegar. E o prefeito Ranieri, na oportunidade, ouviu o prefeito, ouviu também o próprio deputado Luiz Couto e também Olivane Remich, que esteve por lá, que é secretário de gabinete. Daqui a pouco a gente vai ouvir o prefeito, na semana a gente vai rodando as outras entrevistas. 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Olha, dia 4 de julho tem aí o 18º motocross do sítio Malhada Vermelha. Será na residência de Nildo de Mara. No sábado tem festa grátis, né, com Netinho Lima e Zé Macedo e Forró Bom. No domingo, o motocross, você não pode perder. Inclusive, falar em motocross, ontem o Enduro Cross, lá do Breno, né, foi um sucesso, muita gente participando, estivemos por lá prestigiando também, e foi bacana demais. Parabéns aí para Breno, para toda a sua equipe, a família, né, que esteve lá recebendo aí todos os convidados. 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Não esqueça da programação da festa de padroeiro de São Pedro e São Paulo em Picuí. Convite. A comunidade de São Pedro e São Paulo, do bairro Pedro Salustino, tem a honra de convidar você e sua família para participar aí das festividades de seu padroeiro, que será realizado no Centro Social Vida Ativa. A programação começa na sexta-feira, dia 3 do 7, abertura às 7h30, 19h30, missa solene dedicada à comunidade de São Pedro e São Paulo, e será aí presidida, né, pelo padre Claudeci Soares. Inclusive, será uma homenagem ao apostolado da oração. Logo após, haverá a benção final, tem quermesse, sorteio de festival de prêmios, mais de 100 prêmios, e a animação fica por conta de Lima Barros, a potência do brega. No sábado, continua, em 7h30, louvor, pregação e adoração ao Santíssimo, animação aí de Teto Fonseca e a renovação carismática de Piguí. Logo após a benção final, haverá quermesse. No domingo, dia 5 do 7, encerramento da festa. Será aí às 17h30, procissão, saindo da capela de São Pedro e São Paulo. Inclusive pelas ruas, né, da comunidade, com a participação da Filarmônica Coronel Antônio Xavier. Aí haverá às 18 horas missa solene, presidida por Padre Claudeci Soares. Logo após a benção final, haverá quermesse e leilão, animação com Geraldo Batista, Italívia Cunha e Benildo Sanfoneiro. Você não pode perder, programação bem bacana aí, né, da festa do padroeiro de São Pedro e São Paulo. Vamos trazer aí a canção do Nelson Eduardo, Francisco? Tá no ponto? Então vamos lá, nova canção aí do poeta Nelson Eduardo, né? Trazendo aí pra você curtir aqui no Sertão e Viola. Essa host tá mandando com alguém muito especial, e Bilu também lá da borracharia pedindo pra curtir. Canta, Nelson Eduardo!

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0: olha a hora, em 6h27, vende-se um terreno medindo 3 hectares cercadinho com a casa dentro já, hein? 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Quero aqui abraçar toda a equipe lá da clínica do Dr. Sebastião. A ele, esse Dr. Sebastião, esposa, os filhos, né? Muito obrigado aí pelo carinho também ao pessoal que faz parte da clínica. Muita gente boa por lá. 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Francisco, prepara aí a canção do Rona, né? Meu amigo Rona e Dona Francisca tá na escuta. Ele quer o carro, o pai e o filho, né? Tá aí, meu amigo Rona, aquele abraço pra você, muito obrigado aí pelo carinho. Abraçar também a mamãe do Tadito, né? Dona Nevinha, que Deus lhe abençoe, gente boa demais. A Ronaldo, né? Cunha, né? O Oxóssi tá mandando um alô pra Ronaldo, né? Meu amigo Ronaldo. E pra Silvana também, né? Que tá na escuta. Logo as duas, Silvana de Francisco Souza, né? E também Silvana, que eu gosto de tomar café lá.
1: Eu quero mandar um alô aí pra Nevinha, né? Pra Silvana, que tá na escuta. Ah. Silvana aí de Francisco Souza, né? E Silvana, não, Dona Sebastião, né? Que pede um programa.
0: Olha aí.
1: Obrigado pelo espaço.
0: E a namorada?
1: E também pra uma gatinha no cantinho que é da Paraíba.
0: Como é o nome dela,
1: Austin? Hein?
0: Como é o nome dela?
1: É Vitória.
0: Vitória. 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Valeu demais, hein? Vamos trazer aí o carro, o pai e o filho. Essa Ronaldo pede e manda para todos os amigos, para a família, especial para sua mamãe, Dona Francisca. Tá aí.

0: cadeiras cativas do programa Sertão e Violas, Zezão e Ademilza, Nautílio Pinheiro, Damiana de Luiz Costa, Neném de Anunciada na Chácara, Manuel das Balinhas e Copinho Lanches, Luiz de Bedega, o Dedinha do Fogão e da Panela, abraçando o povo da Timbaúba, Mauro e Peruca, em Quinturaré, Chique Elias e Maria Emiliano, Monte Santo, Luísa na Travessa Maria Cunha, Wesley Lanches, Dedé e Nervinha, bairro São José, Valdinho Diniz e Vitória, Monte Santo, Zé Preto na Coronel Manuel Lucas e Família, Maria do Hospital no Monte Santo, Lainha e Zé no bairro São José, Adonias do Homem Namorador, Adonias do Confeito, Jaime Valério e Dorinha, Neuzinha Oliveira no Monte Santo, Leandro e Mocinha no PS, Helenice e Luiz, tem galinha de capoeira da boa, hein? Ao lado da academia. Galinha de capoeira tanto tratada, como também já vai torrada. Você é quem diz como é que vai querer. Renilson, filho do saudoso seu João Padre. Chiquinho e Nininha, na Mauri Salles. Cantor Silvio Braz, no distrito de Santa Luzia. Edinaldo e Otaciana, na Francisco Claudiano. Rita Medeiros, em Serra dos Brandões. Dona Nega, aqui no Monte Santo. Vandinho da Panela de Barros. Geusa na pousada Polo Picuí. Severino Baixinho no Limeira. Janeide Brito em Pedra Lavrada. Geraldinho dos Peixes em Nova Floresta. Inclusive, se você quiser aí, né, pescar, passa lá em Geraldo dos Peixes. 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Benedito Cassiano, homem namorador no Monte Santo. Carlinho da Feira, no Cenecista. Antônia Rosa e seu Sebastião, no Monte Santo. Cida do CEOP. Ângela, em Nova Floresta. Deda, no Limeira. Chico Rosa e Rosália, sítio Cágado. Messias e Zefa, Canidé e Luzia, lá nos Floras, é o homem da pasta de alho. Anselmo Motos, tá ajeitando todo tipo de moto aqui no Monte Santo. Luana e Edberto, lá nos Floras. Tatão e Nanalva, em Frei Martinho. Anderson Lira, o homem do feijão verde. Joaquim e Nininha, em Frei Martinho. Narcisa e Chicó, no Limeira. Maria Adelina, mãe do saudoso seu Zé de Doca. Betânio, do açougue Boi Bom. Ricardina, no Monte Santo. Aldo e Azilma, em Nova Palmeira. Francisco e Neide, também em Nova Palmeira. Roberto, o homem do carvão, na rua Antônio Domingos. Rafael, da Polícia Civil. Vitória, no bairro Limeira. Antônio Algaroba, no São José. Nena da Água, agora em Picuí. Zé do Logradouro. Doca Luiz, o bonitão, lá de Frei Martinho. Jurandir e Fátima, sítio cirurgião. Geraldo das Meninas, no Limeira. Damiana, no São José. Nina Quirino, no centro de Picuí. Chico Nolasso e Guinha, sítio Conceição. Josimar Churrasqueiro, Monte Santo. Nena, irmão de Zé do Bode, lá no PS. Vanzinho, na Marmoaria Ferreira. Esses são os cadeiras cativas do programa Sertão e Violas.
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2: Agora com o prefeito Ranieri Ferreira, participou da plenária, deputado Luiz Couto, juntamente com o assessor de gabinete, deputado Tió Olivânio, vereadores, autoridades, secretários. Foi uma plenária muito movimentada, Sertão e Violas, bom dia.
3: Bom dia, Reginaldo, bom dia a todos os ouvintes do Sertão e Violas. Uma plenária importante porque a gente precisa ser muito justo com o deputado Luiz Couto durante todo esse tempo de investimento e de ajuda, desde o início da a gestão do prefeito Olivânio até agora. Tem sido um grande parceiro, Luiz Couto. E tem sido o maior representante mais próximo do presidente Lula em nossa região. Então era um momento, claro que o Luiz Couto, eu não voto com o Luiz Couto para deputado federal. Nosso deputado federal é doutor Damião, nosso estadual é Xió, mas é um ato de reconhecimento a ele. E a gente sabe muito bem que, independentemente das lideranças políticas, Luiz Couto tem os votos dele na região garantidos. E isso é muito importante. Então a gente tem que ter esse momento, por justiça, ter esse momento de acolhimento ao deputado Luiz Couto, para que ele possa trazer a mensagem dele de compromisso, de alinhamento com os partidos dos trabalhadores e com a reeleição do presidente Lula. Essa é a nossa grande, maior projeto político, né? Que ele faz parte. Mas aí a gente tem uma definição desde sempre, desde a nossa eleição para prefeito, que o nosso deputado federal é doutor Damião Feliciano. Todo mundo sabe disso, é público e notório isso. É um deputado, um grande parceiro de Picuí. E quem é parceiro, a gente tem que dar publicidade, tem que ser justo, tem que reconhecer.
2: O assessor de gabinete, ex-prefeito Olivânio, ele falava dessa dupla de deputados que mais tem trazido, né, projetos e acarreando coisas boas para Picuí. Essa interligação do Luiz Couto com o doutor Damião tem sido muito proveitosa aqui para a cidade de Picuí, porque aí chega recurso e você tem tranquilidade aí para tocar em frente. Deixar a cidade mais bonita, né, prefeito?
3: Exato, exato. Deixar a cidade bonita, deixar a cidade com investimento, calçar a rua da cidade, ter transporte para a saúde, como hoje a gente tem uma frota nova, zero quilômetro, ter recursos na assistência social. Então, a cidade, a gente só está conseguindo operar tantas políticas públicas na cidade graças ao apoio dos nossos deputados federais, doutor Damião e Luiz Couto também tem ajudado, é o tempo do partido, ele faz questão de ajudar a prefeitura, a única prefeitura que é do Partido dos Trabalhadores na Paraíba, e a gente tem que ter esse reconhecimento. Então, ele entende plenamente, Luiz Couto entende plenamente o nosso alinhamento político aqui, e por isso mesmo é que a gente não pode deixar de acolhê-lo, né? Em breve, o doutor Damião Feliciano já disse que vem fazer uma viagem à Serra dos Brandões para a gente inaugurar as 5 ruas que ele está pavimentando. Vai vir anunciar recursos para pavimentação de 2 ruas no distrito de Santa Luzia. Vai vir estar conosco na ordem de serviço para a creche de Santa Luzia. Então é sobre isso que a gente precisa falar, sobre deputados que estão botando recurso na nossa cidade. E vamos em frente com isso. Só não tem outro jeito senão vitórias e mais trabalho, né?
2: Prefeito, para encerrar, Quixaba foi um sucesso. E o São Pedro está chegando. Inclusive o cartaz já está aí. Faltando as atrações que em breve o senhor estará anunciando de forma oficial com o vice-prefeito Patrício.
3: Em primeira mão aqui no Sertão em Violas, Reginaldo Araújo vai estar conosco no vídeo de anúncio das atrações do São Pedro, que a gente vai fazer na segunda-feira ainda. Vamos lá na Praça de Eventos. Vai ser uma grandiosa festa para o turismo, setor econômico, entretenimento, cultura junina e, sobretudo, para a gente potencializar mais ainda o comércio, o setor econômico da cidade, que gera emprego e renda. E vou fazer agora, como disse meu amigo Genil do Cachorro Quente, só de pagamento do comércio ele pagou 9.000 contos. Imagina quanto não foi, né?
2: É isso. E quando é que vai aparecer aqui ao vivo para deixar uma poesia aí? Que o senhor também tem laços poéticos, né?
3: Ah, eu sou amante da poesia, mas em breve. Eu quero dizer a você que nesse período junino eu vou estar ao vivo no Sertão em Viola, declamando uma poesia e conversando com essa sua enorme audiência.

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0: carinho. Aí, bom demais. Ainda é cadeira cativa, Marta Sueli na Praça João Pessoa, poeta Baixo Picareta, esposa Graça no Monte Santo, Serval Caminhoneiro também no Monte Santo, o Austin Flor Namorador Monte Santo, Deca Esmerina no Sítio Quixaba, Inácio Railma no Monte Santo, Nenê Marques lá na Vaza Verde, Frangão Sabor Pernambucano do Mamigo Sansão, inclusive... É, em breve vamos anunciar aqui o novo local, né? Vai mudar o Frangão. Nonô dos Teclados na Rua Ferreira de Macedo, Capeta no Chico de Adalto, Paulinho Pintor Automotivo Bairro São José, Luizinho e Leninha lá em Nova Palmeira, Zé Preto na Manuel Gregório, Nenê e Genildo lá no Sítio Coruja. Um abraço aí pra vocês, cadeiras cativas do Sertão e Violas, muito obrigado aí a todos, né, que estão ligados com a gente. Valeu demais, muito obrigado mesmo a todos vocês aí. 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Um abraço aí pra meu amigo Assunção. Henriques também tá ligado aqui com a gente, hein? 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Francisco, vamos ver aqui alguns ouvintes que estão por aqui participando com a gente do nosso programa Sertão e Violas. Muita gente ligadinho aqui na 89. E a gente vai com o primeiro ouvinte aqui, no Sertão e Violas. Alô, bom dia!
1: Bom dia, Reginaldo Araújo. Bom dia a todos os ouvintes da Rádio Senestista de Picuí. É Adriana Galdino de César Brandões. Sou ouvinte do seu programa. Quero ouvir todas as canções. Quero oferecer para Jaine, Maria Isabel, minhas duas filhas, para meus dois genros, para minha mãe Maria, meu pai Zouza, para Comadirene, para Dom Antônio Picuí, para Goreta, Brauzinho, Palan e Vitoriano, minha amiga Eunice, Ednalva, Dona Maria Vicenta, aqui em César Brandões, a Vitória Saraiva, ao Chico Guedes, aqui na oficina do Guedes, e a todos que estão por lá na escuta do seu programa, a minha avó Raimunda, minha tia Negra, tia Nina, seu Chico Marques, a Dona Maria de Severino Estrela, no Sítio Malhada de Dentro, um abraço para ela, e a todos daqui de César Brandões, a todos que fazem parte da nossa amizade, a todos vocês da rádio, e fica com Deus, tenham um bom dia.
2: Bom dia, meu amigo Reginaldo, meu amigo Francisco Souza, meu amigo Jair Gomes, todo dessa rádio maravilhosa. Aqui é o sanfoneiro Francisco Oliveira, Nova Palmeira. Passando aqui para pedir a próxima canção, meu amigo Reginaldo, para todos na escuta, para minha família em Picuí, para toda a minha família aqui em Nova Palmeira e para todos que são amantes da cultura. Dizer, meu amigo Reginaldo, que sábado estou aqui na cidade de Dona Inês, uma festa muito boa para aquele povo. Muito forró, muita coisa boa daquele lugar que teve sábado à noite. Quero dizer que a agenda ainda está aberta. O mês de São João ainda tem a agenda aberta aí para todos. Que quiser contratar Francisco do Acordeon, né? É só chamar no 986-24-2957. Vou falar com o Reginaldo Araújo aí, na Cinecista, que dá muito certo. Beleza, meu irmão? Um abraço para todos. E ainda tem agenda, viu? A agenda tá aberta aí pra levar seu forrozão, shot, arrasta-pé, forró, muita música boa. Música de vaquejada, um repertório variado pra toda a galera. Tanto pra galera jovem, como pra galera de terceira idade. Enfim, um repertório completo. Valeu, meu irmão. É só chamar que a gente vai.
3: Ela é meu doce. Bom dia, Reginaldo. Bom dia. Obrigado. A música tá passando aí, tá boa. Graças a Deus. Tô na escuta do seu programa, meu amigo.
4: Bom dia, Reginaldo. Bom dia, Francisco Souza. Aqui é Josineto. Já tô aqui aguardando as canções, viu? Passa aí Casa Amarela pra mim. Para mim, meu esposo Giovanni, todos vocês aí de Picuia. Pois valeu, um bom dia. Vai pro meu amigo Juscelino, Claudete, Júlia e Clarice.
5: Bom dia, Rádio Acenecista. Bom dia, Reginaldo. Nessa manhãzinha de segunda-feira, paz e felicidade. A pedir uma linda canção, Distante Também Se Ama, para oferecer a meu esposo Deda, por amar tudo no coração, a todos os familiares deles e amigos nas Aroeiras de Pedra Lavrada, a todos os meus familiares e amigos de passagem, em Picuí, a todos que gostam de canção, todos os meus amigos. Um abração da sua amigona Chiquinha. E quero te dizer a você que o Jumentinho Sabonete se encontra aqui em casa, nunca mais tinha chegado, chegou hoje de madrugada. Está aí amarradinho e já o Beto já botou comida para ele. Eita, agora começou novamente, vai perder o Jumentinho.
6: Aqui Vitória Lajeiro Grande, quero pedir Mulher Avião, oferecer a todo.
0: Tá aí para todos, né? Que faz parte da família. Valeu, dona Chiquinha. Cuida do meu jegue sabonete direitinho, hein? Abraçar meu amigo Wesley Lancha, ele diz aqui. Reginaldo, bom dia. Manda um alô aí pra nós. É pra Pinto, daqui na escuta do programa. Ah, um abraço aí pra Dé Pintor, né? Aí, Dé Pintor, é o melhor pintor de Picuí, de toda a região. Um abraço aí, Dé. Toda essa turma aí, Wesley Lancha. Francisco, dá um alô aqui pra Paula Alexandre e a esposa lá em Serrote Branco. Tá ouvindo a gente, hein? Preparou o que aí? Ainda tem comercial, não? Tem não, né? Então diz aí o que, que você preparou aí pra gente. Mulher Avião, vamos lá. Essa vai pra Adonias do Confeito também, que gosta muito de ouvir aí. Mulher Avião. Pra todo esse povão que liga a gente. Bom dia.

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1: No Fala Prefeito, Ranieri faz um balanço do Forró da Quixaba 2026. A edição ainda está dando o que falar em expectativa econômica para os comerciantes locais, inclusive para os próximos eventos que estarão acontecendo, inclusive o São Pedro, que vai ser anunciado em breve. Vamos atualizar as informações da Secretaria de Infraestrutura ao vivo aqui no estúdio com o secretário Isaías Silva. Em Picuí, o município avança na saúde mental com a construção do novo CAPS. Vacinação contra a gripe e atualização da caderneta de vacinação acontece nesta terça-feira na unidade de saúde do bairro Pedro Salustino. Vamos trazer detalhes no decorrer do programa de hoje. Começou oficialmente a contagem regressiva para o São Pedro de Picuí 2025. Ainda hoje vamos trazer detalhes. Você pode nos acompanhar agora ao vivo por multiplataformas. Estamos no ar agora, além do rádio, com imagens no canal 7 da Uniplay para você que é assinante da InfoWay. Também para no site aplicativo da Creative TV Brasil. E é claro, através das demais plataformas no Facebook e Instagram do perfil da Prefeitura Municipal de Picuí. Hoje é dia 8 de junho de 2026. As notícias mais importantes do seu dia começam agora. Está no ar o Jornal Municipal desta segunda-feira.
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1: Agora, 7 da manhã, 3 minutos.

tudo aqui nas ondas do rádio. Muito obrigado para você também que está acompanhando a gente desde cedo, também na TV, na programação da Creative TV Brasil, no canal 7, diretamente aí na TV a cabo, diretamente aí na tela da sua casa. Muito obrigado a você pela companhia, muito obrigado por estar com a gente aqui na programação. Lembrando que as notícias da Prefeitura você encontra no site picuí.pb.gov.br e também através das plataformas digitais no Facebook e Instagram, no perfil arroba Prefeitura de Picuí Oficial. Para você que está nos acompanhando agora, obrigado a você pela companhia, muito obrigado por estar com a gente, levando as notícias da Prefeitura, levando as informações, onde quer que esteja. Saudar, é claro, de forma especial e calorosa, você que nos acompanha nos distritos de Santa Luzia e Serra dos Brandões. Para você que está na zona rural do município de Picuí, um abraço, bom dia. Para você que está nos acompanhando também nesse momento, onde quer que esteja, nesse momento, nos outros municípios, você que está no carro, você que está desde cedo aí ligado na programação, você que está aí acompanhando a gente, tomando o seu café da manhã, um abraço, bom dia. Uma excelente semana para você aí que está acompanhando a gente, tá bom? Vamos começar com os atendimentos das equipes de saúde da família. Vamos começar com a nossa agenda do dia prevista para hoje. Bom, os atendimentos das equipes de saúde da família previstos para essa segunda-feira, para você que está acompanhando a gente agora, qualquer ponto da cidade, em qualquer lugar que tenha os atendimentos das equipes, atendimento hoje na equipe 1, da seguinte forma, nessa segunda-feira, dia 8, na equipe 1, Comunidade Santa Luzia, agora pela manhã, atendimento com o médico da equipe, atende geral, o enfermeiro atende costológico e o odontólogo atende geral. À tarde, o atendimento é quase da mesma forma, com exceção do odontólogo, que vai atender os agendados hoje na equipe 1. Já na equipe 2, atendimento agora pela manhã, com a médica da equipe, com a enfermeira da equipe, atende geral agora pela manhã. Veja só, pessoal, você que está ouvindo a gente no bairro Limeira, que é atendido aí pela unidade 2, é o seguinte: agora pela manhã tem atendimento apenas com a enfermeira da equipe. Já à tarde, todo mundo vai atender, a médica, a enfermeira e a odontóloga, tá bom? Na equipe 2, para o pessoal, para você ficar atento a essas informações. Já no Lajedo Grande, atendimento agora pela manhã, com a médica e a enfermeira atende com pré-natal, enquanto o odontólogo atende as gestantes. À tarde, a médica vai atender os agendados, enquanto a enfermeira atende fazendo o citológico e o odontólogo atende geral. No bairro Cenecista, agora pela manhã, atendimento com o médico, atende com saúde mental, enquanto a odontóloga atende geral. Agora pela manhã, não vai ter atendimento com a enfermeira na equipe 4, no bairro Cenecista. Agora pela manhã, tá certo? Já à tarde, todo mundo vai atender geral. O médico, a enfermeira e a odontóloga, tá bom? No bairro Cenecista. No centro de saúde, pela manhã e pela tarde, todo mundo vai atender geral. Médica, enfermeira e odontóloga. Vamos ver aqui no na comunidade Caboré, atendimento agora pela manhã com a médica atende geral, enquanto a odontóloga também atende geral. A enfermeira não atende agora pela manhã na comunidade Caboré. Já à tarde, a médica atende geral, a enfermeira vai atender à tarde com citológico e a odontóloga atende geral. Em Serra dos Brandões hoje, atendimento da seguinte forma agora pela manhã, o médico da equipe vai atender geral, enquanto a enfermeira atende com testes rápidos e a odontóloga não atende hoje. Hoje ela não vai atender na comunidade 7. Já à tarde, o médico continua atendimento geral e a enfermeira atende com planejamento familiar. Abraço aí, meu querido Flávio, Vitória, todo mundo aí. Saraiva também, o pessoal aí em Serra dos Brandões que nos acompanha. Bom, no bairro Pedro Salustino, agora pela manhã, atendimento com o médico, a enfermeira e a odontóloga. Todo mundo vai atender geral agora pela manhã. À tarde, o médico da equipe, o Lucas, vai atender com saúde mental. A enfermeira vai atender geral. E a odontóloga vai atender com educação permanente. Não atende à tarde, tá bom? A odontóloga atende agora pela manhã, atende geral. À tarde, ela não atende, tá bom? À tarde, o médico vai atender com saúde mental e a odontóloga e a enfermeira atende geral. No bairro JK, atendimento agora pela manhã com o odontólogo. Hoje tem atendimento só com o odontólogo, pela manhã e à tarde, com o odontólogo Fabiano, tá bom? A enfermeira Carol está de férias até hoje, ela retorna amanhã com os atendimentos e a médica não atende hoje na equipe 9.

0: Já no bairro São José, atendimento agora pela manhã, com a médica atende com saúde mental, a enfermeira atende com pré-natal e a odontóloga atende as gestantes. À tarde, todo mundo vai atender geral na equipe 10, no bairro São José. Vamos falar sobre a questão da imunização da população, as salas de imunização aqui do município de Picuí. Hoje, na sala de imunização do bairro Limeira, tem vacinação de rotina, no centro de saúde também, assim também no bairro Pedro Salustino, vacinação de rotina hoje. Nas áreas descentralizadas, deixa eu ver aqui, pessoal, vamos atualizar você. As áreas descentralizadas vai ter atendimento a partir do dia 9 desse mês, que vai começar lá pelo bairro São José. Dia 9, tá bom? Lá nas áreas descentralizadas. Enquanto isso, as outras salas seguem normal. Vamos procurar aqui a questão do atendimento para você que está ouvindo aí. Trazer aqui detalhes sobre o atendimento da coleta de resíduos sólidos previsto para hoje, nessa segunda-feira. Daqui a pouquinho, ao vivo, vamos estar com o secretário de Infraestrutura, Isaías Silva. Nós temos vários assuntos para conversar com ele aqui. Você pode ir mandando sua pergunta também nas redes sociais da Prefeitura de Picuí, no Facebook, está lá, no Facebook da Criativo também. Está sendo transmitido o Jornal do Município de hoje. Ou então pelo WhatsApp da sua emissora de rádio. Já pode ir mandando aí a sua pergunta para o secretário de Infraestrutura, Isaías, que vai estar já aqui no programa. Hoje, segunda-feira, tem coleta de resíduos sólidos aqui no centro, além dos bairros JK, Monte Santo e Pedro Salustino. Vou repetir. Hoje tem coleta de lixo aqui no centro, além dos bairros JK, Monte Santo e Pedro Salustino. São as informações que chegam para a gente em relação à agenda do dia, para você que está acompanhando o Jornal do Município. São 7h10. Daqui a pouquinho, logo após o intervalo, nós voltamos com muito mais informações para você aqui no Jornal do Município, edição desta segunda-feira, iniciando a semana com muita informação, com a credibilidade que você já conhece e confia. Todos os dias nós temos esse encontro marcado às 7h no rádio, na TV, na internet, nas redes sociais, nas multiplataformas, aqui no Jornal da Prefeitura de Picuí. Lembrando que mais informações você acompanha no site picuí.pb.gov.br e também através das plataformas digitais do Facebook e Instagram, no perfil @ Prefeitura de Picuí Oficial. Daqui a pouquinho, dentro de 5 minutos e meio, voltamos com o Jornal do Município, edição de hoje, para você que acompanha a gente.
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0: Agora 7h16. Voltamos ao vivo com o Jornal do Município, edição de hoje. Para você que está nos acompanhando agora por multiplataformas, onde quer que esteja nesse momento, ao vivo, levando as informações da Prefeitura de Picuí. Para você que está com a gente agora, nos acompanhando em casa, no trabalho, se dirigindo aí para o trabalho também. Para você que está com a gente, que começou, ligou o rádio nesse momento, está desde cedo aqui na programação da sua emissora de rádio também. Para você que está aí acompanhando a gente, onde quer que esteja nesse momento, né? Na zona rural, também saudar a você que nos acompanha em outros municípios, que nos acompanham também através do rádio e da TV nesse momento. Obrigado vocês pela companhia, obrigado pela sua audiência em mais um programa e mais um dia de encontro que nós temos aqui no Jornal da Prefeitura de Picuí, tá bom? Lembrando a você que as notícias da Prefeitura você sempre encontra nos portais oficiais, no caso no site oficial picuí.pb.gov.br, também nas plataformas digitais do Facebook e Instagram, você acompanha as informações em tempo real praticamente sobre tudo que acontece na gestão, né? O que está acontecendo naquele momento, você acompanha também no Facebook e Instagram, através de stories e tudo mais, e informações também mais detalhadas sobre o que acontece na gestão. A gestão como um todo você encontra no site. E nas demais plataformas você acompanha momentos mais instantâneos do que está acontecendo aqui no município de Picuí. Agora vamos falar sobre o Fala Prefeito, edição de hoje, para você que está acompanhando aí o Jornal do Município. No Drops desta segunda-feira, o prefeito Ranieri Ferreira faz um balanço especial do Forró da Quixaba 2026, o evento que movimentou a economia local, fortaleceu o comércio e gerou oportunidades para empreendedores, ambulantes e prestadores de serviço. Mesmo após o encerramento da festa, os reflexos positivos ainda são assunto entre comerciantes e moradores, que destacam o aumento nas vendas e a grande circulação de pessoas durante o período junino. No programa também, Ranieri destaca um tema fundamental para o futuro de Picuí, a preservação do meio ambiente. Em alusão ao Dia Mundial do Meio Ambiente, celebrado no dia 5 de junho, Ranieri destaca ações que colocam o município de Picuí numa posição de referência na região quando o assunto é sustentabilidade. Entre os projetos apresentados estão Fábrica de Solos, iniciativa reconhecida internacionalmente pela ONU por transformar resíduos orgânicos em adubo, o Ecoponto, conhecido como Elixo, que funciona na Secretaria de Agricultura, recebendo equipamentos eletrônicos descartados de forma correta, e o projeto Ecoescola Reciclando e Educando, que está sendo desenvolvido nas escolas do Sistema Municipal de Ensino para conscientizar crianças e adolescentes sobre a importância da educação ambiental. Um bate-papo sobre o desenvolvimento econômico, responsabilidade ambiental e os investimentos que estão ajudando a construir uma Picuí cada vez mais sustentável. Você que está acompanhando a gente na internet, assista nesse momento. Para você que está acompanhando na TV, também vai assistir. Você que está pelo rádio, vai ouvir o Drops do Fala Prefeito desta segunda-feira.
2: Nós arrecadamos aproximadamente 5 mil quilos de alimentos. Isso vai ser importante para suprir de cestas muito básicas. Bom. Muitas famílias que estão em situação de vulnerabilidade alimentar. E o Forró da Quixaba cumpriu esse papel. Quero agradecer imensamente às pessoas. Em se tratando de benefício econômico, eu queria falar aqui de um vendedor de cachorro-quente.
4: Sim.
2: Que fez contato conosco e disse: eu paguei no comércio local R$ 9.000 de materiais que eu comprei para vender no Forró da Quixaba. Eu estou dizendo que ele pagou. A gente não está falando do que ele vendeu.
4: Ele comprou para...
2: Que ele comprou. Quer dizer, a cadeia econômica dessa festa. Só um vendedor de cachorro-quente, que faltou refrigerante, que faltou água mineral no trailer dele, que faltou no final, ele não tinha mais para vender o que o povo estava procurando. Então ele pagou R$ 9.000. E sinal que o lucro dele foi verdadeiramente para se estabelecer mais ainda financeiramente, se afirmar na cidade como um empreendedor. Ele gerou emprego para outras pessoas, um dinheiro no bolso. Então, atendeu às expectativas econômicas de geração de emprego e renda para a cidade de Picuí. As pessoas precisam entender isso, que o prefeito governa para quem gosta de festas e para quem não gosta de festas.
4: Exato.
2: O prefeito gosta para quem tem que governar para quem gosta de futebol e para quem não gosta de futebol. Tem que governar para pessoas do campo e pessoas da cidade. Tem que governar para diferentes gostos, diferentes jeitos de ser, diferentes interesses. E a gente tem que estar no meio entendendo que, nesse sentido, nunca agrada 100%. E precisa fazer o que entende que é certo. E o que é certo é que a gente se planeje, consiga recursos, como eu, graças a Deus, consegui esse ano, juntamente com a nossa equipe. Quero agradecer imensamente ao nosso, que até então foi nosso chefe de gabinete, Lucas Marques, que foi decisivo ao longo desse tempo para articular esses recursos junto ao Ministério do Turismo, junto ao Governo do Estado, para que a gente entregasse uma festa organizada, grandiosa, com palco, iluminação, bandas e espaço agradável, que agradou 100% do público que estava presente. Isso é muito importante. Eu quero agradecer especificamente aqui a Lucas Marques pelo tempo que ele passou. Agora ele pediu para sair porque está assumindo outras situações na vida dele, naquilo que ele tem habilidade, muita habilidade de fazer. E eu quero agradecer imensamente por Lucas Marques ter passado esse tempo no chefe de gabinete, ter conseguido junto conosco organizar festividades importantes. Os salões de beleza encheram, não coube, teve que gente fazer unha, fazer cabelo em Frei Martinho, em Baraúna, em Nova Palmeira. As pousadas encheram, os restaurantes encheram, a fila nos postos de gasolina eram grandes. Todos os comércios, todos, absolutamente todos, vendem melhor durante essas festividades. Portanto, a gente dizer que é preciso desconstruir aqueles jargões de quem tenta tirar proveito nesses momentos e dizer que falta o dinheiro que vai para a festa, falta para isso e vai para aquilo. Não falta. Recursos de saúde são recursos de saúde. Recursos de infraestrutura são recursos de infraestrutura. Recursos para festas, que são provenientes de recursos de financiamento da cultura, são para festividades, e ambos têm a mesma importância, e a gente precisa cumprir com essas prerrogativas. Então a gente vai também, não adianta a gente debater com quem apenas quer descredibilizar, né? Tem um negócio assim que diz, o bode e o jumento estavam no sítio um dia, o jumento chegou pro bode e disse: grama é azul, né? O bode disse: não, meu amigo, grama é verde, quem já viu? Isso é azul. O bode entrou na discussão, porque sinceramente, como é que você vem dizer que grama é azul? Foi pro cavalo, que era quem comandava assim, liderava a turma. Chegou com a briga feia. O cavalo disse: o que foi? Porque o jumento está dizendo que grama é azul, pelo amor de Deus. A gente veio pro senhor resolver. Ele disse: você está punido. Grama é azul. Você vai ficar punido aqui, vai ficar 3 dias sem poder tomar, beber água aqui no coxo de todo mundo. O bode disse: meu amigo, eu certo. E o senhor me punir? Ele disse: vou me punir exatamente por você ter ido, sabendo que grama é verde, ter ido discutir com um imbecil. Então eu vou.
4: Muito bom, muito bom.
2: É sobre isso na vida.
4: Sentido, realmente.
2: Não, a gente precisa avançar. A gente tem muito o que fazer. E certos questionamentos, certos ataques, a gente precisa tocar para frente e deixar de lado, porque senão a gente perde tempo. E essas pessoas só querem isso. Só querem que a gente perca tempo, né? Então o Forró da Quixaba, para mim, foi positivo. A gente tem agora o Circuito Junino, que nós devemos anunciar, acredito que na próxima segunda-feira, dizer ao povo aqui, aos interessados, ao povo da região, aos comerciantes, inclusive falar com esses que vendem calçados, que vendem roupas, que também deram feedback para nós e que disseram que venderam bem também, vão vender muito mais agora. A gente vai fazer um Circuito Junino bem feito, digno, como todos os bairros merecem. Vamos fazer também em 2 localidades rurais do município. Vamos anunciar esse calendário e também as atrações. Vamos fazer o Junino muito bem feito em Serra dos Brandões e Santa Luzia de Seridó também. Vocês saibam que vamos fazer festas bonitas, bem organizadas, como a comunidade merece. E vamos fazer o nosso São Pedro no segundo final de semana de julho. São Pedro também, que está riquíssimo de boas atrações, de organização, de estrutura. E tudo isso é muito importante para o entretenimento, a cultura, o turismo da nossa região. E porque quando você trata de turista, aquele que pelo menos pernoita na cidade.
4: Pernoita, exato.
2: Então são muitos turistas que se beneficiam, que vêm para essas festividades. E a gente vai fazer, mais uma vez, marcar posição no maior São Pedro da nossa região, no segundo final de semana de julho. Pode botar aí na agenda, comerciantes, pode se organizar com os estoques, aí nas tendências da moda que estão para essas festas juninas, que a gente vai fazer essas festividades. E possivelmente, na próxima segunda-feira, a gente vai organizar uma live ou um vídeo em nossas redes sociais e vai deixar aí à disposição de todos os meios de comunicação o calendário junino do 2026, pelos bairros, localidades rurais e distritos, e as atrações que vão estar no nosso São Pedro 2026. Hoje também, Jandy, é o Dia Mundial do Meio Ambiente, 5 de junho. E é muito importante a gente tocar nesse assunto, porque Picuí tem ações concretas voltadas para o meio ambiente. E quando se fala de meio ambiente hoje em dia, não é apenas militância para cuidar do meio ambiente, algo isolado da vida da gente, apenas por um compromisso ambiental. Falar de meio ambiente é falar de saúde, é falar de bem-estar social, é falar de desenvolvimento econômico, porque num ambiente desequilibrado, as pessoas adoecem, as pessoas empobrecem e as pessoas se desorganizam na vida. E isso é muito importante a gente discutir, porque a gente está com ações muito concretas, muito objetivas, ações premiadas. E aqui eu quero agradecer a equipe de gestão do governo O Trabalho Segue em Frente, que estão tocando essas ações com muita maestria. A gente tem o programa Fábrica de Solos, que é uma atividade que junta, coleta e transforma resíduos verdes da cidade em adubo orgânico para recuperar solos agricultáveis degradados. A gente tem feito esse trabalho, fomos premiados em 2018, estamos em fase de requalificação do programa, inclusive agora com novos equipamentos. A gente tem o ecoponto, gente, não, o ecoponto prevê a coleta e destinação adequadas de todos os aparelhos eletroeletrônicos que estão descartados em suas casas. Vocês levam a sua televisão, que não dá mais para uso nem conserto, levam o celular, o rádio, a lanterna, seja o que for, que conecta na internet ou a pilha ou a bateria, levam até a Secretaria de Agricultura, Turismo e Meio Ambiente, e lá a equipe recolhe e a gente destina esses materiais para que esses materiais não podem ir para os caminhões compactadores, não devem ir para o aterro sanitário, porque eles prejudicam muito o meio ambiente, prejudicam a saúde das pessoas, contaminam o solo, contaminam a água, e a gente tem esse programa em Picuí, inclusive feito a partir de uma lei municipal, o e-lixo, coleta e destinação adequadas do lixo eletrônico da cidade de Picuí. Vocês não precisam jogar os televisores nos arredores da cidade, na beira das estradas. Vocês não precisam colocar elas nas calçadas e ficar esperando que haja um recolhimento da prefeitura. Façam a sua parte, levem até o ecoponto para a gente fazer com que a cidade tenha esse cuidado com o meio ambiente, com a saúde das pessoas. A gente tem agora um programa revolucionário no âmbito das escolas municipais. Agradeço muito a nossa secretária Guia Lucena, a todos os gestores e gestores escolares, a todos os professores, as equipes que abraçaram esse projeto e que estão fazendo um trabalho belíssimo com todos os alunos do município de Picuí, com suas famílias. O Ecoescola, que é reciclando e educando, prevê a separação de todos os objetos, todos os descartados que são recicláveis nas escolas e entregue direto a um catador. Está sendo feito um trabalho de parceria com a universidade, outras parcerias estão surgindo. O projeto está chamando a atenção de parceiros estratégicos que querem ajudar, que chama a atenção e que Picuí se destaca como uma cidade que promove ações ambientais. Então eu quero aqui agradecer ao Sistema Municipal de Ensino, liderado por Gui Lucena, que abraçou e está fazendo a educação ambiental com muita qualidade através do programa do projeto Ecoescola, reciclando e educando. Então, nesse dia do meio ambiente, a gente tem essas grandiosas atividades ambientais no município de Picuí para comemorar e para nos afirmarmos como um município que faz valer a política ambiental a que o município tem responsabilidade.

0: Então, lembrando a você que o Fala Prefeito acontece toda sexta-feira, 7 horas da manhã, nesse mesmo horário aqui do jornal. Você acompanha um bate-papo direto do prefeito Ranieri junto à população aqui de Picuí, com detalhes e informações para você que está aí acompanhando a gente aqui na programação da sua rádio e também para você que está acompanhando a gente por multiplataformas, na TV e na internet também. Ó, pessoal, lembrando que próximo dia 15 encerra o desconto para o pagamento do IPTU. Você que recebeu o boleto em casa, ou se você não quer esperar até o boleto chegar, corre lá no setor de tributos da prefeitura. Até o dia 15 desse mês, quem fizer o pagamento, você vai pagar a sua cota, a cota de desconto que tem lá, antecipada. Você vai ter que receber um desconto de 25% do valor total do que está sendo cobrado pelo IPTU, tá bom? Então você que está ouvindo a gente aí, acompanhando no rádio, na internet e tudo mais, fique atento ao prazo. No próximo dia 15 desse mês, encerra o prazo para a questão do IPTU, a cota antecipada. Depois desse dia, a partir do dia 16, é a cota única, que é o valor integral de que está sendo cobrado no boleto, tá bom? Então fica. E lembrando também, gente, das instruções que nós temos. Temos um vídeo aqui divulgando tudo direitinho das instruções quanto a esse detalhe. Para você que está ouvindo aí o jornal, ficar atento também a fazer o pagamento correto, para não pagar o mesmo IPTU duas vezes, que aí é um dinheiro que a prefeitura não tem como reembolsar. Cota antecipada até o dia 15 desse mês. Depois é a cota única, que é lá, que é o valor geral, integral, na verdade, do boleto, tá bom? 7 da manhã, 32 minutos para você que está acompanhando agora. Infraestrutura é a pauta aqui do Jornal do Município. Para você que está com a gente, recebendo aqui ao vivo no estúdio o secretário de Infraestrutura, Isaías Silva, que vai conversar com a gente e trazer informações da pasta nesse momento. Isaías, bom dia, bem-vindo aqui ao Jornal.
1: Bom dia, Jandy, bom dia, ouvintes.
0: Bom, Isaías, nós temos muitos assuntos aqui para conversar sobre a questão da infraestrutura como um todo, né? Secretaria que não para, é aquela questão do trabalho que é feito o tempo todo, aquela gestão, a gestão da pasta da Secretaria de Infraestrutura que vai para um lado, vai para o outro o tempo inteiro. Mas eu gostaria de começar o programa falando sobre uma questão especial, que é sobre a Avenida Josefa Maria dos Santos, que fica ali, para o pessoal entender, fica ali vizinho à PB 151, né? Que é 151, que é ali destino ao bairro Cenecista, via Corte Grande, ali no bairro Monte Santo, como diria Olivane, lá no Corte Grande. E aí o que acontece? Eu passei lá hoje cedo, como passo todos os dias por ali, e vocês andaram fazendo uma atividade lá, não foi? Para melhorar um pouquinho mais, assim, já está descendo, né? Vamos dizer assim, ali, aquela parte de aterro que a prefeitura está construindo ali por meio da questão de entulho e tudo mais, mas requer também colaboração da população enquanto ao descarte correto do material que o pessoal está colocando ali, né, Isaías?
1: É isso mesmo, a gente fez essa limpeza de entulho, né? A gente fez o planeamento daquela parte ali. E aquela parte de baixo, deu para perceber que a gente deixou ali uma estrada, né? Que é para induzir realmente o descarte correto. Não é para colocar naquela parte de cima. Então o pessoal, a gente sempre pede para que procure a infraestrutura para a gente orientar sobre a questão do descarte.
0: Sim.
1: A gente precisa de material, sim. Material que são utilizados para colocar naquele aterro ali. Então não é lixo, a gente quer entulho ou metralha para aquele local. Então, a gente fez o caminho, a máquina desceu ali, fez um contorno na parte de baixo. É só vocês passarem, vocês vão olhar direitinho. O caçambeiro ou a pessoa que vai do caminhão, ele para ali em cima, pode colocar na parte de baixo, desde que procure a infraestrutura para a gente orientar, porque também a gente vai usar com a máquina ali. Não é aquele trecho todo, aquela largura toda.
0: É só um pedacinho.
1: Isso. É um projeto que vem desde Olivânio, né? Que é para fazer ali a rua. Na gestão de Ranieri vai fazer isso. A gente quer contribuir, a população nos ajuda também a contribuir para colocar esse material. É muito material ali, mas da forma correta, que a gente possa colocar ali numa rua de uma largura de 6 metros. Não é para encher tudo dali, isso ali é um terreno particular também. Nós temos acesso ali da PB 151, é somente 6 metros para fazer a pavimentação até o outro lado, até onde fica aquela borracharia 104. Então a gente está induzindo as pessoas, a gente vai colocar ali algum fechamento para que o pessoal coloque no canto certo, que é naquela parte que você passou por lá hoje de manhã, né? E você viu que a máquina desceu e fez
0: com seu caminhãozinho lá.
1: Um caminho ali. É. Não é para encher tudo aquilo ali, é para colocar no canto correto, do lado do escoramento do asfalto ali e retornar. Então, fazendo isso, a gente consegue mais rápido possível fazer a pavimentação daquele lado também. Tendo em vista que a gente vai começar também a pavimentação ali da rua Presidente Manuel, né? Que é ali logo do lado. A gente já fez a terraplanagem esses últimos dias e fez a limpeza de imediato para que as pessoas possam entender que aquele canto ali não é mais canto de colocar um lixo incorreto, ou no caso também o descarte incorreto. A gente fez a limpeza lá esses dias, tinha sofá, tinha cama, mesa e banho.
0: É um problema, cara, fora do normal, pai. É isso.
1: Então tá proibido, não pode colocar ali. Também a questão do campo do Besourão, a gente fez a limpeza, não é para colocar também. A gente pede que o pessoal, quando for colocar, pedir para colocar o aterro ou entulho, a gente já tem um canto específico, que é justamente ali na PB151, onde tá falando agora. Então é só a gente colocar lá. E lá cabe muito material, colocando da forma correta. O campo de Besourão é um campo de futebol, não é ali local para colocar lixo, nem resto de material. Então a gente pede para fazer isso também, que as pessoas não coloquem lá, que as pessoas tenham esse conhecimento. E lixo, a gente se coloca no canto adequado.
0: É, lixo é para se descartar do jeito certo, isso, né? Para não ter problema quanto a isso. A gente sempre bate nessa tecla, porque é aquela questão, né? O cuidado que deve se ter. Alerta da população, né? Para não se transformar numa espécie de mini lixão ali, né? Como existem, infelizmente, existem outros pontos da cidade que o próprio prefeito Ranieri já falou sobre isso aqui no jornal, que existem, infelizmente, os pontos da cidade em que o pessoal descarta lixo de forma correta nas entradas da cidade, por exemplo, né? E embora a secretaria sempre tenha feito um trabalho nesse sentido, mas infelizmente acontece isso e tudo mais. Então, no caso, Isaías, só para de reforçar isso aí, já que vocês fizeram essa ação recentemente lá, o pessoal tem que entender que é um local para descarte de material, mas descarte é adequado para aquele local ali, não é?
1: Exato.
0: Que é entulho
1: e metralha.
0: E metralha.
1: Isso.
0: E não lixo, né? Eu vi que realmente esses dias atrás, semanas atrás, tinha sofá e tudo por ali.
1: Exatamente.
0: Né? Vocês fazem o que com esse material?
1: A gente tem que retirar e colocar no canto adequado, né?
0: Vocês descartam isso de forma adequada.
1: Então, assim, né? A gente trabalha duas vezes, que as pessoas podem procurar infraestrutura e a gente fazer a roda do catatreco, né? Porque eu chamo de treco.
0: Catatreco, tudo isso. Gostei.
1: Porque tanto
0: catatreco, gostei.
1: Cada treco que bota na cidade, a gente já fez. Eu tava com o Daniel nesse feriado aí, passando nas ruas, onde tem um montinho de cama que desmanchou, tá ali no canto, outro é um sofá que tá ali do outro lado, é um guarda-roupa, então a gente chama de treco, é tanto treco na cidade. E as pessoas, o que faz? Coloca em cima do entulho, coloca esse treco, em cima do treco e coloca o lixo. Aí fica
0: minha
1: difícil.
0: Nossa senhora, é a historinha da casa sonolenta, né? Vai uma coisa em cima da outra.
1: Exato. Então, é simples, a gente sempre também pede as pessoas, porque assim, existe um tipo de cobrança, pessoal, que é injusto. É injusto. As pessoas chegam até na infraestrutura e faz o requerimento, a gente vai atender. Sempre lembrando a vocês que a questão do entulho é obrigação de vocês. A gente faz uma ação, não é obrigação da infraestrutura não, viu, gente? A gente faz uma ação. E uma ação que a gente tem que ser colaborada junto com vocês. Então as pessoas ficam ligando. O meu já faz tantos dias. Olha, tem que tirar o meu agora. Não é assim que funciona. Funciona da seguinte forma: vocês vão até lá, aí não cobra nada a vocês e faz a limpeza da forma correta. Mas vocês já olharam, quantas pessoas constroem em Picuí? Isso é bom, não é ruim não.
0: É sinal de desenvolvimento.
1: Mas, olha, vocês já viram o pessoal, tá aqui do lado, o pessoal tá aqui com a caçamba, do lado aqui do Lago Professor Muribeca, fazendo a limpeza. Aí vai fazer a ação mais uma vez ali, em um canto que o pessoal faz em tudo, aliás, faz descarte incorreto. As pessoas têm condição de construir, mas não tem condição de ter a seu próprio entulho. Aí sobra para quem? Para a prefeitura.
0: Eu acho, Isaías, que é o mais barato da obra, é esse descarte.
1: E ainda fica exigindo a retirada. E tem que ser no tempo deles. Então eu estou falando aqui, pessoal, da seguinte forma: a gente faz essa ação sempre existiu na prefeitura, pela infraestrutura, que foi a retirada de materiais. Só que a questão é essa, tem que ter um tempo, porque é um trator e uma caçamba tirando a cidade inteira. E Picuí é grande, e os bairros são grandes. A gente faz essa ação não para. Lembrando que que quando eu respondo todo mundo, o pessoal liga para mim final de semana, liga de noite e eu sempre dou um retorno. Ou dou uma boa noite, mas eu retorno. Eu sempre retorno e falo sobre isso. Então a gente vai ter assim, mas a cobrança, ela tem que ser justa, não injusta. Né?
0: Aí tem que vir dos dois lados, né?
1: Porque se vocês procurarem a infraestrutura antes de fazer, desculpa, antes de fazer a retirada do material, de manchar aquela casa, não. Então vamos fazer isso, fica mais fácil. Antes de começar, você já faz a programação e vai até a infraestrutura para fazer isso. Para que a gente possa colocar lá esse material, que a gente tira esse material, também a gente coloca lá, nesse canto. A gente não vai colocar em canto, a prefeitura em si, a infraestrutura, não coloca em qualquer canto, não. A gente coloca em canto específico. Então, quando a gente retira seu entulho, já vai saber para onde vai. Fica mais fácil desse jeito.
0: Bem mais fácil, por sinal, né? Bem melhor de se trabalhar, a gente só pede a colaboração da população nesse sentido. Vamos lá, Isaí, nós temos mais pauta aqui na parte da infraestrutura no programa de hoje, que você tinha elencado aqui para
1: a
0: gente.
1: Exatamente. Olha, pessoal, a questão é essa. A gente vai começar o serviço de roço na cidade, né? Com as máquinas, com a roçadeira, né? E aí, eu vou colocar aqui os nomes das ruas que a gente vai começar hoje e a nossa preocupação também com a questão da segurança do povo. Sabendo que as máquinas estão na cidade, não é máquina... Bem, vai trabalhar caçamba com a enxedeira para fazer a limpeza, mas também vamos trabalhar com as roçadeiras manuais. E aí a gente pede atenção ao pessoal que a gente vai colocar cones e cavaletes nesse local. Então vocês respeitem as pessoas que vão passar ali, os transeuntes, e também a pessoa que vai passar nos seus veículos. Por quê? Vendo essa sinalização, é sinal que está tendo serviço ali e para acontecer um acidente, né?
0: Isso.
1: Então a gente vai começar na rua José Rosendo de Oliveira, que é quem vem ali da entrada de Picuí lá de Urbano, né? Que é na PB-135, descendo até a rua José Leal. E também a rua Simeão Leal, que é aquela rua que vai subindo ali para a antiga UPA, mais conhecida que hoje é o Centro de Autismo. Então vai ser a limpeza, vai começar por ali a limpeza de roçadeira, limpeza de mato, para todo mundo saber, né? E aí também, Jane, a gente fala aqui com o pessoal, que essa limpeza, ela se estende por dois pontos. Também para as ruas desassentadas que tem nas laterais. Então a gente vai fazer essa limpeza, vai fazer a organização e depois a gente vai passar para outro trecho muito importante também, que é a PB-151, vindo lá do CIPS, que é bem quando o pessoal começa a fazer a caminhada ali, na questão dos acostamentos.
0: Sim.
1: E vindo também na rua, na Avenida Josefa Maria. A gente está falando agora sobre isso aqui mesmo, né? Que são esses trechos. E outro trecho também muito importante, que aí as pessoas, vou até aqui falar o nome, que quase ninguém sabe. Sabe aquele, o conhecido ali, a alça do IF?
0: Sei.
1: Não é alça ali. A gente sempre fala sobre isso. Não é alça.
0: É um nome,
1: costume que nós temos,
0: nome
1: um
0: que
1: apto, fica, né?
0: É, exato.
1: Mas é a Severina Macedo. Essa é Macedo, ali a rua, né?
0: É a rua Severina Macedo ali?
1: Exatamente.
0: Não sabia nunca disso.
1: Pronto, que fica ali no bairro Pedro Tomás.
0: Sei.
1: Pega do Monte Santo, ao Cenecista, passando pelo Pedro Tomás. Vai ser feito ali um serviço logo essa semana. Eu já tinha falado alguns dias, quando a gente voltar essas atividades, tapa buraco e também fazer o roço ali do lado, certo? Então já estou colocando aqui os nomes porque já está na nossa programação, pessoal, que é o serviço que a infraestrutura faz, fora os outros serviços que nós temos com os pedreiros. E também lembrando que nesse serviço sempre vai ter o quê? Sinalização. Então a gente pede o pessoal que tenha cuidado sobre sinalização, não tire. Muita gente pede o serviço porque ele coloca um cavalete no local que fez um reparo de esgoto, que a gente fez um reparo de pavimentação. E a pressa é tão grande do povo que ele não sabe desviar para outra rua.
0: É, viu?
1: E termina tirando aquele cavalete, passa ali, danifica o serviço que foi feito, o serviço não fica de boa qualidade, e aí depois vai ter que refazer de novo e fala que o serviço é mal feito. Então, por causa disso, então a gente pede, é uma orientação, que quando vocês virem tanto um cone de sinalização, um cavalete, respeitar e deixar o tempo correto. Lembrando também aqui sobre a questão dos pavimentação nova, né? Ruas pavimentadas.
0: Ruas pavimentadas novas.
1: Isso. É um cuidado que nós temos, que o prazo mínimo é de 28 dias para ser liberado
0: uma
1: rua.
0: Para ficar curado de vez o concreto.
1: E aí nós estamos fazendo ali um serviço no antigo fórum, né? Logo vai ser aberto ali.
0: Ali passa, vai ficar muito bom. Maravilha, rapaz, aquela trecha.
1: Então, assim, ainda está em obra ali. Peço também o pessoal tenha cuidado, porque a gente está fazendo um serviço ali, o pessoal está mexendo com areia. Eu peço para o pessoal da empresa ali, estão varrendo direitinho ali, mas tenham cuidado, vocês que andam de moto, vocês que andam de bicicleta, de carro, e a pé também, para não escorregar nesses locais. E aí, Jander, é muito importante nós falar também que nessa questão toda, a gente tem que ter essa participação, tanto da população, quanto também das empresas que estão fazendo serviço. É a sinalização. Eu estou tocando muito nesse assunto hoje, porque logo, logo, Picuí vai receber nova sinalização de trânsito, né?
0: É tanto que... Então, pois não,
1: segredo. Então, assim, vocês vão sempre escutar essa palavra sinalização.
0: Vai ouvir muito nos próximos dias.
1: Vai, sim. E eu faço questão que vocês entendam sobre isso, porque uma Picuí melhor e mais organizada e limpa tem que ser esclarecido os assuntos. A limpeza urbana, ela deve ser feita tanto pela infraestrutura como também pela população, né? Que é a questão do descarte incorreto. A sinalização da mesma forma. A gente faz sinalização, mas as pessoas têm que entender que tem que ser usado da melhor forma possível, para uma cidade mais tranquila.
0: Exato. Tem uma questão, essa questão da sinalização, eu vi semana passada que vocês publicaram até um vídeo, né? A secretaria, foi a secretaria ou o prefeito? Está nas redes sociais. Sobre a questão de sinalização, que vocês vão fazer alterações em breve aqui no município de Picuí, necessárias inclusive, né?
1: Exato.
0: Sobre a questão do trânsito, e só diante disso aí já vem outro alerta, né? Que é justamente o pessoal ficar atento à questão do trânsito em Picuí como um todo, né? Às vezes as pessoas têm uma pressa sem necessidade nenhuma, uma pressa absurda, que acaba causando acidentes, situações complicadas por aí, como acontece no município como um todo, né, Isaías? Então, exato. Nesse caso ali, vocês vão fazer uma alteração, que é ali na frente da Caixa, né? Na frente da Caixa ali, nas imediações da Caixa, e aqui nesse cruzamento da Rua Ferreira, né? Isso, que são isso dois mesmo. Pontos altamente... Eu acho que são, hoje, pelo fato de serem vias de mão dupla e também trocamento, são situações, são muito movimentadas também. Diferente aqui da Getúlio Vargas, 24 de novembro, que são vias de mão única, então é mais tranquilo, né? Acontecer alguma coisa, só se alguém comete alguma infração é que corre o risco de causar um acidente. Agora, nesses dois pontos tá, tipo assim, converge tudo por ali, né? Todo mundo, exato, tem que passar por esses dois pontos, né? Então o movimento é duplicado nesses dois lugares.
1: Isso mesmo, aí, então foi feito,
0: atenção.
1: Foi feito um estudo para isso, não foi feito assim rapidamente, já vem alguns meses sendo feito esse estudo.
0: Para Alexandre, né?
1: Exatamente, com as orientações que nós tivemos com ele, juntamente com o pessoal que vai da empresa, né? Para que a gente possa fazer a melhoria de Picuí. Picuí é uma cidade que cresce muito,
0: uhum,
1: né? E com esse o crescimento, também o fluxo de veículo aumenta bastante. E a outra preocupação que nós tivemos também, que é muito importante, é uma visão que Alexandre esteve com a gente lá e falou sobre isso, que é ali na Praça Getúlio, né? Na Praça Getúlio Vargas, porque como ela é mão dupla, então há o sentido de descer para quem vai para a Caixa Econômica ali.
0: Ah, sim, sim. Para organizar aquele trecho.
1: Exatamente.
0: Ali.
1: Exatamente.
0: Por quê? O pessoal tá descendo de vez? É como é?
1: O que acontece muito? Aquele trecho, ele tem ali uns tachões na frente, né? Onde induz sempre todo mundo ir para um lado só.
0: Um lado só.
1: E o que acontece muito? Quando ele vai para o lado da... Vou falar aqui em mais popular. Quem vem do centro da cidade, que é para descer ali para a Rua do SAMU, ele tem que vir da direita para a esquerda, da esquerda para a direita, que é induzir para fazer isso, e tem que descer ali. Então, vai ser trocado agora. Quem está na faixa da esquerda vai permanecer na esquerda para descer ali, e quem está na direita segue em frente. Não pode descer mais para a Rua da Caixa.
0: Ou seja, então, quem for descer para a Rua da Caixa já...
1: Isso.
0: Isso nos próximos dias, né? Próximos quando dias. Tiver essa alteração. Quando, exatamente, chegar ali, tipo, em frente ao Armazém Paraíba, já vai para a faixa,
1: exatamente,
0: da esquerda.
1: Assim,
0: você vai... Então, é a questão de lógica, a gente também.
1: Exatamente.
0: Antecipação faz parte de trânsito, né?
1: E já lembrando que esses dois pontos, principalmente da Praça Getúlio Vargas, vai ser pintado de amarelo ali, o meu fio, que é proibido estacionar. Então não vai ter mais estacionamento ali.
0: Não tem como mais.
1: Não tem. As pessoas têm que entender que quando vê o meu fio pintado de amarelo, porque é proibido estacionar.
0: Uhum.
1: Não precisa tratar só a placa, não. A pintura em si já fala sobre isso. Então vai ter educação sobre isso, a gente vai trabalhar com essa questão também, vai avisar, vai ser dias intensos, mas é necessário, vai ser feito esse serviço, mas a gente tem que orientar as pessoas que, para uma cidade tranquila, a gente tem que aprender a andar nela, né?
0: Exato.
1: Então assim, ali principalmente naquele canto, Jânio, quando você falou aqui da rua,
0: Ferreira?
1: A Rua Ferreira, também esse ponto ali da Getúlio Vargas é muito crucial. Porque as pessoas param dos dois lados.
0: Param dos dois lados, isso. Exatamente.
1: Então, depois do, daquele lado ali, já é proibido. Os comércios em si têm que aprender também que não pode estar colocando nas calçadas. Calçada é domínio público, então é passeio. Não é para ninguém estar colocando nada na calçada, não. A calçada tem que estar livre para os pedestres passar. Porque no momento que tiver esse fluxo, como é que é o fluxo? Como é que as pessoas vão caminhar nas calçadas se as calçadas estão cheias de material de construção, cheias de material das suas lojas? Então isso também vai bater muito sobre isso, com essa questão de organização da cidade. Então já começar logo de agora, eu não vou esperar nenhum momento, nem o fiscal também, que chegue a pintura. Já vamos começar a conscientizar o pessoal dos comércios, conhecer, também falar sobre a questão da construção, principalmente da construção no centro da cidade, que o passeio ali, a calçada é livre, tem que ficar livre.
0: Exato, tem que ficar livre mesmo. Isso. Aproveitando esse gancho sobre o trânsito, o pessoal podia aproveitar, você que está ouvindo o Jornal do Município nesse momento, podia aproveitar e, já que o governo lançou a CNH digital, a CNH social como um todo, né? Diminuiu o preço da CNH, que é a carteira de habilitação, aproveite essa oportunidade e vá lá e tire, dê entrada no processo para tirar a sua habilitação. Agora, por que a gente coloca isso aí? Porque quanto mais pessoas habilitam, tudo bem que tem uns habilitados que não valem nada, mas mas é uma minoria mesmo. Mas quanto mais pessoas habilitadas, mais consciência do trânsito elas têm. E regras simples, como meio fio pintado de amarelo, que às vezes não precisa ter, como o Isaías colocou aqui, às vezes não precisa ter a placa sinalizando, só o fato do meio fio estar pintado de amarelo, já sabe que não pode estacionar. A questão de respeitar a vez do outro, que às vezes é uma questão que nem a CNH ensina, é uma questão de respeito mesmo, empatia para com o próximo. E a questão também de você saber que não precisa sair andando feito um louco desbandeirado pelas ruas da cidade, que não precisa disso. Até porque em Campina Grande, que é um fluxo de trânsito gigante lá dentro, é a referência mais próxima que nós temos aqui, né, Isaías? São 50 quilômetros lá e é toda monitorada.
1: Exato.
0: Né? São 50 quilômetros máximo. E aqui a gente vê gente andando a 60, 70, 80, feito um povo assim, com uma pressa sem fim. Então aproveite o fato de que a CNH caiu de 2, 3 mil reais para 600, 700, para 800 mil reais, depende muito da sua categoria. E faça, tire a sua habilitação para pelo menos ter noção de trânsito, né? Dessa forma, né, Isaías? Uma coisa está unida à outra, né? A prefeitura faz sua parte, o pessoal faz, cada um faz a sua parte, tira a sua habilitação e a cidade, e vamos todo mundo feliz, né?
1: Exatamente.
0: Viver bem.
1: E mais uma também, é bem importante falar sobre isso, a gente está chegando em uma época festiva, mais uma vez, né?
0: Ah, é verdade.
1: Que é a questão de São Pedro e São João.
0: É.
1: E nesse tempo a gente precisa muito falar sobre questão de sinalização. Eu passei tanto tempo falando de lixo que quando passava aqui
0: na cidade, fala sinalização, é pessoa estranha.
1: Mas, sem brincadeiras, a questão é o seguinte: então a gente vai sinalizar sempre a cidade. Quando as festividades existem, a gente também pede às pessoas que tenham a noção, né, de respeitar o cavalete e os cones que estão ali.
0: Uhum.
1: Para que a gente possa ter um evento também com segurança. Então, o que acontece muito em Picuí, quando tem as festividades, desde a festa de janeiro, com a questão da procissão, tudo isso, as pessoas ainda trabalham um pouquinho com relação ao fechamento das ruas, porque as pessoas em si, muitos não respeitam.
0: Ah, é verdade.
1: Então vamos começar a respeitar, viu, pessoal, que a gente vai fechar, e quando tiver fechado, realmente não é para passar. Então, todo mundo que só quer Picuí conhece as outras ruas, conhece as outras avenidas, que pode utilizar nesse momento que tiver fechado o centro da cidade em algum ponto das festas. Eu quero falar sobre isso também, porque assim, nós temos alguns serviços que vão começar, já começou, né, que o pessoal já está lá, que é na rua Maria Adelina de Souza, que fica ali no Pedro Tomás. É uma rua que vai ser pavimentada, então a gente vai começar a fazer o serviço para colocar a tubulação de água e de esgoto também, agora de manhã, e vai fazer o fechamento dessas ruas, para que a empresa possa também, e também a prefeitura, ter um trabalho mais sossegado com relação e mais eficaz, e com segurança também. Essas ruas eu já passei lá, sei que as pessoas que moram nas ruas adjacente ali do lado, tem como sair para outros cantos, não precisa passar para essa rua. Para que a gente possa ter um serviço com mais excelência, né? Ter sem questão de pressa. O serviço de boa qualidade, Jander, é um serviço que tem que ser feito minuciosamente, corretamente. Não tem como ter pressa para um serviço de boa qualidade. É uma rua extensa, é uma rua grande, e também vai ter, eu estou falando sobre isso, porque vai ter o tempo de cura a cura do pavimento. Então, assim, vai ser feito esse serviço, vamos começar já a fazer, já, daqui a pouquinho eu estou lá também, né, com o pessoal, para que a gente possa dar início à cavação da rua. Pois já foi feito o alinhamento, só falta fazer a cavação da rua para a questão da tubulação de água e de esgoto. E aí eu peço ao pessoal que, quando for passar por ali, tenham cuidado e vai estar sinalizado com o cavalete e com os cones, para que não tenha risco de acidente.
0: Não tem problema, né? E o pessoal respeita o tempo de cura do concreto, como a gente sempre coloca.
1: E já lembrando que nessas ruas que vai ser feito esse serviço, também já estou passando aqui o pessoal da coleta, que para poder eles também fazer o serviço deles da melhor qualidade, sabem que essa rua também não vai ter como passar o caminhão da coleta, mas vamos ajeitar um ponto para que eles peguem a coleta de cada pessoa que mora naquela rua.
0: Exato. Muito bem, são 7:55. Isaías, tem mais alguma informação que queira acrescentar aqui na nossa conversa, secretário?
1: Só para a
0: Fica
1: semana
0: à vontade,
1: agora, viu?
0: Para a semana tem.
1: Bastante.
0: Muita coisa, como sempre, né? Obrigado, secretário.
1: Pessoal, tenham um bom dia e vão ficar sempre atentos às sinalizações.
0: Fiquem atentos às sinalizações, recado do secretário. Obrigado, secretário. Agora são 7:56. Vamos às últimas notícias do Jornal de hoje.

0: Prefeitura de Picuí, por meio da Secretaria de Educação, em parceria com o Departamento de Turismo e Meio Ambiente e de Agricultura, também está desenvolvendo a Escola Sustentável, uma ação voltada à conscientização ambiental e ao fortalecimento das práticas sustentáveis nas escolas do Sistema Municipal de Ensino. A iniciativa faz parte do projeto Ecoescola, Reciclando e Educando, e tem como objetivo incentivar a preservação do meio ambiente, a reciclagem e a responsabilidade coletiva entre estudantes, professores e toda a comunidade escolar. Foi dado um passo importante no fortalecimento da rede municipal de saúde com a assinatura da ordem de serviço para a construção do novo Centro de Atenção Psicossocial, CAPS. A obra representa um investimento significativo na ampliação e qualificação dos serviços de saúde mental, proporcionando uma estrutura moderna, acessível e humanizada para acolhimento e acompanhamento dos usuários do município. O novo espaço foi planejado para oferecer mais conforto, segurança e melhores condições de atendimento, fortalecimento e também o cuidado integral com as pessoas que necessitam dos serviços especializados de saúde mental. A gestão municipal segue trabalhando com responsabilidade e compromisso, investindo em obras e ações que promovem mais qualidade de vida, inclusão e bem-estar para a população picuense. A Secretaria de Saúde e a Coordenação do Cadastro Único e Bolsa Família convidam todos os beneficiários para participarem da vacinação contra a influenza, a gripe e os grupos prioritários, que é a atualização de caderneta de vacinação. Não esqueça de levar a documentação de identificação e a caderneta de vacinação. Manter a vacinação em dia é fundamental para a proteção da saúde da sua família e para o acompanhamento das condicionalidades do programa Bolsa Família. O evento acontece amanhã. E já foi dada a contagem regressiva para uma das festas mais aguardadas do calendário cultural da nossa cidade. Nos dias 10, 11 e 12 de julho, Picuí vai viver mais uma edição do tradicional São Pedro, um evento que reúne cultura, tradição, alegria e muito forró. É tempo de enfeitar as ruas, vestir o traje junino e celebrar as raízes nordestinas com uma festa que movimenta a economia local, fortalece o turismo e promove momentos inesquecíveis para as famílias picuienses e visitantes de toda a região. Prepare o coração, reúna amigos e família, porque vem aí muita música, animação, comidas típicas e o calor humano que faz de São Pedro de Picuí uma festa especial. O evento será uma realização da Prefeitura de Picuí com apoio do Governo Federal através do Ministério do Turismo. Aguardem, hoje vai ter aí muita divulgação, hoje aqui no município de Picuí. Na Prefeitura já estão disponíveis algumas informações, mas tem informação extra para você que está acompanhando. As atrações vamos divulgar em breve. E assim chegamos ao final de mais uma edição do Jornal do Município. As notícias que você ouviu aqui estão disponíveis no site picuí.pb.gov.br e também nas redes sociais da Prefeitura, com atualização constante no perfil @ Prefeitura de Picuí Oficial. Amanhã estaremos de volta com muito mais informações para você. Siga agora com a programação da sua emissora de rádio e também com o conteúdo da Criativa TV Brasil no canal 7 da Uniplay, na TV a cabo, da InfoWay. Jornal Municipal com apresentação e produção de Edir Macedo. Tenham todos uma excelente semana, o início de semana para vocês. E a gente se encontra amanhã. Tchau, pessoal.
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2: Bom dia, irmãos, louvado seja nosso Senhor Jesus Cristo, 8 de junho, segunda-feira, a semana começando. O Senhor é minha luz e salvação, de quem eu terei medo? O Senhor é a proteção da minha vida, perante quem eu tremerei? São eles, inimigos e opressores, que tropeçam e sucumbem. Salmo 26, versículos 1 e 2. Cristãos, meus amigos e meus amados irmãos, o Santo Evangelho de hoje é o de Mateus, capítulo 5, versículos do 1 ao 12. Mas antes, eu quero ler para vocês a biografia de Santo Efrem, diácono e doutor da Igreja. Hoje é memória facultativa de Santo Efrem, ele que nasceu em Nisibe, atual Nisipe, na Turquia, por volta do ano 306, Edessa, na Síria, ele faleceu, atual Turquia, no dia 9 de junho do ano de 373. Foi diácono da Igreja Síria e criador de novos hinos litúrgicos. Gozou de tanta fama no Oriente Cristão, que foi chamado cantor de Cristo e da Virgem. Sua experiência mística inspirou-lhe extraordinária sensibilidade de escritor e poeta. Foi também apelidado de Cítara do Espírito Santo. Santo Efrem, rogai por nós. O Santo Evangelho, como já falei, é o de Mateus, capítulo 5, versículo do 1 ao 12.

Naquele tempo, vendo Jesus as multidões, subiu ao monte e sentou-se. Os discípulos aproximaram-se e Jesus começou a ensiná-los. Bem-aventurados pobres em espírito, porque deles é o reino dos céus. Bem-aventurados aflitos,

justiça, porque deles é o reino dos céus. Bem-aventurados sois vós, quando vos injuriarem, perseguirem e, mentindo, disserem todo tipo de mal contra vós, por causa de mim. Alegrai-vos e exultai, porque será grande a vossa recompensa nos céus. Do mesmo modo, perseguir os profetas que vieram antes de vós.

Cristãos, meus amigos, meus irmãos, bem-aventurados, felizes, ditosos, todos prometem a felicidade, mas pouco as dão. Todos a desejamos e a procuramos, poucos a encontram. A compensação, o Senhor nos promete a felicidade. O Senhor dá-nos a certeza de poder chegar a ela se exatamente seguirmos o caminho que ela conduz, se vivermos em conformidade com as normas de vida que Ele nos traçou. Jesus, prezados ouvintes, propõe-nos nas bem-aventuranças um novo espírito do reino de Deus, um espírito muito diferente, por certo, do espírito do mundo. Existe oposição irreconciliável entre ambos os espíritos. As escalas de valores do Evangelho e do mundo são irredutíveis a uma única categoria. Quero dizer-lhes que essas bem-aventuranças concretizam o espírito que deve animar os filhos do reino. É a grande proclamação da doutrina do Senhor Jesus. Sim, as bem-aventuranças, eu posso dizer para vocês que é a grande proclamação da doutrina do Senhor, nosso Senhor Jesus Cristo. Esse discurso do Mestre pode considerar-se como a verdadeira carta magna do cristianismo. Oh, se nós vivêssemos realmente as bem-aventuranças, já teríamos a certeza do céu. Feliz aquele que escuta a palavra de Deus e a põe em prática em sua vida. Essas palavras do Senhor não são exclamações poéticas, não se trata disso. São propostas, propostas de vida, normas de conduta, compromissos inadiáveis para o cristão. Por isso eu quero dizer, bem-aventurado você, meu prezado ouvinte, se você leva no profundo do seu coração o sinal dos filhos de Deus, bem-aventurado se você, que está me escutando agora, vive em conformidade com os aspectos salientados no Sermão da Montanha proferido por Jesus. Repito mais uma coisa, bem-aventurado se Cristo puder reconhecer em você, meu querido irmão, minha querida irmã, um verdadeiro cumpridor dessas normas de conduta que Ele ditou para todos os homens. E ainda digo mais, bem-aventurado se você que me ouve agora, e quando eu falo você, estou falando para mim também, vive verdadeiramente e em plenitude a entrega que um dia você, meu amado irmão, minha amada irmã, fez de sua vida ao Senhor para que nela se vivesse a plenitude do seu reino. Por isso, muitos dos discípulos, ouvindo, disseram: isso é muito duro, quem pode admitir? As palavras que vos tenho dito são espírito e vida, como está escrito em João, capítulo 60, 63. Questione-se hoje sobre a comodidade de sua vida, porém assim, com rigidez e com esforço. Com os outros, seja sempre bondoso, complacente. Com você, seja mais exigente.

Rezemos por nossas famílias. Deus eterno, que com bondade paterna não deixai de atender às nossas necessidades, derramai a abundância da vossa bênção sobre todas as famílias e residências e santificai os seus moradores com o dom da vossa graça, para que, cumprindo os vossos mandamentos, desincumbindo-se dos encargos do tempo presente, chegue um dia a mansão celeste para todos preparada por Cristo nosso Senhor. Amém. Por hoje é só, fiquem com Deus e até amanhã com mais um Bom Dia, irmãos.

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Bom dia. De repente a vida quebra a gente. Não avisa, não prepara, não dá tempo de nada. Só acontece. E no meio disso, alguém que fazia parte do nosso mundo deixa de estar. Some da rotina, do cotidiano, do lugar onde sempre esteve. E é estranho perceber que não é só a pessoa que vai embora, é uma parte da gente que vai junto. O mais difícil não é só a perda, é o mundo continuar como se nada tivesse acontecido. O trânsito segue, as pessoas riem, vão para a academia, os compromissos continuam e dentro da gente tudo parou. É como se o tempo tivesse travado num ponto específico. A gente se sente pequeno diante disso. Pequeno e meio deslocado, como quem não pertence mais ao mesmo ritmo das coisas. O luto tem esse lugar que pouca gente entende. Não esqueça jamais que tudo passa. Não esqueça que nesta vida nada é para sempre.

tudo nesta vida passa, nessa vida nada é para sempre, né? Vamos sempre prestar atenção no dia a dia, preste atenção na sua vida, que tudo passa. Bom dia para você em casa, quem está no trabalho, você que está nos acompanhando desde cedo, onde quer que você esteja. Muito obrigado pelo carinho, estamos chegando numa segunda-feira, hoje o dia 8 de junho de 2026, que você tenha uma excelente segunda-feira, que você tenha uma excelente semana, que aproveite esse dia como um grande presente de Deus. Vamos até meio-dia, entregando música, entregando notícia, fazendo a sua manhã muito mais divertida, muito mais alegre. E olha, a sua participação é muito importante aqui, tá? Você mandando mensagem pra gente aqui no nosso Zap Zap, você mandando mensagem de texto, você vai estar nos ajudando a fazer o programa nessa segunda-feira. Final de semana, hein? O que é que aconteceu nesse final de semana? As notícias mais importantes do dia, as notícias do Brasil, as notícias da Paraíba, as notícias da região. Aqui na região, um idoso é encontrado morto dentro de veículo abandonado em Pedra Lavrada. Vamos falar daqui a pouquinho sobre esse caso aqui. Um caminhão é destruído por incêndio na BR-230 e trecho é interditado na cidade de Campina Grande. As notícias aqui: jovem agredido por policial no São João de Campina Grande, tem lesões na boca e dente quebrado. Não deu tempo de fazer nada, fui pego de surpresa, disse o jovem. E ainda, você vai ter aqui, Luiz Gonzaga é celebrado em exposição no São João 2026 de Campina Grande. A mostra imersiva traz objetos pessoais, discos, cenografia interativa. A organização estima receber mais de 500 mil visitantes até o fim da festa. Policial é flagrado agredindo homem durante o São João de Campina Grande. A PM afasta agente do cargo. Um vídeo mostra o momento em que o policial agride homem com vários socos. O policial militar informou que abriu um procedimento. A polícia militar, informou que abriu um procedimento para apurar as circunstâncias da ação. Algo assim estranho, né? Ele chega e já sai espancando. Esse vídeo viralizou nas redes sociais e não é bom para Campina Grande, né? Essas imagens, elas percorreram aí, né, as redes sociais, ganharam o mundo, né, com esse policial sem que nem para quê, né, pela forma que ele fez, claro. Não é? Agredindo o jovem, não é? Poderia ter agido de outra forma se houve desacato, se houve alguma ofensa do jovem, né, para com o policial, poderia ter agido de outra forma, mas nunca cometeu. O IMET renova alerta de acumulado de chuva para 94 cidades da Paraíba. O alerta vai até esta segunda-feira. Mulher deixada morta em hospital de João Pessoa é identificada. O corpo foi reconhecido por filha da mulher e identificação foi confirmada após exames. Aqui no Rio Grande do Norte, vamos ter aqui: moto pega fogo, motociclista fica ferido em acidente na Salgado Filho. Temos também aqui em destaque: dois motoristas são presos por embriaguez ao volante na Grande Natal. Prisões ocorreram durante uma blitz da Operação Zero Álcool na RN-160 em Estremoz, segundo a CPRE. A nível de Brasil, vamos aqui às notícias. Após novos ataques entre Irã e Israel, Teherã culpa os Estados Unidos por violações do cessar-fogo. Eleições no Peru. Fujimori lidera com 50,24%. Sanches tem 49,75%. Teve tremor, a terra tremeu, magnitude 7,8. Um vídeo mostra prédios caindo durante terremoto nas Filipinas. O tremor atinge ilhas e alerta de tsunami. 4 pessoas até agora morreram. Investigador que recebeu 4 milhões de reais traficando drogas zomba de emprego. Diz que a Polícia Civil da Paraíba paga merreca. Foi preso, né? Agora nem merreca, nem nada. Bom, essas e outras notícias você acompanha aqui na programação Cenecista FM. Aumente o volume do seu rádio. Estamos chegando aqui para mais um encontro na Cenecista FM.

Ah, superar é acreditar no seu querer, no seu poder. Não fique focado em suas fraquezas ou defeitos. Pense nas forças, nas oportunidades que tem e saiba usá-las da melhor maneira possível. O seu pior adversário é você mesmo, pois se deixar abater por pensamentos negativos, nunca será capaz de atrair coisas positivas para sua vida. A superação exige paciência, resistência, força de espírito e persistência.

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1: Você pediu e eu já vou daqui. Música de Antônio Marcos. Destaca-se por abordar o fim de um relacionamento com maturidade, empatia. Ao contrário de muitas canções de despedida, o narrador não se prende ao ressentimento. No verso, e jamais eu direi que um dia você conseguiu me magoar, ele deixa claro que prefere não alimentar mágoas, mostrando que o amor verdadeiro não se baseia em orgulho, em vingança, mas sim em compreensão, abertura para uma possível reconciliação. A melancolia da música aparece na confissão do medo da solidão, da saudade. Mas da saudade eu tenho medo, você não sabe, eu vou contar todo o segredo. Esses caminhos eu conheço, andar sozinho eu não mereço. Antônio Marcos revela a vulnerabilidade de quem aceita partir por respeito ao desejo do outro, mesmo sem querer. O contexto de 1969 e a trajetória pessoal do artista, marcada por desafios emocionais, aprofundam o sentimento de perda e esperança presente na canção. Ele canta pra gente aqui: você pediu e eu já vou daqui.

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6: Gente, um terremoto de magnitude 7.8 atingiu a ilha lá nas Filipinas. Foi na noite de ontem, formou o Centro Alemão de Pesquisa e em Geociências. O tremor chegou a derrubar prédios na região. O terremoto deixou 32 pessoas mortas, 129 feridas, segundo autoridades de Manila. Até agora, o alerta inicial indicava uma magnitude de 8.2, mas foi revisado pelo Instituto Alemão posteriormente. Um alerta de tsunami chegou a ser ativado para as regiões do país e da vizinha Indonésia. A Agência Sismológica Filipina identificou ondas de tsunami de diferentes alturas em 6 estações de monitoramento, sendo a mais alta de 1,4 metros. O epicentro do tremor ocorreu a uma profundidade de 10 quilômetros, segundo a GFZ. A ilha atingida, lá das Filipinas, é a segunda maior, a Mindanao. Ela é a segunda maior em extensão. Fica no sul do arquipélago. Ela possui 27,3 milhões de habitantes, o que a torna a 7ª ilha mais populosa do mundo. O país faz parte do Anel de Fogo, região de vulcões, de forças oceânicas que cercam parcialmente a bacia do Pacífico e que é altamente propensa a movimentos sísmicos de grande magnitude. A quantidade de energia liberada no epicentro do tremor dos terremotos é chamada de magnitude e medida pela escala Richter. Ela é logarítmica, significa que cada momento, cada aumento de um ponto representa uma liberação de energia aproximadamente 32 vezes maior. Embora não haja um limite teórico absoluto, os cientistas estimam que na crosta terrestre atual, o maior terremoto possível teria magnitude entre 9.5 e 10. O maior já registrado oficialmente foi no Chile em 1960. Naquela época foi de 9,5 graus. 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
1: A condenação de autores de feminicídio vai além da punição individual. Ela representa uma resposta da sociedade a um dos crimes mais graves praticados contra as mulheres. Na última semana, um julgamento realizado em Pernambuco resultou na condenação de um homem por tentativa de feminicídio contra a ex-companheira. O caso chamou atenção porque o réu já cumpre pena pelo assassinato da mesma vítima, ocorrido posteriormente. Para o promotor de justiça Bruno Santa Catarina, a condenação reforça a importância da atenção à escalada da violência.
2: Esse julgamento possui uma importância muito grande para toda a sociedade, porque reforça que o feminicídio não começa apenas no momento da morte. Ele normalmente é antecedido por sinais, ameaças, agressões e escaladas de violência que precisam ser levadas a sério. A condenação representa uma resposta firme do tribunal do júri contra a violência de gênero em defesa da vida das mulheres e das crianças, especialmente diante de um caso em que até mesmo um bebê recém-nascido foi colocado em risco.
1: O caso em questão envolve Jorge Bezerra da Silva. Ele foi condenado pelo terceiro tribunal do júri da capital pernambucana a 20 anos de prisão por tentar matar a ex-companheira em abril de 2021 no bairro da Iputinga, no Recife. Segundo a denúncia, a vítima estava na casa da mãe e segurava a filha do casal nos braços quando foi atacada. Ela sobreviveu e meses depois, em janeiro de 2022, Jorge matou a vítima. Por esse feminicídio, ele já havia sido condenado em julho de 2025. Além da condenação por tentativa de feminicídio, a juíza também determinou que o Ministério Público apure as ameaças feitas pelo réu contra a irmã da vítima durante o julgamento. O caso pode gerar novas medidas, como a transferência dele para um presídio de segurança máxima. Essa possibilidade será avaliada pela vara de execução penal. Agência Rádio Web do Recife, Iveson Gomes.
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5: A banda Fala Mansa, gente, é uma famosa banda brasileira de forró formada em 1998 na cidade de São Paulo. O grupo é liderado pelo vocalista, pelo compositor Tato, o Ricardo Cruz, e consolidou o estilo forró universitário ao misturar o ritmo nordestino tradicional com letras poéticas e dançantes voltadas para o público jovem. E a banda nasceu no último dia de inscrições para um festival de música universitária. Como o Tato não tinha uma banda formada na época, inscreveu-se sozinho, inventou o nome Fala Mansa para a apresentação. E para subir ao palco, ele rapidamente chamou amigos da faculdade. O alemão entrou no Zabumba, o Dezinho, que chegou no Triângulo, e o Valdir, chegou na sanfona. O sucesso foi instantâneo, o grupo passou a frequentar as principais casas de forró na capital paulista. A ascensão meteórica logo rendeu o contrato com grandes gravadoras. Teve o lançamento do primeiro álbum, Deus é Brasileiro, lá em 2000.

Fala Mansa, aqui na programação Rádio Cenecista FM, nesta manhã de segunda-feira. Gente, um caso que aconteceu nesse final de semana: um idoso foi encontrado morto na noite da última sexta-feira em Pedra Lavrada, município aqui do Seridó da Paraíba. Estava dentro da sucata de um veículo modelo Fiat Uno. Prefeitura de Pedra Lavrada realizava o São João antecipado. Foi informada, de acordo com informações, o homem tinha 63 anos. Era natural de Pernambuco, estava há 12 anos em Pedra Lavrada, onde era conhecido como Andarilho. Delegado Décio de Souza, aqui da 13ª Delegacia Seccional de Polícia Civil, com sede em Picuí, esteve no local, acompanhado de uma equipe do Instituto de Polícia Científica para a realização dos procedimentos necessários.

0: Polícia Militar também deu apoio à ocorrência. Segundo o delegado, relatos de pessoas que estavam na área indicam que o homem teria passado mal, sendo acionado o serviço de atendimento móvel de urgência SAMU, que apenas pôde constatar o óbito. Após a perícia, o corpo foi removido e encaminhado ao Núcleo de Medicina e Odontologia Legal no MOL, que fica em Campina Grande, onde os procedimentos legais de identificação e liberação foram feitos. O caso continua sendo investigado pela Polícia Civil da Paraíba. 9h13, na manhã da Senecista FM.
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5: O Amazã relembrou a infância de trabalho na roça, o início da carreira da música, durante um especial de São João no quadro Dedinho de Prosa da TV Cabo Branco. Nascido em Campina Grande, criado em Jardim do Seridó, no Rio Grande do Norte, o artista detalhou as dificuldades financeiras que enfrentou ao lado da mãe e como o forró transformou a sua trajetória. Ele começou a trabalhar aos 7 anos para ajudar em casa, atuando na colheita de algodão e na venda de lenha e água. O nome artístico, inspirado em um personagem do livro A Princesa da Babilônia, foi rejeitado pelo cartório quando ele foi registrado somente aos 15 anos. Funcionário do local o registrou apenas como José Silva, mas o apelido Amazã permaneceu até os dias atuais, com o sucesso do cantor do Nordeste também no país. E o contato de Amazã com o acordeon, que é um dos instrumentos musicais mais utilizados no forró, ocorreu ainda na adolescência, quando um primo levou o instrumento para a casa da família. E aí a mãe de Amazã, percebendo que o filho praticava escondido, já demonstrava talento, propôs trocar um rádio pela sanfona para que o jovem pudesse ficar com ela. Essa experiência, segundo ele, o encaminhou para abrir uma fábrica de sanfonas anos depois. Aos 19 anos, já casado, com filhos, Amazã retornou a Campina Grande para trabalhar como pedreiro. Nos finais de semana, ele levava seus instrumentos para um bar local, onde começou a chamar a atenção do público, cantando e fazendo improvisos durante os intervalos de um grupo de pagode. E a transição definitiva para a carreira artística ocorreu após a participação em um festival de música no Teatro Municipal de Campina, que rendeu alguns desdobramentos para a carreira. O cantor se classificou no festival, chamou a atenção de produtores locais. No camarim do evento, foi abordado pelo presidente de um grupo cultural que buscava um sanfoneiro. Depois de aceitar a oferta, ele ingressou no grupo Tropeiros da Borborema. Conforme o cantor, isso marcou a carreira dele, definindo esse momento como a salvação artística. Emocionado, o cantor aproveitou a entrevista para homenagear a mãe, que o criou sozinha, em meio a privações. Minha mãe foi meu pai, foi minha mãe, que viveu do suor do próprio rosto e me ensinou assim a viver. Eu sei que enquanto minha mãe for viva, a reza dela funciona, disse o artista. Bom, Amazã, né? Amazã, que é paraibano, só que viveu muito tempo aqui no Rio Grande do Norte, foi prefeito aqui na cidade do Rio Grande do Norte, e hoje é um dos nomes do nosso forró. Amazã, é hoje que eu só chego amanhã.

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1: É isso. Vamos ao zap aqui, vamos ouvir você aqui no zap na Cenecist FM. Você que está na nossa audiência, bom dia. Oi, tudo bem?
2: Carlos Limeira.
1: Oi, é o Deda do Limeira.
2: Feira abençoada por Deus. Quero pedir a música do Zum Zum Zum. Para oferecer uma alguém especial no sítio Vertente. A Gorda, a sua esposa, minha irmã Neném, lá no sítio Urubu. E a todos do sítio Vertente. A Pedro, a Bim e a sogra de Bim. E Dona Jailma. Então, bom dia. A música é Zum Zum Zum.
1: Valeu, Deda. Um abraço, meu amigo. Boa segunda-feira para você e para a família toda. 9 horas e 25 minutos. Quem está no zap? Bom dia.
3: Bom dia, Rádio Cenecista. Bom dia, Jair Gomes. Essa manhãzinha de segunda-feira. Linda, maravilhosa. Para pedir uma linda música com Zé Vaqueiro, coladinho. Pra oferecer a meu esposo Deda, para amar de todo meu coração. A todos os familiares e amigos dele lá na comunidade Pedra Lavrada, comunidade de... A todos os meus familiares e amigos aqui no Sítio Passagem, em Picuí. A todos os meus familiares e amigos, todos no meu coração. Um abração da sua amigona Chiquinha de hoje e de sempre.
1: Obrigado.
3: Um bom dia.
1: Bom dia, boa semana para todo mundo aí. 9h26, você do zap com a gente, bom dia.
4: Jair, bom dia, Jair. Aqui é Josinete. Quero pedir uma música, Jair. Pode ser com o Amado Batista, que meu esposo Givanildo, com você e com Sonha, Francisco Souza e família, Marinado e família, para mim, meu esposo Givanildo, viu, Jair? Jesus abençoe nós. Saúde e paz.
1: Tá joia. Obrigado, Josinete. Governador da Paraíba, ele apresenta uma carta aberta, gente. Quem acompanhou as redes sociais nesse final de semana viu uma agressão de um policial a um jovem que estava lá na festa do São João de Campina Grande. A agressão no Parque do Povo. O governador exige mais do que um afastamento. Há momentos em que o silêncio do poder público se transforma em mensagem. Diante das imagens que ganharam repercussão em toda a Paraíba, o silêncio já não é aceitável. As cenas são chocantes. Um policial militar aparece desferindo socos e um pontapé contra um cidadão em um espaço público. Não se trata de uma ocorrência complexa, de uma situação nebulosa ou de fatos difíceis de compreender. As imagens falam por si. A sociedade paraibana tem o direito de saber se aquela conduta representa o padrão que o governo do estado espera de seus agentes de segurança. O anúncio de afastamento cautelar e de abertura de investigação era o mínimo esperado, mas a gravidade do episódio exige mais do que medidas protocolares, exige liderança do governador. A polícia militar existe para proteger o cidadão. A força que o estado entrega aos seus agentes não é um privilégio, é uma responsabilidade. Quando essa força parece ser utilizada de forma incompatível com a missão da corporação, toda a credibilidade da instituição é colocada em xeque. Não basta informar que um procedimento foi instaurado. É preciso que o governador se pronuncie de forma clara, inequívoca. A população precisa ouvir do chefe do executivo estadual que abusos não serão tolerados, que desvios de conduta não serão relativizados e que a autoridade da farda jamais estará acima da autoridade da lei. Paraíba é maior do que qualquer agente público, é maior do que qualquer corporação e é justamente por respeito aos milhares de policiais que honram diariamente a sua missão que episódios dessa natureza devem receber uma resposta firme, uma resposta exemplar. E o governador se pronunciou, disse que tem que ser afastado o policial, porque manchou a imagem da polícia militar. Um evento que chama a atenção do mundo todo, que é o São João, o maior São João do mundo, de Campina Grande. Esse evento está hoje visto, está sendo observado por todo mundo, né? Quem vem para Campina, quem não vem para Campina, acompanha através das mídias sociais o maior São João do mundo. E aquela cena acaba tirando o brilho dessa festa, que ao longo dos anos foi construída. Ao longo dos anos foi melhorada. O governador precisava tomar uma posição a respeito desse episódio. 9:30 agora.

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1: A confirmação do vírus da febre amarela em um macaco em Santo André acendeu o alerta na região do ABC Paulista. Mas é importante reforçar, o macaco não transmite a doença. Ele também é vítima do vírus e ajuda as autoridades de saúde a identificar quando a febre amarela está circulando em determinada área. A transmissão da doença acontece pela picada de mosquitos infectados. A principal medida de proteção para a população é reforçar a vacinação. A febre amarela pode começar com sintomas parecidos com os de outras infecções. O infectologista da rede de hospitais São Camilo, Igor Marinho, explica que a vacina é a principal forma de prevenção.
2: A febre amarela pode começar de uma forma muito parecida com outras viroses, como dengue, influenza, chikungunya ou até doenças virais que acometam o trato gastrointestinal. O paciente pode ter febre, dor de cabeça, dor no corpo, calafrios, náuseas, vômitos e mal-estar. Por isso, no início, nem sempre é possível diferenciar ou fazer algum diagnóstico apenas pelos sintomas. Ponto de atenção é o contexto epidemiológico. Então, pessoas que não são vacinadas para febre amarela ou que têm uma vacinação desconhecida, mas moram, trabalham ou estiveram em áreas rurais, áreas de mata, de floresta, ou regiões com circulação viral ou com registro de morte de macacos.
1: Quem mora em área de risco vai viajar para locais com recomendação de vacina ou não sabe se está imunizado, deve procurar uma unidade de saúde.
2: O tratamento para pacientes com febre amarela é basicamente medidas de suporte, como controle de sintomas, hidratação, monitorização, né, e nos casos mais graves, internação e suporte em leito de terapia intensiva. Pacientes vão viajar para locais que têm febre amarela, o Ministério da Saúde orienta que a vacina seja feita pelo menos 10 dias antes da viagem para que os anticorpos protetores, que são produzidos aí principalmente a partir do sétimo dia, vão estar em títulos mais seguros, eles estejam já circulando pelo corpo do paciente quando ele for viajar.
1: A febre amarela não passa diretamente de uma pessoa para outra. O risco está na circulação do vírus entre mosquitos, animais e pessoas não vacinadas. Agência Rádio Web, produção e reportagem, Ivison Gomes.
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0: Aqui são 9h45 da manhã, Cenecista FM. Manhã bonita nessa manhã de segunda-feira. Estamos aí vivendo o clima gostoso, o clima junino. Estamos no mês de junho, é o mês das festividades juninas. E a Cenecista FM está com você aqui, tá? Vamos ao zap, vamos voltar ao zap aqui. Quem está no zap com a gente na manhã de hoje? Alô, bom dia.
1: Bom dia, Jair Gomes. Bom dia a todos os ouvintes da Rádio Cenecista de Picuí. É Adriana Galdino, César Brandões. Quero ouvir todas as músicas do seu programa. Quero oferecer para Jair, Maria Isabel, minhas duas filhas, para meus dois genros, para minha mãe Maria, meu pai Zouza, para a comadre Irene, para Dona Antônio Picuí, para Goreta Brauzinho, a Dona Maria Vicenta, aqui em César Brandões, a toda a sua família, a Vitória Saraiva, a Dona Maria Silvina Estreira, no sítio Malhada de Dentro, um abraço bem forte para ela, a Dona Sônia, lá em Frei Martinho, a Fabiana e a toda a sua família. E a todos daqui de César Brandões, a Chico Guedes, da oficina do Guedes, e a todos que estão por lá na escuta, e a todos vocês da rádio, e tenham um bom dia e fica com Deus.
0: Obrigado, Adriana, um abraço, viu? 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Você do Zap, tudo bem? Bom dia.
2: Bom dia, Jair Gomes, aqui é Roberto de Bela Velha. Eu gostaria de ouvir aí as próximas músicas para oferecer a toda a minha família, a vocês aí da rádio e todos que estiver na sintonia da Celeste. Que tenha uma boa segunda-feira, bom começo de semana e Deus abençoe a todos nós, né?
0: Obrigado, Roberto.
2: Valeu, meu amigo Jair.
0: Para você também, meu amigo. Bom, boa semana, viu? Que Deus abençoe. 9h48, você do Zap, bom dia.
3: Bom dia, Jair. Jair, eu gostaria de começar essa semana primeiramente com Deus Todo-Poderoso entre nossas famílias, né, Jair? Que Deus esteja com todos os seus familiares e todos que trabalham aí por amor e com minha família também. Eu quero a música de KLB. Tem que ser assim, para oferecer a Julieta, a Regina, esposa, ela é minha esposa, a comadre, a toda a família de Gininho, a Elô, a todos. Um abraço, fica com Deus.
0: Obrigado, Ângela. Um abraço para você, viu? Para a família toda. Aqui 9h48. 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

0: Bom dia, Jair. Aqui é o Dedo Sérgio Brandões. Estou passando aqui para pedir uma música de aniversário para minha filha Franciama, que está aniversariando hoje. E a todos aqui de Serra dos Brandões. Bota aquela música de Amazã que fala de aniversário, Jair. Que Deus abençoe e tenha uma feliz semana abençoada, cheia de paz e luz. Aqui em Serra dos Brandões, tá um frio gostoso, faz gosto a gente de ver morar aqui em Serra dos Brandões. É um bom dia.
1: Bom dia, Jair Gomes, aqui é o Janice da Nova Palmeira. Quero uma música para oferecer minha esposa Ivone, minha mãe Lourdes Danta, minha sogra Irene José Rolo de Picuí e toda a família Danta. Toca aí a música de Fogueirinha de São João.
2: Bom dia, Jair. Aqui é Maricélia, do Cipé de Palo, município Pedra Lavrada. Eu quero pedir uma música aí, aquela oração pela família, para oferecer a meu esposo, meus filhos, minhas filhas, amigos e amigas, a minhas comadres e compadres, Socorro Maciel, lá em São Gonçalo, a comadre Marizaba, a comadre Lourdinha, lá em Pedra Lavrada, e a todos os ouvintes da rádio e a vocês, por ser um ótimo locutor. Tenha uma segunda-feira abençoada por Deus e um bom dia.
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Santos aqui na manhã da Cenecista FM. Bom dia para você que chegou agora, está na nossa audiência. Obrigado pelo carinho. Obrigado por estar aqui com a gente. Gente, olha, a torcida tá animada, tá? 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Hora de notícia, você bem informado aqui com a gente.

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1: O álbum da Copa virou assunto antes mesmo de começar o Mundial. O preço para completar o livro assustou muita gente, mas existe outro problema em colecionar a carinha dos jogadores. Aquele papelzinho fino das figurinhas não é reciclável. Mesmo que você descarte corretamente no lixo seco, a reciclabilidade prática do material não existe e o material acaba nos aterros sanitários. Por que isso acontece? Este tipo de papel é chamado liner. Contém silicone na composição. Para ser reaproveitado, precisa passar por um processo específico que poucas empresas fazem no Brasil. Até o momento, nenhuma empresa ou mesmo a editora que comercializa o álbum divulgou o plano de logística reversa para coletar o papel. Em algumas cidades, colecionadores mais conscientes estão se organizando individualmente para coletar e enviar para o descarte correto.
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0: mesmo aqui de São João, vivendo esse mês de junho que é uma maravilha. 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

0: do nosso amigo Vavá, né? Manda um café, Gaiu. Vavá.
1: Coisa boa.
0: Pessoa boa, tranquilidade. Vai, Vavá hoje amanheceu mais corado aí. Já chegou do roçado. Mas graças a Deus ele não achou o gaxinim com a melancia, não, viu?
1: Não, né? Não.
0: Tá certo?
1: Entendi.
0: Mas aí, bota aí um forrozão pra nós aí, pra nós escutar. Um forrozão aí de Nando Cordel, viu? Certo? Qualquer uma de Nando Cordel aí.
1: Nando Cordel, aham.
0: Uhum. É, pra nós escutar esse programa maravilhoso aí.
1: Tá certo.
0: Pra oferecer o nosso amigo Vavá que tá na escuta, né, Vavá?
2: É isso aí, Jair Gomes.
1: Vavá, um abraço, amigo
0: Vavá. E Martim que tá aqui, né? Marnhoi, Vaninha, tem Genival que tá ali, mas Madrinha Fátima apanhando feijão. Certo? Com o Padre Antônio aqui em cima, Sebastião Moreira, né? Que é primo de Vavá, viu? Aí, Maria Helena lá na Quixaba, Adriana Galdino lá em César Brandões, certo? E Valdira lá na Águas Velas. E a todos que estão escutando esse programa maravilhoso, viu? Que é líder de audiência nos quatro cantos do Brasil e na região de Picuí. Não é verdade, Vavá?
2: É verdade, é.
1: Valeu,
0: foi,
1: obrigado,
0: valeu,
1: a vocês
0: tchau,
1: aí.
0: Tchau, Jesus lhe abençoe.
1: Obrigado, um abraço, Baixo, um abraço, Vavá, e toda a turma aí, um Sacramento, na nossa audiência. KLB cantando pra gente aqui às 10h08 na Cenecista.

0: É grande, o nome dele é Johnny Palmeira, 18 anos de idade. Ele aparece num vídeo sendo agredido por um policial militar durante o São João no Parque do Povo em Campina Grande. Ele deu uma entrevista, falou como ocorreu a abordagem na noite de sexta-feira. Teve ferimento na boca, levou 8 pontos, teve um dente quebrado. Segundo o Johnny, havia uma confusão no local, mas ele tentou se afastar. O jovem contou que a situação já havia sido controlada quando o policial se aproximou. Tinha um povo, ele disse, tinha um povo que eu nem sei quem era. Acho que arrumou essa confusão e se afastaram, né? Eu afastei o máximo que eu pude. Meus amigos ficaram atrás do povo, só que a confusão já tinha acabado. A polícia veio lá de trás. Ele veio, apontou para mim e falou, é você. E já chegou batendo. Não deu tempo eu fazer nada. As imagens divulgadas nas redes sociais mostram o momento em que o policial se aproxima de Johnny e desfere socos no rosto. O jovem cai no chão, é levantado com a ajuda de pessoas que estavam próximas. Ele não reagiu às agressões. As imagens mostram. Após a agressão, Johnny foi socorrido por amigas que estavam com ele e levado até os bombeiros que estavam de prontidão no evento. Depois dos atendimentos iniciais, ele foi encaminhado ao hospital Dom Luiz Gonzaga Fernandes. O jovem disse que ainda enfrenta dificuldades por causa das lesões. Diz que está com dificuldades para comer. Está melhorando, mas um dia atrás não estava nem conseguindo falar. A família de Johnny informou que deu início a um processo contra o policial. Ele atua no batalhão de choque. A defesa da vítima afirmou que o vídeo da agressão é o principal elemento do caso e explicou que a situação deve ter repercussão em 3 esferas. Na administrativa disciplinar, na criminal e, a depender da gravidade das lesões, e civil, para responsabilização. Em nota, a Polícia Militar informou que abriu um procedimento para apurar as circunstâncias da ação e que o policial, que não teve a identificação divulgada, foi afastado enquanto as investigações seguem. A defesa do PM afirmou que acompanha o caso, destacou que o agente tem 11 anos de serviço na corporação, que não há registro de processos ou punições disciplinares, disse ainda que não vai antecipar conclusões até o fim das apurações. Já se sabe que ele já foi afastado das funções, não está mais nas ruas, né? Até a pedido do governador, ele não mais está nas ruas. Mas há também a possibilidade dele perder a farda, sair da polícia. 10h15 agora.
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1: 10 horas e 25 minutos aqui na Cenecista FM. Gente, Santana, já falamos aqui uma vez e olha, atualizando aqui. Ele desabafa sobre a ausência no São João de Campina Grande. E ele diz, só quero ir onde me querem. Cantor, compositor cearense, Santana, o cantador, disse o que pensa sobre não ser convidado para o São João de Campina Grande agora em 2026. O cantor e compositor cearense, Santana, disse o que pensa, né, sobre não ser convidado para o São João de Campina em 2026, se dirigindo diretamente a um dos festejos juninos mais tradicionais do Nordeste. Ele desabafou, sem meias palavras, durante uma entrevista recente. Eu só quero entrar onde me cabe, só quando o contratante não me quer na grade, como aconteceu agora em Campina Grande. Eu estou fora do São João de Campina Grande. Considerado um dos nomes mais importantes, né, do forró, raiz, da cultura nordestina, o cantor demonstrou, sem citar nomes, a insatisfação pelo que entende como ação coordenada para, abre aspas, tirar, fecha aspas, ele e outros artistas dos eventos desse período festivo. Eu notava que já existia uma vontade de tirar a gente. Eu, Flávio José, já vi uma espécie de trabalho para tirar a gente. Eu só quero ir para onde me querem. Não vou forçar a barra nem nada, né? Se não me querem em Campina, eu vou para outro lugar. Eu acho que deve ter outro lugar para eu cantar, né? Disse o Santana. Ele fala aqui no programa, né? Ele fala sobre não participar do São João de Campina Grande.
2: Eu só quero entrar onde me cabe. Só. Quando o contratante não me quer na grade, como aconteceu agora em Campina Grande, né? Eu tô fora do São João de Campina. Aí o pessoal tá falando, não, tá fazendo falta, mas eu só quero ir para onde me querem. Porque já existia, eu notava que já existia uma vontade de tirar a gente. Eu, Flávio José, já tinha vontade. Já havia, assim como é diz, uma espécie de trabalho para tirar a gente. Eu só quero ir para onde me querem. Eu não vou forçar barra nem nada, não. Se não me querem em Campina, eu vou para outro lugar. Eu acho que deve ter outro lugar para eu cantar, né? E levar a minha verdade cultural para o meu povo. Pronto, sou eu. Eu gosto muito de cultura popular. Sou nordestino, com muita honra. E para mim, não adianta a gente querer... eu não posso mudar isso. Eu só tenho que fazer a minha parte.
1: Tá aí o Santana, né? O Santana que, inclusive, se uniu aí num projeto que celebra e reforça a identidade do forró tradicional. Ele se uniu aí com Flávio José, com Targino Gondim, né? E lançaram o álbum audiovisual Três Nordestinos, um por todos... Todos pelo Forró, gravado na ilha do Rodeadouro, lá em Juazeiro, na Bahia, às margens do rio São Francisco. O trabalho reúne 13 faixas e aposta em um repertório marcado por clássicos que atravessam gerações, mais do que um registro musical. O projeto surge como a valorização das origens do gênero, resgatando composições que ajudaram a consolidar o forró como expressão cultural do Nordeste. Entre as músicas escolhidas estão títulos conhecidos do público: Riacho do Navio, Respeita Januário, Vida de Viajante, Eu Só Quero um Xodó, Esperando na Janela, canções que carregam a assinatura de nomes históricos como Luiz Gonzaga, Humberto Teixeira, Dominguinhos, Anastácia. Esse projeto visa valorizar, reforçar esse trabalho de valorização do nosso forró tradicional. É isso, Santana, tem toda a razão, Santana, e tantos outros forrozeiros que não são relacionados para o São João de Campina Grande. É isso,

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1: O calor extremo já é considerado uma das principais ameaças da mudança climática para as cidades brasileiras, com impactos na saúde, no abastecimento de água, na geração de energia e na rotina da população. Um diagnóstico realizado pelo programa Mutirão contra o Calor Extremo, iniciativa coordenada pela Presidência do Brasil e também pela Coalizão pelo Resfriamento, lançada durante a COP30, mostra que, embora a maioria das cidades reconheça o problema, muitas ainda estão nos estágios iniciais de preparação para enfrentar as altas temperaturas. A meteorologista Andrea Ramos aponta que a própria Organização Meteorológica Mundial, a OMM, já vem fazendo alerta sobre esses eventos extremos.
2: Na prática, isso significa que as ondas de calor, elas estão se tornando mais frequentes, prolongadas e intensas, especialmente nas áreas urbanas, onde o calor se acumula e as noites deixam de trazer um alívio. Apesar das iniciativas, como arborizações e áreas sombreadas, ainda falta políticas integradas e uso consistente de dados. Para a população, as principais medidas de prevenção passam a ser aquelas que são habitualmente inseridas quando são feitos os alertas. Manter a hidratação constante, evitar a exposição ao sol nos horários mais quentes, buscar locais ventilados ou sombreados, usar roupas leves, reduzir atividades físicas intensas e dar atenção especial a idosos, crianças e pessoas com doenças crônicas.
1: O estudo alerta para a possibilidade de um fenômeno climático ainda mais intenso nos próximos meses, não só nas estações quentes, aumentando o risco de ondas de calor em diversas regiões do país. Por isso, a orientação é acompanhar os alertas meteorológicos e adotar hábitos de prevenção para enfrentar um cenário que tende a se tornar cada vez mais frequente. Agência Rádio Web, produção e reportagem, Priscila Moore.
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1: 10 horas e 41 minutos aqui. Repercutiu ontem no Fantástico aquele caso aqui da Paraíba. Policiais presos por tráfico. Eles deveriam combater, né, o tráfico, só que negociavam drogas com facções criminosas. Os policiais desviaram apreensões da delegacia, orientavam criminosos a escapar da justiça. Gravações foram obtidas, né? Vídeos, áudios mostram conversas em que os policiais tratam o comércio ilegal como uma atividade empresarial. O esquema levou à prisão um delegado e 2 investigadores da Polícia Civil da Paraíba na última terça-feira. Uma das gravações mais recentes mostra o investigador Everton Aires, conhecido como Bomba, resumindo a lógica que guiava o grupo. É jogo, meu filho, é jogo. Isso é negócio, isso não é pessoal. É negócio. Em outro registro, ele compara o tráfico a um negócio comum. É o mesmo que você está vendendo qualquer outra coisa. Só que, em vez de você estar vendendo relógio, você está vendendo drogas. A investigação apontou que nos últimos 5 anos, Bomba recebeu mais de 4 milhões de reais em suas contas. Valor incompatível com seu salário de cerca de R$8.500. A quantia teria sido obtida com a revenda de cocaína, de crack e de outros tipos de drogas apreendidos em operações policiais. As declarações contrastam com o discurso que o investigador mantinha publicamente. A gente tem que agir dentro da legalidade, porque a gente não é milícia, disse ele a um podcast. Ele também afirmou que policiais conhecem em detalhes a rotina dos criminosos. A gente conhece os vagabundos, a mãe dos vagabundos, o irmão do vagabundo, a avó do vagabundo, onde ele mora, onde ele se esconde. Conhece tudo, disse o investigador. Mas o Ministério Público e a Polícia Civil afirmam que Bomba conhecia os bandidos de outra forma, como chefe de uma quadrilha que mantinha negócios com traficantes. O cara que mais vende aqui sou eu. Se for para me sustentar só com o salário da polícia, não dá, não dá, disse Bomba em um áudio. Outro áudio mostra Bomba mencionando um contato para vender drogas para a facção criminosa Comando Vermelho. Everton Aires, o Bomba, não é o único investigado. Outros suspeitos são o investigador Eduardo Jorge, o Mão Branca, que chegou a ser homenageado na Assembleia Legislativa da Paraíba pelos serviços prestados, e o delegado Brás Morrone, o Brás. A investigação começou em maio de 2025, após um traficante acusar policiais civis de roubarem uma carga de drogas. A Polícia Civil concluiu que os entorpecentes retirados dos criminosos não eram encaminhados na totalidade para procedimentos legais, mas revendidos a outros traficantes. Os 3 policiais negociavam com ao menos 4 criminosos e protegiam foragidos ao avisá-los de operações com antecedência. Entre os beneficiados estaria José Alexandrino Júnior Lira, conhecido como Júnior Lira, e investigado por participação em ataques do chamado Novo Cangaço contra bancos, contra carros fortes do Nordeste. Em uma gravação, Lira afirma que contava com o apoio de um policial para vender entorpecentes. Em outra conversa, relata que recebeu oferta de ajuda para expandir as vendas até Mossoró, aqui no Rio Grande do Norte. A operação realizada terça-feira pelo GAECO e pela Polícia Civil prendeu 9 pessoas, incluindo Bomba, Mão Branca e Brás. As defesas negam irregularidades. Bomba disse na entrevista, numa conversa que a polícia teve acesso, de que o salário que recebia era uma merreca. O salário que ele recebia de R$8.500 era uma merreca, não dava para nada. E que vender drogas dava muito mais. 10h46 aqui na manhã da CDC FM.
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1: Volta o zap aqui no finalzinho do programa, 10h51. Quem está no zap com a gente aqui? Alô, bom dia.
11: Jair Gomes, bom dia.
1: Bom dia.
11: Ofereço uma música com Zé de Freitas, para toda a minha família em geral, para todos os meus amigos e todos os ouvintes. Um ótimo dia para todos nós, para você e sua família. Fica com Deus.
1: Marilene. Obrigado, viu, Marilene? Bom dia para você e para toda a família. Quem está no zap, tudo bem?
12: Bom dia, Regão. É o Raimundo Alva aqui do sítio Baixa da Negra, tudo bom? Regão, toca uma musiquinha de Mastigo com Leite, aquela de Parabéns, hein? Para mandar especialmente para aniversariante de hoje, que é Daça de Zé Trindade, lá no sítio Cachoeira do Sá, que está aniversariando hoje, hein? Regina Daça, saúde, felicidade, muitos anos de vida para ela. Meus parabéns, o esposo dela, Zé Trindade, dos dois filhos, dos netos, neta, manos e mana, para a cunhada Vitória Trindade, e, enfim, especialmente do Raimundo Alves, também Yasmin, Rayane, todo parabenizando a Daça de Zé Trindade na Cachoeira do Saco, que está aniversariando hoje. Hein? E essa mesma música, mano, para todos os amigos e amigas, todos que estão tá na sintonia da Cinecista. Pois valeu, tudo bom para você aí. E um bom dia aí, um abraço do amigo Raimundo Alves. Valeu.
1: Um abraço, Raimundo. Obrigado, viu? Uma exposição imersiva em homenagem a Luiz Gonzaga é um dos destaques do São João de 2026 de Campina Grande, instalada lá no Parque Evaldo Cruz. A mostra apresenta um acervo raro sobre a vida e a obra do Rei do Baião. A mostra reúne objetos históricos, fotografias, figurinos, discos, itens pessoais que ajudam a reconstruir a trajetória de um dos maiores nomes da música brasileira. Segundo o pesquisador, colecionador e curador da exposição, Paulo Vanderlei, o espaço foi pensado como uma forma de aproximar o público da história de Gonzaga por meio de uma experiência sensorial, acessível. Eu costumo dizer que a exposição é o livro em pé. Foi a forma mais forte, mais intensa de democratizar esse acervo, afirmou ele em referência ao livro Luiz Gonzaga, 110 anos do nascimento, de sua autoria, que reúne registros, fotos, documentos da trajetória do artista e serviu de base para a construção da mostra. A experiência dos organizadores é de que mais de 500 mil pessoas visitem a exposição ao longo do período junino na cidade. A visitação é gratuita, segue até o dia 5 de julho, com funcionamento diário das 17 até meia-noite. O material exposto representa apenas cerca de 10% do acervo reunido ao longo de mais de 3 décadas pelo pesquisador. Segundo ele, são mais de 5 mil itens catalogados sobre o Rei do Baião. Entre os objetos estão discos raros, manuscritos, entrevistas, documentos e itens pessoais, como um microfone que pertenceu a Luiz Gonzaga. A exposição foi organizada de forma cronológica, dividida em ilhas temáticas que representam as décadas de vida do artista, permitindo ao visitante acompanhar sua trajetória. A cenografia do espaço também chama a atenção com chapéus gigantes inspirados nos usados por Gonzaga. Cada peça tem uma história. Eu não consigo desassociar a minha vida sem a vida do Gonzaga, disse Paulo Vanderlei, natural de Piancó, do sertão da Paraíba. O curador destaca o significado pessoal de trazer a exposição para o São João de Campina Grande. É uma realização de um sonho. A primeira vez que a exposição vem para a Paraíba. É o filho da terra, voltando para o seu estado, tentando entregar um pouco da trajetória do maior artista popular

Braga, o rei do Baião, aqui no finalzinho do programa. E agora é Nando Cordel. Nando Cordel é quem dá o recado aqui na CNC FM. Acerte a hora com a gente. Faltam 4 minutos para as 11 horas.

É isso, gente. Estamos no final do programa. Agradecendo a você pelo carinho. Agradecemos a todos pela audiência. Muito obrigado. No finalzinho aqui dizer que, olha, o amor está no ar. 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Muito obrigado a todos, a você que nos acompanhou, a você que esteve na nossa audiência, um grande abraço. E amanhã estaremos por aqui de volta em mais um programa de rádio. Esperamos contar com você, esperamos contar com a sua audiência. Muito obrigado de verdade. Na sequência da programação você tem o Jornal Cenecista com as notícias mais importantes do dia. Chegue mais perto do rádio e aumente o volume do seu rádio para acompanhar algo importante que temos a dizer para você. Olha, a vida pode mudar em um segundo. Uma ligação, um diagnóstico, uma despedida inesperada e de repente aquilo que parecia garantido já não está mais ali. A verdade é que nada é permanente, nem o tempo, nem a saúde, nem as pessoas que amamos. Por isso, ame mais, perdoe mais, abrace mais, demonstre mais, pare de adiar palavras que precisam ser ditas e sentimentos que precisam ser expressos, porque aquilo que hoje parece comum pode ser exatamente aquilo pelo qual você estará orando amanhã. A vida não nos promete amanhã, mas nos entrega o hoje. E talvez o maior erro seja viver como se sempre tivesse mais tempo. Em qualquer situação, acredite, a tempestade vai passar e tudo vai ficar bem. Não desista, Deus vai agir, Deus está do seu lado, Ele vai te ajudar. Até.

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0: terão, interrompe, digo, troca de ataques após pedidos de Trump, diz a agência. Um vídeo mostra prédios caindo durante terremoto nas Filipinas. 32 morreram neste terremoto. Investigador que recebeu 4 milhões traficando drogas zomba de emprego. E ainda, Juventus da Mooca reforma estádio sem aval da prefeitura e de órgão de patrimônio. 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
2: A previsão do tempo para a região Nordeste nesta segunda-feira é de pancadas de chuva no Norte Maranhense, Norte Piauiense e Noroeste Cearense. Chuvas isoladas são esperadas no Leste Agreste Potiguar, Agreste e Mata Paraibana, Agreste e Mata Pernambucana, Metropolitana de Recife, Leste e Agreste Alagoano, Leste Sergipano e Litoral da Bahia. Nas demais áreas do Nordeste, variação entre muitas e poucas nuvens, mas sem previsão de chuva. Entre as capitais, a mínima prevista é de 23 graus em Recife, Maceió e Salvador. Enquanto a máxima pode chegar aos 34 graus em Teresina. A umidade relativa do ar varia entre 35% e 100%. As informações são do Instituto Nacional de Meteorologia. Sophie Stein, o tempo e a temperatura.
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0: de volta aqui no Jornal Cenecista, nesta manhã de segunda-feira, 11 horas mais 12 minutos aqui, 11:12, e nós recebemos aqui o presidente do Simpuc, que está por aqui conosco, o Tião também está aqui conosco. Temos muitos assuntos importantes para tratar hoje aqui no Jornal Cenecista. E eu quero agradecer já a presença antecipada de vocês aqui no jornal, tá? Sejam bem-vindos. Tudo bem, Janel?
1: Bom dia, Jair.
0: Opa, microfone do Janel, tudo bem?
1: Bom dia, Jair.
0: Bom dia.
1: Bom dia, Tião. E a gente, é um prazer, uma satisfação, a gente tá mais uma vez aqui na Rádio Cenecista de Picuí, essa rádio que tem uma história, né, bem bonita, de serviço prestado à população na área da comunicação.

0: E a gente está aqui hoje para discutir, conversar um pouco sobre as demandas trabalhistas, né, a nível nacional e a nível local, e como é que está o andamento dessas lutas, que são muitas lutas em defesa dos trabalhadores, né? A gente que vive momentos difíceis na política brasileira, e o sindicato também faz política, né? Política sindical.
1: Uhum. Tião, tudo bem? Bom dia.
2: Tudo bem, Jair. Bom dia, Jair. Bom dia, Janiel. Bom dia a todos os ouvintes da Rádio Senecista. Para nós é uma satisfação muito grande estar mais uma vez aqui. Essa rádio que tem é histórica,
1: histórica na, é verdade,
2: na nossa luta também, né? Já contribuiu muito com a nossa luta. Tivemos momentos difíceis que viemos aqui prestar esclarecimento, que viemos aqui prestar conta mesmo aos trabalhadores, aos servidores. E essa rádio é tão histórica quanto o Simpuc, né? Nessa região aqui, né? Então, para a gente é uma satisfação muito grande hoje estar mais uma vez aqui para socializar um pouco das nossas demandas, das nossas pautas que interessam a classe trabalhadora e, no geral, toda a sociedade.
1: Uhum. Deixa eu citar aqui. Vocês atendem os municípios de Picuí, se eu estiver errado, vocês podem me corrigir. Picuí, atendem Frei Martinho, Nova Palmeira, Pedra Lavrada, Baraúna, Cuité, Damião, Nova Floresta, Oliveira, do São Vicente do Seridó.
0: E Sossego.
1: Sossego está na
2: nossa base.
1: Muito bem.
0: A gente tá
1: Oliveira
0: na...
1: também está?
0: Está aqui na região também. Tá, né? Nessa região aqui a gente só não está presente em Cuité, né? Algodão de Jandaíra já nos procurou, mas a gente não tem perna suficiente. Juazeirinho já nos procurou, Gujão já nos procurou, mas acaba que, por ser um trabalho de luta, por ser um trabalho da militância e ser um trabalho voluntário, você às vezes não consegue pessoal suficiente para encampar essa luta, porque não é uma coisa fácil, porque há desgaste, há disputa, muitas vezes, né, a gente tem que ir à justiça. E geralmente, historicamente, pelas lutas, sindicalista muitas vezes pela gestão não é visto com bons olhos.
1: Uhum.
0: Porque você vai cobrar.
1: Mesmo, cobrança, né?
0: Mesmo o gestor, ele sabendo que é direito, que a gente trabalha com direito violado. O direito foi violado, nós somos procurados pelos trabalhadores e a gente vai pautar com a gestão, tentar dialogar com a gestão, faz um requerimento, um ofício solicitando a resolução daquele problema. Quando não se há um entendimento, aí a gente aciona a justiça, vai para, né, vai para as vias de fato, ou mesmo algum evento de rua, para a gente chamar a atenção da sociedade, para a gente ter o apoio da sociedade, né, para que aquele direito de fato ele seja reconhecido. É o papel do sindicato, né? O papel do sindicato é estar do lado do trabalhador, é levantar a pauta do trabalhador, porque você imagine só, Jair, Tião, que um trabalhador só, ele não vai ter força suficiente para reivindicar qualquer que seja a demanda. E a entidade, ela tem uma força maior. Ela tem um jurídico por trás, né? Ela está ali, é um CNPJ, não é a minha pessoa, não é a pessoa de Tião, mas é uma instituição, um conjunto de pessoas que está ali, então ele vai ter muito mais força, muito mais prerrogativa para reivindicar. E eu digo muito, né, que do jeito que os prefeitos têm associação de prefeito para defender os interesses dele, os trabalhadores tenham também a representatividade classista que possa defender os seus interesses. E por muito tempo o movimento sindical foi marginalizado, né? Foi tratado como baderneiro, como pessoas vagabundos, como pessoas que... Por quê? Porque desafiava muitas vezes o patrão. E historicamente quem mandava era o patrão. E desafiar, né? Não, questionar os direitos. E a gente sabe que a gente trabalha, nós temos o estatuto do servidor, cada município tem o seu, onde lá existem os direitos e os deveres. E aí não é só que nós cobramos direitos, a gente também... nas assembleias, nas reuniões, quando a gente tem com os servidores, a gente trata sobre a obrigação. Eu sou um servidor, então eu tenho que servir. É tanto que essa nomenclatura de funcionário, né, ela é deixada de lado e ele passa a ser servidor. Porque ali na iniciativa pública você está para servir. E servir da melhor forma. a população, seja na área da saúde, seja na área da educação, em qualquer área que você venha prestar o serviço. Então nós temos para servir e também estamos para cobrar os nossos direitos, entendeu?
2: Então assim, é importante a gente falar um pouco do sindicato porque essa instituição, ela ao longo dos tempos, ela foi muito, está sendo muito marginalizada, né? E aí, essa narrativa de que sindicato não presta, de que sindicato não resolve nada, que sindicato é para um pequeno grupo se beneficiar, o trabalhador absorveu muito bem isso aí. Então, a gente vê muita resistência de trabalhadores não quererem se associar, de participar, de contribuir com a luta, porque absorveram essa narrativa que é da direita, é a narrativa da elite, é a narrativa da classe patronal. E aí a gente questiona esse trabalhador que ele mesmo que desvaloriza o instrumento de luta, porque todos os direitos que nós temos até hoje, todos os direitos mesmo, sem exceção de nenhum, se deu através de luta linkado com o movimento sindical. Porque 13º, férias, regulamentação, CLT, todos esses direitos que nós temos hoje se deu através da luta e da organização sindical. E a gente vê muito trabalhador ainda com resistência a estar dentro do sindicato, que contribui. Por quê? Quem deve contribuir com a luta sindical é o trabalhador. Nós não temos outros recursos, outros fundos que não seja da vinda do trabalhador. Para o sindicato ser um sindicato combativo, autônomo, ele tem que ser financiado pela classe trabalhadora. E aí a gente passa por muita dificuldade financeira. A nível nacional, nós estamos vivendo um momento muito difícil, porque nunca se atacou tanto os direitos trabalhistas quanto foi esse congresso agora recentemente, o anterior e esse congresso atual. Houve um avanço, uma guinada muito grande da direita, a direita conservadora, que diz que desvaloriza o trabalhador, que foca mesmo na questão do lucro, né, da parte patronal. E aí a gente foi muito atacado os direitos dos trabalhadores. Essa reforma, a reforma trabalhista, ela veio para tirar mesmo, fechar o movimento sindical. A gente hoje está resistindo porque nós somos resilientes mesmo na luta, mas aí ele atacou, e foi a reforma trabalhista veio para atacar o direito dos trabalhadores, né, de fracassar o instrumento de luta. E nós temos outro desafio grande, que é convencer o Congresso, convencer o STF de não aprovar, de não validar, institucionalizar a pejotização. Porque se a gente entende que a pejotização, ela vai para acabar a classe trabalhadora. Porque você vai comprar aquela ideia de que você é pessoa jurídica. Não vai deixar de existir a pessoa física. Então aí vai automaticamente vai acabar o movimento sindical. Acaba a classe trabalhadora, porque você vai ser o empresário de si próprio, um falso empresário, né? Porque é pessoa jurídica, é empresa, e você vai também ter praticamente acabar com o FGTS e a Previdência, que ninguém vai contribuir mais para a Previdência própria, para a Previdência, para o INSS. Né? Então, como é que vai ficar as aposentadorias? Ah, mas você como PJ, você pode contribuir. Não tem sentido, porque você, o fundo que da contribuição da empresa, do microempresário, da PJização, ele é muito inferior, já tem estudo dizendo que não tem sustentação. Então, assim, o que nós temos ainda hoje de instrumento no Estado forte é a garantia de uma aposentadoria, né? Mesmo sendo atacada pela reforma trabalhista. Mas ainda temos essa imagina essa uma de idoso. Nós temos um país hoje de idosos, né? Cada dia ficando mais velho o país, as pessoas ficando, a longevidade de vida bem maior, e aí a gente ainda tem garantida a aposentadoria. Se não fosse aposentadoria, como era que estavam as pessoas acima dos 60 anos, 70 anos, que garante, que ainda consegue a sua aposentadoria mesmo depois do ataque? Então, assim, são muito desafiador, é muito desafio para o movimento sindical, e nós do movimento sindical, do Simpuc, juntamente com a CUT, com a Confetam, as federações, que nós temos uma organização sindical. A gente passa por dificuldade primeiro pela compreensão do trabalhador, não fortalecer a luta, né? Quando você chama um movimento de rua para fortalecer a luta, o trabalhador, eles ficam lá assistindo, né? Muitas vezes a gente não consegue passar a mensagem e garantir nossos objetivos, porque a classe trabalhadora, cada dia ela está se fragmentando, né? O sentimento de individualismo, ele está muito arraigado na sociedade, principalmente no trabalhador. Então isso dificulta muito a nossa luta, mas a gente aos poucos, a gente dialogando, espaço como esse faz com que o trabalhador entenda que o instrumento de luta da classe trabalhadora é o movimento sindical.
0: E aí, Tenão, só reforçando essa questão, se você for historicizar a luta dos trabalhadores no Brasil, você pega a década de 60, a década de 70, a década de 80, a década de 90, foram décadas de luta do trabalhador ir para a rua, ir para cima, fazer o enfrentamento e conquistar os direitos. E você pega agora de 2000 para cá, a geração de trabalhadores já pegaram os direitos prontos. Então é como se não precisasse mais de lutar por direito. O trabalhador fica numa zona de conforto onde não precisa mais de reivindicar para o salário mínimo, não precisa mais de reivindicar para o 13º, insalubridade, férias, licença, enfim. E cria-se um comodismo, só que muitas coisas não existem direito adquirido. Se a gente tiver 2/3 de parlamentares entendendo que não tem que pagar mais 13º, eles derrubam. E se os trabalhadores não estiverem organizados, atentos o que está rolando lá em Brasília, você vai perder e pronto. Essa questão de direito adquirido, ela caiu por terra. Não existe direito adquirido se o Congresso não estiver satisfeito com essa questão. E o que a gente vê, Jair e Tião? Que, infelizmente, a maior parte dos parlamentares que estão em Brasília hoje representa a elite, a classe que comanda o nosso país. Porque eles são financiados, em sua maioria, por empresas. E quando chega lá, vão representar as empresas. Hoje, eu tive a oportunidade de ir a São Paulo, um evento lá da educação, e estava o deputado federal Vicentinho, que inclusive é aqui de Acari, né? E a gente conversando, ele disse: olha, o governo hoje, que a gente pode contar para as pautas de esquerda, as pautas do movimento sindical, a gente tem 126 deputados. E o restante é do agronegócio, da classe empresarial, né? E a classe trabalhista fica sem representação. Então a gente lamenta que a gente esteja numa conjuntura dessa. Lógico, a gente não vai dizer assim que lá só tem que ter representante de trabalhador, né? Agora, o que a gente discorda é que o trabalhador, muitas vezes, por ser despolitizado, por não acompanhar a política, ele vota no representante do patrão. E aí é um contrassenso, né? Eu voto muitas vezes em quem eu não sei o que é que ele está votando lá. E hoje a gente tem uma tecnologia nas nossas mãos, mas sequer para olhar quem é o deputado que eu vou votar. Qual é o histórico dele? Qual é a biografia dele? O que é que ele foi ao longo da sua vida, o que é que ele defendeu? Quais foram as pautas que ele votou? Então, vai de meu encontro aos meus interesses ou não? É isso que os trabalhadores e a sociedade em geral têm que refletir, que uma decisão política de um voto pode fragilizar a minha vida ou pode dificultar a minha vida, né? É isso que a gente tem que tratar.
2: Voltando a essa questão, Jair, da representação, infelizmente a política hoje, ela também está marginalizada, né? As pessoas de bem não querem fazer parte da política porque pelo jogo, né? E tem quem está lá, aquelas pessoas que sabem jogar muito bem em causa fazer defesa em causa própria, né? Então, por a polícia ser marginalizada, nós temos uma representação realmente lá, que é um Congresso que já pegou mesmo, que através das ações, que é inimigo do povo, né? Todas as pautas que esse Congresso votou foi contra o povo, principalmente contra a classe trabalhadora, né? E a gente for fazer um levantamento do que foi votado de ataque aos trabalhadores, e os trabalhadores continuam votando nesses representantes. Porque quem pesa hoje é o poder econômico. Anteriormente, existia o orçamento da União, quem administrava era o poder executivo. Isso está na Constituição. Mas depois do governo Bolsonaro, do governo Temer, que não tinha políticas públicas para de Estado, eles descentralizaram o orçamento da União. Então está na mão dos deputados. Então as emendas, cada município aqui não tem mais necessidade de ter ministério. Porque anteriormente você fazia um projeto, levava para um ministério, era avaliado, e aí, depois de uma séria avaliação técnica, era que liberava o dinheiro. Hoje a gente tem as emendas que chamam de emenda PIX, onde tem toda a corrupção. Hoje tem um poderio muito grande dos deputados com essas emendas. E aí fica muito difícil da gente fazer, mudar a configuração do Congresso em virtude dessa centralização do orçamento na mão dos deputados. E aí a gente vê, escuto muito dizer assim, trabalhador dizer que, um trabalhador mesmo, inclusive servidor público, dizer que é de direita. Aí a gente se questiona, será que esse trabalhador sabe o que é a direita? Quais são os princípios da direita? Por que ele se coloca como direita? Porque ele confunde muito a questão da concepção ideológica com a posição de esquerda e de direita, né? Porque quem vai ser de direita ou de esquerda é seu poder econômico, seu poder aquisitivo, né? Porque a direita, ela historicamente é quem explora a mão de obra. Então, como é que eu sou trabalhador, estou com minha mão de obra explorada e digo que sou de direita, né? Então é um equívoco. A gente acha que tem uma polarização de esquerda e de direita, mas é uma falta de compreensão, porque trabalhador, é óbvio que o trabalhador teria que votar em quem representa seus interesses. Como é que eu luto por melhores salários, eu quero um melhor salário, mas eu voto em quem é contra reajuste salarial? Eu luto por um texto de férias, mas eu voto em quem ataca o direito do trabalhador ter férias. Eu voto em defesa do trabalhador, eu luto pela minha organização do local de trabalho, mas aí eu voto em quem destrói o Estado de Direito. Então, assim, são contradições que a gente vê no dia a dia e a gente fica se questionando. Como é que a gente vai organizar os trabalhadores se ele está votando em quem é contra os direitos dos trabalhadores, em quem é contra o Estado de Direito? Como é que o servidor público vai votar contra a quem defende o Estado de Direito, um Estado forte? Quem defende um Estado forte é o quê? Ter mais saúde, mais educação gratuita e de qualidade, né? Então a gente não tem. São contradições que eu acho que são esses passos que é importante dialogar para as pessoas refletirem. Todo mundo quer ter uma educação de qualidade, quer. Então eu vou ter que votar em quem representa, fortalece a educação, que traz investimento para a educação, não aqueles que é contra ao Estado de Direito, contra as estatais, então que tem uma política contra o Estado. Então, assim, é como o Janel coloca, infelizmente, nós, além da política ser marginalizada, nós somos educados a não gostar da política. A dizer que todo político é ladrão, todo político é corrupto, que a política não se resolve. Isso é uma narrativa que a direita colocou para se manter lá no poder. E outra coisa que eu cresci dizendo, sindicalista não tem nada a ver com política. Uhum. Outra coisa que a gente escuta muito, pobre não tem nada a ver com política. Então isso foi uma narrativa histórica, desde a colonização que nós absorvemos, que a gente precisa combater. Uhum. O pobre tem que estar dentro da política, porque ele está lutando para que venha políticas públicas para o seu estado, para o seu município, e que consequentemente que vai beneficiar ele. E o sindicato tem que estar dentro da política partidária, porque é através da política que a gente consegue garantir os nossos direitos. As políticas públicas destinadas ao trabalhador se dá lá no Congresso, né? Quando chega para cá, a gente é tanto que tem sindicalista ainda com concepção de luta local, paroquial. A nossa luta, nós temos uma central sindical, nós temos uma confederação, ela se dá lá em Brasília, porque aqui nós só fazemos mesmo a regulamentação e lutar pelo que Brasília já garantiu, o Congresso, né? Então são essas coisas, essas questões que a gente precisa trazer aqui. A exemplo todo mundo ficou assistindo a reforma trabalhista e a gente viu qual foi o impacto que essa reforma trouxe para a classe trabalhadora.
1: Uhum. A posição do sindicato do Simpuc é de esquerda ou direita?
2: Nós somos de esquerda. Não existe sindicalista de direita. Se existe sindicato de direita é porque é um equívoco. Porque o que é a esquerda? É você lutar pela garantia dos direitos dos trabalhadores, pela garantia do direito coletivo. E a direita, ela ataca o direito coletivo. O que é a direita? O foco da direita. Quanto a esquerda? Ela foca na luta pelos direitos coletivos, por um Estado forte. A direita, ela desconstrói. A direita, ela visa a questão do lucro pelo lucro, da exploração da mão de obra para lucro.
0: Eu faço uma correlação bem fácil para a gente entender um pouco o que é realmente você ser de direita ou ser de esquerda. Eu digo o seguinte: olha, você tem condição de pagar uma escola privada para seu filho desde o maternal até a faculdade? Aí eu pergunto: você tem condição de fazer tratamento de saúde, pagar plano de saúde, plano dentário, né, a todo momento sem precisar do SUS, né, e outras ações que a segurança pública, você tem direito você tem condição de morar num condomínio fechado, né, com segurança, a segurança para onde você for com segurança, você tem direito. Então, se você tem direito, se você tem condição disso, você realmente é de direita. Agora, se você precisa do SUS, se você precisa da escola pública, se você precisa da segurança pública, se você precisa de um serviço de infraestrutura, coleta de lixo, enfim, você é de esquerda.
1: Na prática é esquerda.
0: Na
1: né?
0: prática é esquerda.
1: É esquerda, não tem problema.
0: A gente tem que fortalecer o Estado, as políticas do Estado. Porque lá dentro do Congresso Nacional, seja na Câmara ou no Senado, a gente tem um monte de senadores e deputados lá que quer fragilizar o SUS, porque tem clínicas particulares. Tem muita gente lá que tem rede de escolas particulares que quer fragilizar também o Fundeb, né, o Ministério da Educação. Segurança pública é do mesmo jeito. E há uma correlação de força. E nesse meio de correlação de força aí estão os trabalhadores. Por que a direita não quer fortalecer a educação? Porque quanto mais gente pensando, mais refletindo, né, vai questionar. E vai querer o fortalecimento, né, do trabalhador, o fortalecimento do pequeno. Quantas pessoas hoje a gente vê... saiu uma pesquisa semana passada que mostrava... entra essa discussão aí de Bolsa Família, a importância do Bolsa Família, uns criticam Bolsa Família, outros valorizam a Bolsa Família, e a pesquisa mostrou que 70% dos filhos de Bolsa Família não entraram novamente no Bolsa Família, porque conseguiram crescer profissionalmente, fazer um curso superior, fazer um curso técnico. Então, mostra que o Bolsa Família tem uma finalidade social e realmente está cumprindo essa finalidade. Aquele discurso de que Bolsa Família, porque a gente ouve muito, tanto da classe empresarial quanto do Sul com relação ao Nordeste, dizer que nós trabalhamos no Sul e Sudeste para alimentar, né, os morta-fome lá no Nordeste. E essa pesquisa, ela desconstruiu essa narrativa, né, que é uma narrativa realmente que não condiz com a verdade. E aí eu gostaria de trazer algumas discussões que está tendo a nível nacional e que a gente já encampou enquanto sindicato também, que é a luta pelos pisos salariais.
1: Isso.
0: Piso salarial do gari, né, que é a PL 4146 de 2020, né, que já foi aprovado na Câmara de Deputados e agora está no Senado, e a gente está numa pressão com as centrais sindicais para que o presidente do Senado ele coloque em pauta. Ele não está querendo colocar em pauta. Aí você se pergunta, mas por quê? No ano eleitoral, eles não querem uma pauta dessa que vai ser bom para os trabalhadores, porque muitos dos políticos têm empresa terceirizada no Estado e nos municípios de limpeza pública. E eles, criando um piso salarial, eles vão ter que pagar. E não é. O piso, o PL, ele não é só para iniciativa pública, ele é também para iniciativa privada. Quando a gente trata de um piso, a iniciativa privada, que tem a representação lá em Brasília, né, ela entra nesse debate e é totalmente contrário. É isso que a gente deixa claro, que a correlação de força lá no Congresso ela é muito grande. Nós temos a PL também 2531, que é uma PL que trata de um piso salarial para os técnicos de apoio da educação, aquele pessoal que trabalha na secretaria. O pessoal que está envolvido também tem o direito a um piso. A proposta dele é que pague 75% do valor do piso dos professores, que também é uma PL que já passou na Câmara e está parado lá no Senado, né? Já teve uma fala aí do presidente do Senado, que coloca que não vai colocar em pauta enquanto não souber a fonte do recurso, né? Mas já foi apresentada aí a fonte, acho que talvez tenha até alguma informação a nível nacional para trazer com relação a isso aí.
2: O desafio nosso todo de hoje é a questão do lobby da classe empresarial, né? Essas empresas terceirizadas, elas jamais vão querer pagar o salário que está proposto ao gari, né? Porque o recurso da União, ele, isso aí é indiscutível, né? Que já tem a fonte. O problema é que a iniciativa privada e a representação da classe empresarial não querem que esse projeto passe. Então chega lá no Congresso e barra. Chama os deputados que são financiados por eles e aí diz, não, a gente não tem como pagar um piso desse. Por quê? É a questão da direita, você explorar a mão de obra, né? Quanto mais explorar a mão de obra mais, e pagar menos, mais lucro você vai ter. Então está tendo essa discussão lá a nível nacional, mas a gente está com a pressão da classe trabalhadora, do movimento sindical e das centrais sindicais. A gente já tem uma agenda, hoje vai ter uma reunião para a gente tirar a agenda do mês de junho, então é uma agenda nacional, tanto para a questão do piso dos garis, como para a questão do piso também dos técnicos administrativos da educação, que está lá também barrado do Congresso, e aí não tem interesse nenhum no Congresso, então só vai se for na pressão, né? E aí também temos a PEC da redução da jornada 6x1, que também Davi Alcolumbre está sentando em cima, né? Então foi uma votação expressiva na Câmara dos Deputados, né? E aí só tem um poder muito grande o presidente da Câmara que está segurando. Então nós temos hoje uma reunião já para pressionar esse Congresso. Porque quando eles querem votar, que é de interesse deles, eles votam do dia para a noite, em questão de segundo. A exemplo do decreto do CONAN que foi votado, que acabou com a segurança jurídica que o adolescente tinha, um adolescente se fosse estuprada. Essa estuprada, ela tinha todo um aparato administrativo do Estado, né? Para que você fizesse um procedimento, porque criança, como se diz, a campanha criança não é mãe e pai, e bandido não é pai. Então, assim, mas aí é escotado por Damares, né? Aprovou esse conano, em 2 minutos aprovaram um decreto que desestabilizou toda a rede de segurança de proteção ao adolescente, no caso de um estupro que fique grávida, né? Então, hoje o Estado é proibido em fazer um procedimento que uma criança for estuprada, não pode mais o Estado dar essa cobertura, né? De fazer o procedimento de aborto. E aí fica a narrativa de que a esquerda é a favor do aborto. A gente não somos a favor do aborto, mas somos a favor de que a criança também tenha vida. Uma criança sendo estuprada por um bandido, de alta periculosidade, você tem que carregar 9 meses aquela criança na barriga. E ainda você tem que ser mãe a criança saber que o pai é um bandido de alta periculosidade e você não poder fazer um procedimento com essa criança. Então, assim, são essas contradições que a gente vê no Congresso, assiste de perto, né? Porque tem interesse a alguém essas pautas. Agora, a pauta dos trabalhadores fica lá arquivada, né? Então, hoje a gente tem uma reunião a nível nacional com as centrais sindicais, confederações, para a gente tirar uma pauta de agenda, de ir para a rua mesmo, para a frente do Congresso, para pressionar, para que volte o fim da escala 6x1. Por quê, Jair? A escala 6x1, ela é uma pauta histórica das centrais sindicais. Mas aí a gente vê que as transformações do mundo do trabalho, elas avançaram, né? Elas aconteceram do dia para a noite, está acontecendo. Um trabalhador hoje com uma jornada exaustiva, uma coisa é você trabalhar logo após a Revolução Industrial, quando estava assim, tudo era manual, tudo era com o surgimento da máquina, tudo de acordo com as possibilidades dos trabalhadores. E hoje é você trabalhar acompanhando, cumprir meta, acompanhando o avanço tecnológico. Então é uma jornada exaustiva, já tem estudo que diz que tem um adoecimento precoce dos trabalhadores, que tem o trabalhador que trabalha nessa jornada exaustiva, ele tira mais atestado, ele traz mais prejuízo para a empresa, adoece mais, tem pessoas que adoecem constantemente, a exemplo da educação, a pessoa adoece muito na sala de aula, a categoria dos bancários também, a categoria dos comerciários. Então são pessoas que nós temos dados e que está na luta por essa jornada exaustiva para dar dignidade, né? Você hoje tem um dia de folga, você não dá para sequer trabalhar, cuidar da sua saúde. Imagine você resolver seus problemas pessoais, né, em casa. Então, assim, essa luta está travada, nós estamos. Acreditamos que o Senado, Davi Colombo, não vai segurar a pressão dos trabalhadores, porque vai a tendência é radicalizar mesmo, fazer movimento e pressionar os deputados. Aqui, infelizmente, na Paraíba nós já dialogamos com os três senadores e apenas tem um senador que é contra a redução da jornada, que vai para. Uma hora ele diz que é a favor, outra hora ele diz que é contra, mas assinou a PEC 12, que é a PEC 12 que aumenta 7x0, né, a jornada, ela é o inverso da PEC da redução da jornada 6x1. E aí a gente está nesse combate e também expondo esse senador que realmente vota contra os trabalhadores. Não tem condição dos trabalhadores votar. É inadmissível um trabalhador votar em quem vota contra a redução da jornada 6x1. Porque é garantir dignidade ao trabalhador, é garantir saúde, é garantir mais vida. E são aqueles que dizem que é a favor da família. a nossa luta não é só para o trabalhador fogar, mas para ele ter também direito a cuidar da sua família, pelo menos 2 dias por semana. Então são essas as questões que nós estamos trazendo aqui e chamando a reflexão dos trabalhadores. Esse ano é um ano decisivo, um ano de política, um ano que precisamos saber quem vota, saber quem vai representar a gente, porque não dá para a gente votar em quem vai atacar os direitos nossos. Então nós quando se traz sindicais, quando movimento sindical, não damos nomes de candidatos, mas a gente vota em quem defende um projeto que beneficia os trabalhadores. E aí eu acredito que os trabalhadores também estão de olho em quem vai votar contra essa redução da jornada 6x1. Porque o que a direita coloca? Que é uma pauta eleitoral, é uma pauta do presidente Lula, mas aí para se reeleger. Mas a gente acha que é mais do que uma pauta eleitoral, é uma pauta da classe trabalhadora que garante vida, saúde, dignidade ao trabalhador. Então, a gente está acompanhando, pede aos trabalhadores que reflitam na hora de votar e acompanhe e faça pressão àquele senador que está contra, inclusive pedindo voto na cidade, ao trabalhador se fazendo de bom moço, mas por trás lá no Congresso está destruindo o direito do trabalhador, atacando o direito do trabalhador.
0: E aí a gente tem pesquisa que já mostra que 70% da população aprova o fim da escala 6x1. Isso se refletiu no resultado da votação lá na Câmara, né? Foi pouquíssimos deputados, se eu não estou enganado, foi 12 ou 27.
2: Foram 12 deputados, inclusive do Rio Grande do Sul e Sul, né? Sudeste.
0: E a maioria do PL, partido, né? De um grupo político que não tem interesse nenhum em defender.
2: Que representa a direita, né? Que representa a direita.
0: Sociais. E aí a gente tem também a PL que está tramitando no Congresso, a PL 1546 de 2026. Que é a PL dos odontólogos, né? Temos também a PL 1365, que é do piso dos médicos e dos dentistas, né? A PL 1546, ela defende um salário de R$12.000 e uma jornada de 20 horas de trabalho, né? A gente ainda não conseguiu avançar muito lá no Congresso, né? As PLs, principalmente essa questão que trata de piso, ainda está um pouco barrada, principalmente no Senado, pelo o presidente Alcolumbre. E tem um ponto que a gente gostaria de trazer a título de informação, principalmente para a educação, que no Supremo Tribunal Federal tramita uma ação onde eles vão discutir lá se o piso salarial do magistério, né, dos professores, ele leva em consideração a carreira ou não. E aí nós entendemos, o movimento sindical entende que o piso, né, o nome já está dizendo, o piso é no chão, é a partir do piso que você tem a sua carreira, tem outras vantagens. E um grupo lá de prefeitos entraram com a ação dizendo não, que o piso tem que levar em consideração a carreira. E se o piso levar em consideração a carreira, praticamente acabou valorização do magistério dos profissionais, né? A gente está preocupado, já teve uma votação, se eu não estou enganado, dois ministros já votaram, se posicionaram entendendo que o piso realmente é a parte inicial dos vencimentos, que foi Alexandre de Moraes e Toffoli, e Gilmar Mendes pediu vista desse processo. A gente queria que fosse já tivesse votado, tivesse decidido isso, porque isso é um divisor de águas na vida trabalhista e na valorização do magistério. E aí a valorização do magistério está na Constituição Federal, está na Lei Diretriz e Base da Educação, está no Plano Nacional da Educação, e foi toda uma construção dos trabalhadores ao longo do tempo, né? A gente se preocupa nesse sentido e estamos atentos, né? A partir das centrais sindicais, porque funciona desse jeito aí, do jeito que os trabalhadores são associados ao sindicato, aí nós somos associados às centrais sindicais, porque a gente não pode estar lá em Brasília a todo tempo, dialogando com os deputados, né, tentando negociar. E as centrais, a nossa central é a CUT, né, Central Única dos Trabalhadores, que inclusive é a maior central da América Latina, não só do Brasil, de sindicatos filiados. É uma central que está lá, nós temos representantes lá. Tem Tião aqui, que é o representante da central sindical a nível de Paraíba, é o presidente da CUT. E temos também o nosso presidente a nível nacional. e é quem faz a macropolítica, né? Nós aqui a gente faz a política de estar discutindo com os prefeitos, tentando colocar em prática, porque quando um projeto de lei ele é aprovado lá em Brasília, tem que ser regulamentado no município, né? Tem que ser passado na Câmara de Vereador, aí a gente dialoga com os vereadores, dialogamos com os prefeitos para que ele apresente esse projeto de lei para que realmente seja colocado em prática.
1: Sobre essa questão da escala 6x1, me permita. Há quem diga que a escala 6x1 acabando aumentaria o desemprego. Qual é a opinião de vocês sobre isso?
2: Já teve estudo, inclusive são as narrativas que são criadas que a gente colocou. Já teve estudo e temos estudo, inclusive a CNI, que é a Confederação Nacional da Indústria, tem estudo que não é verdade essa questão do desemprego, né? Pelo contrário, a escala 6x1 ela vai gerar mais emprego. O que é que eles estão colocando? Que as empresas vão falir, que as empresas não podem dispensar um dia de trabalhador, que eles vão ter que contratar mais trabalhador. A lógica é essa, da gente contratar mais trabalhadores, mão de obra mais qualificada, garantir que o trabalhador possa mais qualificar. Os estudos que temos mostram que, pelo contrário, tanto os estudos como quem já aderiu à escala 6x1, país como a Bélgica, como a Alemanha, que já aderiu, outros países aderiram à escala 6x1, ela logrou êxito nas empresas, né? E esse estudo mesmo mostra que essa escala 6x1, em virtude do trabalhador ser muito da jornada exaustiva, ela traz prejuízo para as empresas, né? E a questão, as pessoas tiram mais atestado, a pessoa adoece mais, então gera um impacto muito grande econômico. E estão falando economicamente, é uma discussão que não tem segurança jurídica, não tem segurança política nem econômica, essa questão da questão do desemprego e das empresas falirem. Até porque quando foi para pagar o salário mínimo, 13º salário, todo mundo sabe que as empresas iam sair do país, que ia falir. Agora, lógico que as empresas vão diminuir o lucro, que é demais o lucro. Você vai para um banco, né? O banco Itaú foi campeão de lucro no ano passado, né? Então diminui um pouco o porque a lógica da escala 6x1, Jair, além de garantir essa folga, é a questão da saúde do trabalhador, mais do que isso, garantir também que o trabalhador, ele tem esse repouso para cuidar da família, e ele vai rodar, a economia vai rodar, porque se eu estou de folga, então eu vou poder fazer um passeio, vou poder comprar, ir ao shopping, vou comprar no comércio, vou comprar. Então, tem todos esses estudos que nenhum país que adotou a escala 6x1, o fim da escala 6x1, deu prejuízo. Então, assim, é uma narrativa que se
0: consta. E a gente vê também que um dos maiores problemas de saúde hoje é problema mental, por conta da rotina, né, exaustiva de todos os trabalhadores. Se a gente for olhar historicamente, os trabalhadores já teve um momento, né, na primeira Revolução Industrial, de trabalhar 16 horas por dia. Depois baixou para 12. Hoje nós temos 8 horas de trabalho. Por quê? Porque as coisas vão se modernizando, vem a tecnologia. Hoje nós temos a inteligência artificial e a gente tem que colocar essa tecnologia ao nosso favor, ao favor do trabalhador, porque o modelo de trabalho que tem hoje para os trabalhadores estão adoecendo. E a gente quer.
2: Você compete com a máquina, né? Com a tecnologia, aí o trabalho não consegue.
0: E a gente quer trabalhar para viver, não trabalhar para morrer. É a defesa do movimento sindical, a defesa dos trabalhadores, que a gente tenha essa perspectiva. E aí eu gostaria também, Jair, de trazer uma temática aqui local, que eu acho que é de interesse dos trabalhadores e da sociedade em geral, é a questão da Transparaíba. A gente se preocupa, né, porque é uma obra aí que já vem se arrastando aí, eu acho que 10 anos. Essa obra começou no governo de Ricardo Coutinho. Ele iniciou a obra, deixou o dinheiro em caixa e a obra parou. E a gente sabe que essa nossa região é região desprovida de água. É fundamental, uma obra estruturante que traz recursos. Quando você tem água, empresas se instalam no município, você tem uma segurança hídrica, é fundamental para a sobrevivência de cada um. E pelo que a gente tem conhecimento dos noticiários aí, já era para ter sido inaugurado em janeiro, aí passou janeiro, foi para março. De março, agora diz que junho. E a gente fica a se perguntar, porque já teve fala de diretor da Cagepa, já teve fala de político, já teve fala de todo mundo, mas aí, acho que chegou em sossego, né? A gente quer chegar aqui, Picuí, Nova Palmeira, Frei Martinho. Esse ano é um ano de eleição E o que a gente anda conversando aí, olha, se a gente, se não tiver água, a gente não vota. E aí nós, enquanto movimento sindical, a gente vai fazer uma mobilização a nível para pressionar o governo para que ele traga essa água. A gente vai esperar o prazo que foi dado. Passando esse prazo, a gente vai articular aí com as lideranças políticas, com a sociedade em geral, com os movimentos. E aí a gente chama para essa luta, porque não é uma luta de partido político, não é uma luta, mas é uma luta da sociedade. A gente precisa de água. A água é um bem fundamental. E já poderia ter terminado essa obra.
2: Sim, e a região Curimatã é uma região bem representada politicamente, né, com grandes lideranças. A gente espera que essas lideranças façam um apelo a essas lideranças, que antes de prometer que vai chegar, que realmente traga essa água, porque não tem, não justifica mais essa demora, né? Os municípios estão sem acesso à água encanada, né, que é um direito da sociedade, mas a gente faz esse apelo aos nossos líderes aqui de Picuí, às lideranças políticas de Picuí, de todas as cidades aqui da região, que faça essa pressão ao governo para que garanta esse bem, que é um bem comum, que é a questão da água. A questão hídrica para nós é fundamental. Então, é importante que antes de prometer subir para dizer que vai, então que essas lideranças se manifestem e vejam que a população necessita desse bem comum.
1: Essa passividade não é bom para a gente aqui, né? Estarmos passivos às informações que chegam aqui, se inaugura em tal período, depois passa esse período e nada acontece, e a gente absorvendo tudo isso passivamente, que não é bom, né? Como você falou, acho que um movimento seria bem interessante, caso essa água não chegue aqui, né, nessas previsões, dentro dessas previsões que eles anunciam, né?
0: E o pior é que água, reservatório de água não tem próximo para a população. Lá em Nova Palmeira mesmo, o pessoal
1: está ficando escassa, né?
0: Está pegando água de alguns poços, água de qualidade que dê para realmente consumir, né? E é urgente. Eu me comprometo aqui, enquanto o sindicato, da gente mobilizar. Passando esse prazo que foi dado, né, a gente vai acreditar que realmente o governador vê aí em sossego, né? Diz que até o final de junho estarei inaugurando essa parte aqui de Picuí, Nova Palmeira e Frei Martinho. Vamos aguardar. Caso contrário, a gente convoca e convida, né, a população para a gente fazer um grande ato. Eu acho que estrategicamente seria até aqui em Picuí, ali no relógio, um ato onde a gente abre os microfones, né, e deixa a população falar realmente o que está sentindo. Eu acho que só a gente fazendo uma pressão desse tipo é que as autoridades vão nos ouvir e ver realmente o quanto a gente está necessitando da água. A água é fundamental. Sem água a gente não vive. E a gente já teve uma luta muito grande para que essa transposição do Rio São Francisco fosse feita, né? Porque a Bahia dizia que o rio iria secar se tirasse a água da transposição. E a gente já viu que o rio não secou, tirou apenas 1% da vazão. Teve um momento aí, acho que foi ano passado, onde o rio estava acima do nível dele, e não é isso. A gente sabe que tem uns interesses lá na Bahia, que era do agronegócio, que tem plantações irrigadas, e não queria que essa água viesse para parte do Nordeste, né, para o Rio Grande do Norte, para Paraíba e para o Ceará. E o rio não é de ninguém, o rio é de todo mundo, e a gente tem que ter água para a população. Imagine só, a nossa região já é uma região muito boa, e nós tendo água aqui diretamente, sem faltar, é um privilégio grande. E é bom que se diga de passagem que esse recurso da finalização é um recurso do PAC, né? É um recurso do governo federal para concluir essa obra. É importante que a gente... Porque o que é que acontece hoje aí? Como o Tião frisou no início, depois das emendas PIX, hoje em dia... ninguém fala mais no governo federal. É como se o poder executivo não tem mais importância. Nos municípios se fala deputado tal, senador tal. Deputado tal, senador tal. Mas as políticas que a gente tem no município, que são inúmeras, é do governo federal, é do governo Lula, que passou por um processo de 6 anos paradas e retomaram. Eu até desafio aí desse período de 6 anos anterior ao governo Lula, quais foram as políticas sociais que foram aplicadas nos municípios.
1: Ok. Estamos já no finalzinho dessa nossa conversa, dessa nossa entrevista. Eu quero agradecer a presença de vocês aqui, e aproveitem para deixar uma mensagem aí para os servidores públicos, para a sociedade em geral. Fique à vontade.
0: Jair, eu que gostaria de agradecer e enaltecer mais uma vez realmente essa rádio que sempre está com as portas abertas para a gente, a todo momento que a gente pede para vir aqui, para dar um alô para os trabalhadores, né, para a sociedade, para fazer algumas reflexões em torno de algumas temáticas, né, que a gente julga ser importante. Essa rádio sempre abriu as portas e a gente agradece, dizer que aos trabalhadores que nós estamos à disposição, né, que venha para dentro do sindicato fortalecer a luta, porque o espaço do trabalhador é esse, é o sindicato, é a organização. A gente só conquista se tiver unido, porque do outro lado de lá não é que sejam nossos inimigos, não é que o patrão seja nosso inimigo, é apenas que ele tem interesse diferente do nosso, e aí só a gente, entre os nossos interesses, que a gente tem que se unir cada vez mais. A pegada do movimento sindical é esse, é unidade, fortalecimento e luta para a gente conquistar os nossos interesses. Se a gente não tiver isso, a gente fragiliza o movimento, também fragiliza os nossos direitos. Mas desejar uma boa tarde a todos os ouvintes, né? Um abraço aí. Quem me cobrou um abraço foi a Ailton de Venar, para minha avó Geninha também, que esse ano faz 100 anos, dia 21 boa, de setembro. A gente tem o privilégio de ter uma centenária na família, uma pessoa que nós amamos muito.
2: Assim, eu queria também, Jair, deixar nessa consideração, assim, primeiro dizer assim, da satisfação de estar mais uma vez aqui, né, com essa rádio democrática aberta, que onde escuta a sociedade, o clamor da sociedade, e que está aberto o microfone para todos os setores, né, os segmentos. E dizer que é o seguinte, fazer um chamado em nome da CUD, do Simpuc, aos trabalhadores para se empenharem, ficarem atentos a um chamado, vai ter um chamado na nível nacional e chamado de rua, para a gente fazer um grande movimento em defesa do fim da jornada sem redução salarial. Aí você pode até dizer, mas esse servidor público já tem essa redução. Mas o que nós temos na jornada, no fim da jornada 6x1, que vai contemplar todos os trabalhadores, é o fortalecimento da negociação coletiva. Porque hoje o trabalhador é muito fragilizado negociar de trabalhador para patrão. Então, o que é que nós queremos, que está na PEC do fim da escala 6x1, é o fortalecimento da negociação coletiva, é trabalhador, é a sua entidade sindical com o patrão ou com o gestor. Então, isso vai trazer benefícios para o trabalhador em geral. Claro que vai garantir mais quem é seletista, quem é da iniciativa privada, a jornada que trabalha 7x1. Mas a gente está chamando esse trabalhador em nome da CUT. Eu já tenho essa reunião, como foi dito anteriormente, para a gente organizar um grande movimento para pressionar o Senado de que votem a PEC do fim da escala 6x1. E dizer, para concluir mesmo, dizer o seguinte: fazer um apelo a todos os trabalhadores que se acompanhem essa votação, saiba quem é que está votando contra os trabalhadores, quem é que está votando a favor contra o fim da escala 6x1, para que a gente possa realmente saber votar em outubro e dar a resposta àqueles que não nos representam, né? Porque eu acho que não dá para a gente votar em quem ataca direitos dos trabalhadores, que não olha para o trabalhador. Então esse é o apelo nosso quanto sindicato, e dizer que estaremos logo logo mobilizando, chamando uma atividade a nível nacional, estadual e regional, para que fortaleça a luta da classe trabalhadora.
1: Ok. Tião, muito obrigado. Tião, secretário-geral do Simpuc, é isso?
2: Sou.
1: Muito bem. Janiel, presidente do Simpuc. Muito obrigado a vocês aqui pela presença no jornal. As portas estão abertas para vocês. Tudo bem?
0: Obrigado.
1: Muito obrigado. E boa tarde para todos. Nas últimas notícias do jornal, o Dia dos Namorados deve levar mais de 100 milhões de consumidores às compras. Repórter chamando.
3: Pelo menos 6 de cada 10 consumidores brasileiros devem comprar presente no Dia dos Namorados, comemorado no próximo dia 12 de junho. Segundo pesquisa da CNDL, entidade que reúne os lojistas, em parceria com o SPC Brasil, a data deve levar 61% dos consumidores brasileiros às compras este ano, o que equivale a cerca de 100 milhões e 100 mil pessoas. A expectativa é que o Dia dos Namorados movimente algo em torno de 26 bilhões e 400 milhões de reais no varejo e em serviços. Em média, cada consumidor brasileiro deve desembolsar R$ 264,00 com os presentes. Ainda de acordo com o levantamento, 58% dos presenteados serão o esposo ou a esposa e 33% dos presentes serão entregues para namorados ou namoradas. A pesquisa mostra ainda uma expectativa de reciprocidade, uma vez que 74% dos que irão presentear acreditam que também vão receber presentes. Os presentes mais procurados devem ser roupas, itens de beleza e chocolates. 4 em cada 10 consumidores consideram dar um presente de segunda mão. Já o local preferido para comemorar a data é a própria casa. 30%, no entanto, preferem ir a um restaurante para celebrar o Dia dos Namorados. Um dado que chama atenção na pesquisa diz respeito ao controle financeiro dos consumidores. 3 em cada 10 entrevistados que disseram que pretendem comprar presentes irão às compras mesmo com contas em atraso. E entre eles, 69% estão com o nome negativado. Além disso, 10% admitem que vão deixar de pagar alguma conta básica para poder comprar o presente do Dia dos Namorados. Da Rádio 2, Milena Abreu.
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1: 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Um terremoto de magnitude 7,8 atingiu a ilha de Mindanao, lá nas Filipinas. Foi na noite de ontem, no horário de Brasília. Informou o Centro Alemão de Pesquisas em Geociências. O tremor chegou a derrubar prédios da região. O terremoto deixou 32 pessoas mortas e 129 ficaram feridas, segundo autoridades de Manila. O alerta inicial indicava uma magnitude de 8,2, mas foi revisado pelo Instituto Alemão posteriormente. Sai as atrações do São Pedro de Picuí. Vamos a mais detalhes com o repórter Janderrie Macedo.
5: Agora há pouco, a Prefeitura de Picuí divulgou oficialmente a programação artística. Um dos eventos mais aguardados do calendário cultural do município. Realizada em praça pública, a festa promete reunir milhares de pessoas de Picuí, da região e de diversas cidades da Paraíba e do Rio Grande do Norte, fortalecendo a cultura nordestina e movimentando a economia local. A programação terá 3 noites de shows. Na sexta-feira, dia 10 de julho, sobem ao palco Joyce Tainá, Fabinho Testado e a tradicional e conhecidíssima Banda Encantos.

Encerrando a programação, no domingo, dia 12 de julho, o público vai poder conferir shows de Aline Reis, Duquinha e a histórica banda Tropicália.

0: Além de proporcionar lazer e entretenimento à população, o São Pedro de Picuí também representa uma importante oportunidade para comerciantes, ambulantes, bares, restaurantes e empreendedores locais que costumam registrar um aumento nas vendas durante o período festivo. Em entrevista à nossa reportagem, o prefeito Ranieri Ferreira destacou a expectativa mais que positiva para mais um grande evento.
1: Olá, muito bom dia a todos os ouvintes. Estou passando aqui para reforçar o convite a todos, confirmar o nosso São Pedro de Picuí, que será mais uma vez o maior São Pedro da nossa região. Nos dias 10, 11 e 12 de julho, as atrações já estão confirmadas, nós temos atrações para todos os gostos no que diz respeito ao forró, inclusive atrações de forró tradicional, e vocês não podem perder. Todos os nomes que estarão tocando da sexta até o domingo estão nas nossas redes sociais, a partir de hoje também, nas redes sociais institucionais da Prefeitura, de forma que todos e todas estão sabendo. Conto com todos vocês para compartilhar essa boa nova e todo mundo se preparar para curtir o maior São Pedro da nossa região, São Pedro de Picuí. Tenho toda certeza que com esse prazo que nós comunicamos e desde sempre já

0: acordado entre o Ministério Público, as prefeituras e a Polícia Militar, para início às 20 horas e término às 2 horas da madrugada. Isso é importante, a gente vai cumprir, porque organiza a festa e oferece mais segurança a todos. Então será muito organizado o nosso São Pedro, e já estão daqui a pouquinho rodando nas redes sociais todas as atrações, que eu não tenho dúvida que vão agradar a todos e todas que gostam do forró e que curtem anualmente o São Pedro de Picuí, que é a nossa verdadeira tradição junina, a maior da região. Portanto, está feito o convite, um forte abraço a todos, se conecta nas nossas redes sociais para ficar por dentro das atrações em cada dia, da sexta ao domingo, 10, 11 e 12 de julho, São Pedro de Picuí. Um forte abraço a todos e a gente vai se falando.
1: A Gestão Municipal destaca que a festa será realizada com estrutura, segurança e organização para receber moradores e visitantes, mantendo viva uma das mais tradicionais celebrações populares da região do Seridó e Curimataú Paraibano. O evento conta com o apoio do Governo Federal por meio do Ministério do Turismo e do Governo do Estado da Paraíba. Da redação, Jandirie Macedo.
2: Muito bem, tá aí as atrações, dias 10, 11 e 12 de julho, Joyce Tainá, Fabinho Testado e Encantos na sexta-feira, no sábado, dia 11, Colo de Menina, Líbanos e Tatiguel, e no dia 12 teremos um domingo, Aline Reis, Duquinha e a banda Tropicália. As atrações divulgadas agora há pouco nas redes sociais da Prefeitura Municipal de Picuí, tá? O São Pedro acontece em 3 dias aqui na cidade. Esse é o Jornal Cenecista com as notícias mais importantes do dia, no oferecimento do Gel Acabador.
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0: fechando aqui o jornal, agradecendo a você a audiência, o carinho, ficamos por aqui. Na sequência, o esporte é destaque aqui na programação.
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1: Muito bem, o Bate-bola está no ar, falando logo de seleção brasileira. Wesley é cortado da Copa após lesão e volante Ederson é chamado. Vamos aos detalhes.
2: O lateral direito Wesley da Roma foi cortado da lista de 26 jogadores do Brasil para a Copa do Mundo após sofrer uma lesão na coxa esquerda durante um amistoso contra o Egito no sábado nos Estados Unidos, partida que terminou com vitória brasileira por 2-1. O jogador deixou o gramado ainda no início do primeiro tempo com dores na perna e passou por exames no domingo. A ressonância confirmou uma lesão no músculo adutor da coxa esquerda. Ele vinha sendo um dos destaques para a preparação do Mundial. Para o lugar dele, o técnico Carlo Ancelotti convocou o volante Ederson, da Atalanta. O jogador de 26 anos já havia aparecido na primeira lista do treinador italiano em 2025, mas ainda não entrou em campo pela seleção principal. Wesley era o único lateral direito de origem convocado para a Copa. Agora, a tendência é que Danilo, Ibanez ou até mesmo Fabinho sejam improvisados no setor durante o torneio. Na última coletiva de imprensa, Wesley chegou a

0: falar sobre a adaptação atuando também pelo lado esquerdo do campo, de diálogos com jogadores mais experientes para se adaptar à função e sobre a evolução defensiva sob o comando de Carlo Ancelotti. A seleção brasileira estreia na Copa do Mundo no próximo sábado, dia 13. Agência Rádio Web, com informações da seleção brasileira, Jean Costa.
1: E o Botafogo da Paraíba. O Botafogo vai tentar embalar diante do Ipiranga, do Rio Grande do Sul, que vem de 4 derrotas seguidas na Série C. Vamos aos detalhes, com o repórter Francisco Souza.
2: Após vencer o Maringá e colocar um fim na sequência de 6 derrotas consecutivas na Série C do Campeonato Brasileiro, o Botafogo da Paraíba está se preparando para o compromisso contra o Ipiranga pela 10ª rodada da terceirona. Agora é o rival do Alvinegro da Estrela Vermelha que vai para a partida em busca de reabilitação, já que foi derrotado nos últimos 4 jogos que fez pela competição nacional. A última vitória do Ipiranga foi há mais de um mês, no dia 5 de maio, quando bateu o Ituano jogando em casa. Depois disso, a equipe gaúcha foi derrotada por Brusque 3-0, Maringá 4-1, Volta Redonda 2-1 e Inter de Limeira por 2-1. Com isso, o Canarinho saiu do G8 e começa a ficar ameaçado pelo Z2. 17º colocado, com 9 pontos, o Botafogo da Paraíba aposta no bom retrospecto contra a equipe gaúcha para buscar mais um triunfo na Série C. Até o momento, as equipes se enfrentaram 4 vezes na competição nacional, com 3 empates e uma vitória do Alvinegro da Estrela Vermelha. Para o próximo compromisso, o técnico Marcelo Fernandes terá 2 reforços importantes, o zagueiro Otávio e o lateral esquerdo Bull, que cumpriram suspensão na última rodada e estão à disposição do time. Ipiranga e Botafogo da Paraíba duelam na próxima segunda-feira, dia 15, às 20h30, no estádio Colosso da Lagoa, em Erechim, Rio Grande do Sul, em jogo válido pela 10ª rodada da Série C. Com informações do futebol da Paraíba, para o programa Bate Bola, falou Francisco Souza.
1: Valeu, Francisco Souza. É isso, gente. Muito obrigado. Fechamos por aqui o Bate Bola. Nós voltamos amanhã na programação CNCX FM. Fique com a gente, fique na nossa programação. Muita música boa. Daqui a pouquinho, à 1 da tarde, tem conversa com o governador na segunda-feira. Um abraço, uma boa tarde para você. A gente volta logo mais no Breg Chic no Nordeste Valente. Tchau, tchau.
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4: Hoje é dia 8 de junho. De 2026. Estamos novamente aqui para mais uma conversa com o governador. É essa conversa franca e direta com o governador da Paraíba, Lucas Ribeiro. Governador, que bom recebê-lo. Muito boa tarde nesse 8 de junho de 2026.
5: Boa tarde, Luiz. Boa tarde a todos que nos acompanham. Mais uma semana se iniciando. Prazer estar aqui com você.
4: E com a gente um convidado especial também, governador, o secretário da Ciência, da Tecnologia, da Inovação e do Ensino Superior, professor e doutor Cláudio Furtado. Professor, muito boa tarde.
6: Boa tarde, Luiz. Boa tarde, governador Lucas Ribeiro. Boa tarde a toda a audiência do Conversa com o Governador.
4: Agora na Paraíba, 1h07.
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4: Obras estruturantes e diálogos com a população.

0: e as bonequeiras dominam o Salão do Artesanato que começa nesta semana. Esses e outros assuntos agora aqui na Conversa com o Governador.
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0: Governador Lucas Ribeiro, o nosso programa está em 57 emissoras de rádio. Então estamos falando com toda a Paraíba. Pediram um abraço especial hoje para a Rádio Itatiunga de Patos, que completa 36 anos e está transmitindo o nosso programa. O nosso programa também tem acessibilidade e o senhor atestou isso no encontro que teve com a professora Hanna Rosendo, lá em Patos, que ela acompanha o programa, ela é surda e acompanha porque temos intérpretes de Libras aqui no nosso programa. Governador, nós trouxemos hoje um convidado especial, o professor Cláudio, porque o senhor que é de Campina Grande e sabe que é o centro do brasileiro de avanço tecnológico. O senhor concorda com essa afirmação? Porque o professor Cláudio vai trazer essas afirmações técnicas aqui para a gente.
2: Pois é, Luiz, Campinas sempre foi uma referência nacionalmente falando. Campinas tem o terceiro parque tecnológico mais antigo do país, criado há muitos anos e de forma pioneira. Campinas recebeu também um dos primeiros computadores, né, que na época, não é da minha época, né, professor Cláudio, mas todos devem lembrar que o computador não era um notebook, né, era ocupava uma sala enorme, uma sala inteira, né, com todas aquelas peças, enfim. E por isso, com esse pioneirismo, né, com pessoas e nomes como Reinaldo Cavalcante, como tantos outros que também vieram com ele, Campinas tornou essa referência e hoje com universidades, com parque tecnológico, com laboratórios, tem sido sempre bem ranqueada no número de patentes registradas, né, nacionalmente falando. Então é realmente uma terra inovadora, e num estado que a gente precisa de outras matrizes, né, econômicas, né, de explorar outras áreas. Isso esse trabalho que a gente tem realizado na ciência, na tecnologia, nos permite fazer com que as pessoas tenham muitas oportunidades, oportunidade de trabalho, oportunidade de emprego, de renda, e a gente tem expandido, né, essa linha de pesquisa, de ciência, tecnologia e pesquisa para o estado inteiro. Criamos o outro parque tecnológico, o Horizontes da Inovação, aqui em João Pessoa, né, estamos com a criação e instalação do rádio telescópio Bingo lá no município de Aguiar e construindo a cidade da astronomia, justamente puxando essa ideia do radiotelescópio, que será uma vocação, e a gente poder colocar esse centro de estudo, que é a cidade da astronomia, logo ali próximo a ele. Então, além disso, a gente tem que registrar também o nosso, se a gente trouxe para a Paraíba, se a Paraíba recebeu um dos primeiros computadores do país, a gente também vai receber agora, já estamos recebendo um centro de computação quântica, que será um dos pioneiros no país também. Isso mostra o trabalho que nosso governo tem realizado nessa área da ciência e tecnologia, dando a devida importância que ela tem, principalmente num mundo hoje tão volátil, tão, que muda tão rápido como a inteligência artificial tem mudado, né? Se hoje a gente olha para um celular e nunca imaginava que a gente estaria usando tudo num celular, num aparelho tão pequeno como esse, até carteira, pagamento, cartão de crédito. Hoje mesmo eu não ando mais com carteira. O documento se perdeu, mas também se perdeu o celular, você não resolve nada. Então, quem diria isso, né? E quem diria também que a inteligência artificial iria nos ajudar tanto, que é algo que a gente tem que ter uma preocupação também do uso dela, do uso para o bem, né, do uso para realmente melhorar a vida das pessoas.
0: Eu já recebo imediato uma mensagem que diz que perdeu o celular, o senhor não se preocupe, que seu celular está cadastrado e a Polícia Civil consegue recuperar e devolvê-lo imediatamente, viu, governador? Então, sobre isso, o senhor não se preocupe por enquanto. Professor Cláudio Furtado, que é o secretário da Ciência, Tecnologia, Inovação e do Ensino Superior. Isso que o governador diz como determinação de governo, na prática,

0: está funcionando. A Paraíba tem dados para mostrar que avançamos tecnologicamente, tem muita gente no ensino superior, temos bons pesquisadores na Paraíba.
1: Sim, o governador, ele discorreu muito bem sobre ciência e tecnologia pela experiência que ele tem. O governador foi secretário de Ciência e Tecnologia, responsável pelo marco de Ciência e Tecnologia de Campina Grande. Então, ele entende a Ciência e Tecnologia como um pilar fundamental para o desenvolvimento, e a Paraíba tem feito um excelente trabalho. O governador tem capitaneado esforços de um Estado que já investiu mais de 700 milhões em Ciência, Tecnologia e Inovação, que vai desde a questão da implantação de bolsa, do Complexo Científico do Sertão, que o governador já discorreu bem, da Rede Telescópio, Cidade da Astronomia, Vale do Dinossauro, do Centro Internacional de Computação Quântica, que pela segunda vez, como bem disse o governador, né, a Paraíba sai na frente. Quando todos falavam da loucura de Linaldo trazer um grande computador para cá, que faz com que Campina Grande seja referência hoje em computação, engenharia elétrica, em tecnologia, tudo isso vai muito de um computador que foi adquirido nos anos 70, que todo mundo dizia qual seria a utilidade desse computador. E hoje o computador quântico vai colocar a Paraíba na fronteira do conhecimento, de uma tecnologia que, junto com a IA, vão ditar os próximos anos de desenvolvimento no Brasil.
0: Falando em fronteiras, o governo bancou as startups que estão hoje no Rio de Janeiro, no Web Summit do Rio de Janeiro, governador. Eu queria que o senhor nos retirasse da cachola dessas 30 pesquisadores que estão lá. Destaque algum deles que o governo ajudou, bancou, e eles estão apresentando as nossas tecnologias ao mundo.
1: É, hoje, a partir de hoje, né, começa o Web Summit Rio, onde nós temos 30 empresas aqui da Paraíba, que foram selecionadas 27 por edital, 3 do Spotlight Paraíba, que aconteceu aqui pela primeira vez na América Latina, e tem empresas das mais diversas áreas de tecnologia, certo? Desde ligada à questão da sustentabilidade, como ligada à questão de IA, empresas voltadas para a questão do complexo médico de saúde, como a questão do controle de almoxarifado, a questão do prontuário eletrônico, empresas que trabalham com vestimentas inteligentes para que idosos possam ter cada vez mais conforto e não ter aquela questão de, por exemplo, de usar fraldas e ter um controle de roupas que secam, que você possa ter uma, seja vestíveis e também seja com o aplicativo, você possa detectar, por exemplo, se a pessoa está de pé, se a pessoa teve um tombo. Então,
0: tecnologia
1: isso,
0: nossa?
1: Tecnologia nossa, de empresa paraibana, financiada pela FAPESC, pelo governo do estado, que está mostrando ao mundo, que está hoje no Web Summit, para poder fazer negócios e melhorar cada vez mais nosso PIB tecnológico.
0: Esse é o professor Cláudio Furtado, que é o secretário da Ciência e Tecnologia, Inovação e Ensino Superior, aqui como convidado no programa Conversa com o Governador. Eu recebi também perguntas, sempre recebo, como é que a tecnologia se aproxima do cidadão comum. A gente pode trazer um exemplo, detectar metanol na bebida. Plena festejo juninos, governador, as pessoas consomem e tem esse drama de bebidas adulteradas. A UEPB desenvolveu essa tecnologia. Explique para a gente como isso vai funcionar durante o período junino.
1: Os pesquisadores da UEPB, certo? Eles desenvolveram a detecção do metanol em bebidas alcoólicas. Isso, primeiro, por amostras, que uma parceria com o PROCON estadual, que desde ontem, sábado, ele inaugurou um stand lá no Parque do Povo para fazer a questão de testes em amostras de bebidas, e também vai fazer testes nos estabelecimentos para garantir à população a qualidade das bebidas que são vendidas aqui na Paraíba, governador. Isso, fruto de investimentos feitos pelo senhor, pelo governo da Paraíba, para que pudessem detectar, através de técnicas de infravermelho, álcool, metanol dentro de bebida alcoólica. E também desenvolveram uma grande inovação, que é um canudo, certo, que vai detectar. Essa é uma tecnologia que tem que ser repassada para a iniciativa privada, está em processo de transferência de tecnologia para empresas, mas já está sendo feito acompanhamento junto com o PROCON dos estabelecimentos, de investimentos de mais de R$1 milhão, com equipamentos e com a produção de kits para testar as bebidas e dar segurança e saúde ao povo da Paraíba.
0: Agora na Paraíba, 1:18.
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0: E o governo, enxergando esse volume tecnológico de pesquisas, de desenvolvimento tecnológico na Paraíba, resolveu criar a carreta tecnológica. Ou seja, é como se fosse distribuir conhecimento, é isso, professor, durante todo o estado ou por todo o estado. Como isso vai funcionar? Porque o governo vai anunciar hoje como essa carreta vai percorrer o estado da Paraíba, mostrando as suas tecnologias.
1: Olha, a ideia é que você promova a questão da inclusão digital. É como bem falou o nosso governador Lucas Ribeiro, a questão da inteligência artificial, da computação quântica, da questão da iniciação das pessoas no mundo digital, ela precisa de um letramento. Então, a questão do letramento digital hoje é extremamente importante. Então, a carreta ela fará esse caminho digital, ou seja, um letramento que será um passaporte digital aos nossos cidadãos. E ela oferecerá cursos de curta duração para que pessoas que não tenham desde nenhuma formação tecnológica, até alunos das nossas escolas, como universitários, possam ter cursos que vão ser oferecidos de forma itinerante, ou seja, a carreta vai chegar em cada município, vai disponibilizar cursos que serão dados por tutores que estarão presentes, acompanhando ali, e vai fazer um percurso pelo nosso estado. A partir da véspera de São João, né, governador? Dia 23, a gente estará com ela em Campina Grande e o governador vai anunciar o resto do cronograma.
0: Vamos seguir nessa carreta, governador? Por onde ela vai passar? O professor disse que vai ser de letramento e de desenvolvimento tecnológico na Paraíba. Eu achei a iniciativa sensacional, mas por onde ela vai passar e quem ela vai atender?
3: Vai atender toda a Paraíba, Luiz. A partir do dia 23, como o secretário Cláudio Furtado falou, ela estará em Campina Grande, ficando até ali praticamente o encerramento do maior São João do mundo, dia 2 de julho, para depois ir a Patos, Souza, Guarabira, Mamanguape, entre julho e agosto, e Cabedelo, Bahia, Santa Rita, entre setembro e outubro, e em João Pessoa, no mês de 5 de outubro até 19 de outubro. Então esse é o calendário, né, da nossa carreta, que vai levar conhecimento, levar letramento digital, né, fazer com que as pessoas se aproximem, né, de soluções tecnológicas, se aproximem do que existe de produção em tecnologia no mundo, para a gente poder, né, formar pessoas, para a gente poder fazer conexões e fazer com que o nosso estado avance e cresça ainda mais.
0: Eu sei que o professor Cláudio é doutor, um grande reconhecido nacionalmente, internacionalmente, mas não é o senhor que vai dirigir a carreta, não. Né? Tem quem dirija, né, professor?
1: Não seria de bom tom, não.
0: Professor, muito obrigado pela tua participação. Que bom que a Paraíba avança no aspecto tecnológico e, claro, dando soluções à população. Antes da sua despedida, a gente tem um convite para você e para todos que estão nos ouvindo, que é, sabe o quê? Participar do Salão do Artesanato, que começa nesta semana. Tem um convite especial. Professor, muito obrigado pela tua presença.
1: Obrigado, é um prazer estar aqui, Luiz. Obrigado. Boa tarde a todos. É sempre bom estar ao lado do nosso governador, trazendo boas novas para o povo paraibano, boas novas para o presente e para o futuro.
0: Tá bom. Vamos então ao convite, governador, do Salão do Artesanato, que trata das bonequeiras.
4: 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Venha ver a arte das bonequeiras da Paraíba.

0: Na entrada Campina Grande. 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
1: Esse vídeo, viu, governador? Muito bonito, o convite feito, a abertura vai ser uma grande festa e quem quiser preparar para dar o seu presente do Dia dos Namorados, uma boneca, é uma boa opção, não é?
2: É, exatamente, lá abriremos no dia 11 e com grandes expectativas, né, de ser um grande salão, de a gente poder compartilhar com a Paraíba O trabalho das mãos dos paraibanos, né? Isso é o sentimento do salão do artesanato. Está ali todas as tipologias de artesanato, né? Todos os tipos sendo colocados lá e mostrando, né, o que o nosso estado produz, o que o nosso estado cria, né? E todo ano, para as pessoas entenderem, a gente faz uma homenagem em cada salão, uma homenagem a alguma tipologia do artesanato, né? Alguma tipo, como esse ano no de Campina Grande vai ser uma homenagem às bonequeiras, né, que fazem aí, quem assistiu, acompanhou nos vídeos essas bonecas que fazem esse trabalho especial, específico, né? Então vai ser essa a homenagem, mas lá no salão, né, tem todos todo o artesanato paraibano estará presente, né? Então se ainda não comprou o presente do seu namorado, namorada, enfim, o salão do artesanato é uma grande oportunidade para isso, até porque você foge do comum, né? Você foge do normal, né? Vai comprar algo único, uma peça única, diferente, feita a mãos, e realmente se torna ainda mais especial.
1: Na Paraíba, 1:24.
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1: Governador, vamos pegar a estrada, porque o caminho a Pombal e Patos foram longos caminhos e muitas ações de governo. Eu me encantei com o distrito do Mimoso, né, sabendo que essa nova rodovia vai ajudar no desenvolvimento. Fale começando desses investimentos. Ah, porque a plenária acontece à noite e durante o dia o governo faz toda a ação, não só no município, mas em toda a região. Eu quero começar pelo Mimoso. Conta pra gente essa história.
2: Olha, o Mimoso é um distrito que fica no município de Paulista e que fica a cerca de 5 quilômetros da estrada, né, da PB, que liga, que corta Paulista. E a gente percebeu no distrito uma produção de empresas que tem lá, né, e especialmente uma empresa de fabricação de bonés.
1: Sim.
2: Que emprega, que gera ali mais de 100 empregos, né? Então, as pessoas desse distrito, elas na grande maioria delas, trabalham justamente nessa empresa. E a gente decidiu, né, fazer o acesso, fazer a estrada, né, que liga a PB até o distrito, melhorando o fluxo do dia a dia das pessoas, até porque lá não tem apenas essa indústria, lá tem também, e Paulista é uma grande bacia leiteira do nosso estado, né, que tem a produção de leite, especialmente leite de vaca. Então, essa estrada, ela se conecta com o distrito e é mais uma estrada que nós estamos fazendo, que liga, conecta as cidades a distritos, e isso tem sido uma ação, uma política muito importante e necessária do nosso governo, trazendo visibilidade a distritos que tem, inclusive, muitos deles que são maiores do que a própria cidade.
1: Sim.
2: Então, essa tem sido a forma da gente governar.
1: O destaque a Condado e Vista Serrana, a creche, mas que coisa linda a creche. Quando um equipamento é bem feito, com pessoas amorosas, com profissionais qualificados, eu tenho imagem das creches, são mais de 200 construídas na Paraíba, mas eu queria que o senhor falasse desses equipamentos em Condado e em Vista Serrana, governador.
2: Em Condado, nós inauguramos, né, uma creche que até no final do ano passado eu fui visitar a obra e fiquei muito feliz, né, de poder perceber essa entrega, de ver que, e de escutar o testemunho dos gestores locais, de que aquela foi a primeira creche que realmente foi construída para essa finalidade. Porque o prédio que hoje funciona a creche, ele não foi pensado para ser creche. Existe creche, sim. Tem casos em municípios que não tinha, né? Mas no caso de Condado, por exemplo, já tinha uma creche, mas essa foi construída e pensada especialmente para ser creche, ser uma creche, com todas as salas que precisa, com espaço de lazer, com o refeitório, com tudo. Então foi muito positiva essa inauguração. Depois visitamos a creche de Vista Serrana, que foi inaugurada recentemente também, e nela é bom a gente ver ela funcionando, com as crianças lá brincando, né, e a secretária da educação dando testemunho, inclusive, de que eles não tinham na cidade oferta para crianças até 2 anos. Era só a partir dos 2 anos que a prefeitura oferecia vagas para creches. E a partir dessa construção, a partir dessa nova creche, passou-se a oferecer também o de 0 a 2 anos. Então, de fato, são entregas, né, e nós visitamos duas, mas são mais de 200 creches pela Paraíba, ou já entregues, ou sendo construídas, e isso nos deixa com o sentimento de que estamos cumprindo o dever, porque preencher esse vazio de praticamente uma creche em cada município é você olhar para o futuro do estado, que num lugar onde não tinha creche, a criança vai passar a ter, essa criança, ela vai crescer com as habilidades dela muito mais fomentadas, justamente porque elas tiveram a oportunidade de estar num espaço de lazer, de conhecimento, de leitura, de alimentação bem cuidada. Então tem sido fundamental essa política.
1: Eu já disse uma vez aqui no programa, governador, que não faz nenhum mal a gente se emocionar e ficar feliz com essas ações de governo, e eu digo isso sempre aqui, mas o centro de atendimento aos autistas em Patos, eu, particularmente, fiquei encantado. Fiquei também muito emocionado com as pessoas, com as mães atípicas que estavam por lá. O senhor ter abraçado a Sofia e disse: não, você já começou seu atendimento, que ela brincou com tudo lá. Eu queria mostrar também as imagens do Centro de Atendimento ao Autista em Patos, mas dizer que esse é um equipamento necessário, governador.
2: Com certeza, e esse é praticamente o segundo centro de atendimento ao autista que nós, dentro de praticamente uma semana, entregamos. Inauguramos na semana passada o centro de Picuí, que foi uma demanda das mães, das mães atípicas da região, e ontem foi a vez de inaugurar esse em Patos. E dizer a vocês da importância, né, de termos um centro como esse. Existia uma fila de cerca de 500 famílias, né, 500 crianças, especialmente crianças, adolescentes, que estavam aguardando ter um atendimento, porque o atendimento que existia feito pelo município não estava conseguindo mais abrir vagas para novos atendimentos. E aí, a partir desse centro, a gente consegue alcançar e preencher todas essas 500 pessoas que estão na fila de espera e poder trazer qualidade de vida para elas num espaço que, como quem está vendo, né, as imagens no vídeo, é um espaço qualificado, um espaço que foi pensado e que não fica, pelo contrário, fica à frente, né, de clínicas, sim, particulares que tem aí. Existe lá um computador que só tem lá no espaço uma tela interativa sensorial para a criança fazer atividades. Então foi uma grande entrega e que já está funcionando, atendendo. Foi essa a nossa solicitação, né, a nossa demanda, que fosse já atendimento de imediato.
1: Eu fiz a ligação de Condado, de Vista Serrana e já fui direto a Patos, mas antes na região de Pombal, e teve muitas ações de governo, mas a plenária foi o grande destaque, né, governador? A noite em Pombal pegou fogo, viu?
2: Pois é, Luiz, e a gente, antes da plenária, nós acompanhamos, na verdade, a execução de mais uma etapa do programa Travessias Urbanas, que nós estamos executando em Pombal, estamos executando em Patos, e mostrando a importância, né? Porque, por exemplo, a gente está fazendo a pavimentação da rua que fica a companhia do Corpo de Bombeiros. E você nem imagina o quanto vai melhorar no dia a dia, no atendimento aos chamados, no atendimento às demandas, numa resposta mais rápida por parte do Corpo de Bombeiros. Além disso, as pessoas, os vizinhos, né, os moradores daquela rua que lá estavam, a gente poder escutar deles o agradecimento, o reconhecimento, foi muito positivo, porque é um outro programa que é muito relevante e reconhecido pelas pessoas.
1: No dia seguinte, em Patos, aí sim, na saúde, o ganho que se teve em Patos, desculpa, governador, mas Patos virou um centro de atendimento, porque com a chegada do hospital de trauma, com as modernizações do sistema de saúde, aí eu acho que Patos deu um grande salto. O senhor foi lá visitar obras e essas ações, o acelerador linear. Eu queria que o senhor nos contasse sobre isso.
2: É, Luiz, nós visitamos praticamente 3 hospitais lá em Patos, e cada um com uma entrega, seja uma inauguração da reforma do hospital, como nós fizemos lá no hospital infantil, seja, por exemplo, no Hospital do Bem, que é o hospital que faz o tratamento do câncer, onde as pessoas fazem quimioterapia. Nós visitamos o bunker, né, o espaço lá que vai ser instalado o acelerador linear que faz a radioterapia. E você vê, para você entender a importância desse equipamento, as pessoas da região que fazem quimioterapia lá e fazem radioterapia, a radioterapia, elas precisam se deslocar, por exemplo, para João Pessoa. Você sair de Patos para fazer um exame, pegar, né, mais de quatro horas de viagem e ter que voltar, né, para fazer um exame. De fato, a chegada desse equipamento vai não só melhorar, dar uma resposta mais rápida, né, às pessoas que estão fazendo o tratamento, mas trazer também qualidade de vida para eles.
1: E quando eu estive lá no povo da Barra, no distrito, agora eu lembrei que as agriculturas, sério, mostra a gente lá segunda-feira no programa do governador, viu? Tá aí, então, a passagem molhada, governador, que o senhor disse. Às vezes é uma obra que a gente acha que é pequena, mas é de tanta importância para a comunidade rural, e a passagem molhada na comunidade da Barra foi a grande sensação desses dias do orçamento democrático.
2: Pois é, Luiz, verdade, né? E aqui mandar um abraço para todos que... todos da comunidade da Barra, lá em Santa Luzia, que nós fomos lá inaugurar uma passagem molhada, né? E a gente faz, olha aí como tá bonito. Quem tá vendo pelo YouTube, né? Dá para ver imagens da nossa visita lá e o testemunho, né, das pessoas, das famílias, que chegaram a dizer que houve tempos em que elas ficaram 3-4 meses ilhadas, né, sem poder passar, porque o rio estava cheio e não tinha como transitar. Isso atrapalha no escoamento da produção local que existe. Isso, óbvio, isso atrapalha tudo. Imagina você estar doente, né, precisar de um atendimento médico e não ter como transitar. Por isso, como eu sempre falo, essa é uma obra que aos olhos de muitas vezes de quem não precisa, né, de quem não sabe, não tem a dimensão da importância dela, pode vê-la como uma obra pequena. Mas, na verdade, para quem é de lá, para quem precisa, para quem vive aquele dia a dia, é uma obra fundamental e a mais importante para elas. Se fosse perguntar qual a obra mais importante do estado, elas diriam com certeza que é essa passagem molhada.
1: E de noite a festa da democracia na plenária em Patos. Aí sim, a noite, foi quase noite que começou, já mais tarde um pouco, depois das 5 horas, o povo participando. Funcionou aquela técnica de ouvir as pessoas, governador?
2: Pois é, Luiz, fomos a nossa audiência, né, depois de já escurecendo, e a gente foi muito positivo essa audiência, mais uma, né, com grande participação do público, com grande presença, com o sentimento de que as demandas que são colocadas lá são respeitadas, ouvidas pelo orçamento democrático, que é justamente isso, a gente poder executar, como nós iremos executar o orçamento 2027, correspondendo ao que a população almeja, ao que a população quer e precisa. Por isso a importância de ouvir, porque quem ouve mais erra menos.
1: Agora na Paraíba, 1 hora e 37 minutos.
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1: Festejos juninos em todo o estado, Campina Grande já teve sua abertura. O governo, o senhor disse para mim, anteontem, na sexta-feira, que são mais de 1000 atividades, festas comprometidas no estado, que o governo tem que dar assistência à segurança. Como isso é possível, governador? Assistir e a comunidade ter um São João, um festejo em paz e, claro, animado.
2: Pois é, Luiz, é um trabalho de muito planejamento, de muita organização das forças de segurança para poder, durante esse período de um mês, dar cobertura a mais de 1000 eventos que acontecem em todo o estado da Paraíba. Realmente não é um mês que a gente tem um efetivo maior, não. É um mês que a gente tem uma quantidade de eventos maior, e as forças de segurança, quando eu falo forças de segurança, é polícia militar, bombeiro militar, polícia civil, todos, né, todos que compõem esse sistema se engajam e se organizam para poder corresponder e atender durante esse período a essa grande demanda e fazer com que tenhamos um São João em paz e com tranquilidade.
1: O senhor assinou a promoção dos novos militares, o que o comandante da polícia declarou que isso dá qualidade de vida aos policiais, qualidade funcional, e claro, o cidadão comum recebe mais segurança, né, governador?
2: Exatamente, Luiz. Esse é um reconhecimento que só foi possível porque lá atrás tomamos a decisão justamente também de diminuir o tempo de promoção desses dos policiais, que houve essa redução, né? Então tivemos mais de 400 promoções para sargentos, especialmente para sargento na Polícia Militar da Paraíba, e isso só foi possível também, não só pelo nosso reconhecimento, pelo nosso trabalho pela segurança pública da Paraíba, mas como também pela aprovação da Lei de Organização Básica da Polícia Militar da Paraíba, que permitiu avanços como esse. E claro, hoje existe um governo que respeita a autonomia das categorias, respeita o trabalho, respeita e valoriza, né, nossas forças de segurança.
1: Eu quero fazer isso, uma ligação direta com a questão da educação. Como é que a Paraíba conseguiu ter 13,16% da sua população no ensino superior? Governador, isso é um índice, terceiro índice muito elevado da Paraíba. Isso é por conta de investimentos? A Paraíba está cuidando mesmo disso?
2: Olha, Luiz, eu vou lhe dar um exemplo que eu encontrei lá em Vista Serrana. Quando, sim, eu estava lá fazendo a visita, um jovem chamado Cauã, ele me abordou e eu lembrei dele. Ele fez o programa Conexão Mundo, aluno de rede pública. Ele morou 3-4 meses na Irlanda para aprender uma nova língua, aprender uma nova cultura, que é o que proporciona esse programa. E hoje ele está cursando Relações Internacionais na UFPB. Então eu trago esse exemplo para mostrar e para provar a transformação de vida que a gente tem conseguido realizar através da educação, através de programas como Conexão Mundo, que permite ao estudante, como agora, nesse momento que a gente está aqui, tem muitos lá no Canadá, tem muitos lá no Chile, em outros países também. Então isso prova que uma política como essa tem acertado e cumprido a sua finalidade.
1: Nesta semana, governador, o senhor estará com todo o governo em Guarabira e Esperança. eu espero que tenha sucesso, como foi Pombal e Patos e como tem sido os outros. O convite está feito, viu, Fábio? O convite está feito para quem vai à Esperança e Guarabira e Esperança. Vamos acompanhar.
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1: Lucas está pronto para ouvir o povo de Esperança e de Guarabira e de Esperança, terça e quarta-feira, nesses dois municípios, né?
2: Exatamente, Luiz, faço aqui o convite a toda a população de Guarabira, da região, para amanhã estarmos juntos em mais uma audiência do Orçamento Democrático e na quarta-feira em Esperança para fazer cumprir a mesma tarefa, a mesma missão de ouvir, para a gente poder acertar.
1: Incrível que mandaram o recado aqui, disse, manda a dica de novo do presente, do dia dos namorados. Aí eu disse, vamos rodar, mostrar o Salão do Artesanato que vai começar nesta semana. Vamos acompanhar.
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1: O programa do artesanato da Paraíba, que era uma coisa tão tímida, governador, saiu de um patamar para uma coisa elevadíssima, internacional. O nosso artesanato vale ouro, viu?
2: Com certeza, está no mundo, né? E a gente é apoiado com cada ação, com promoção do nosso artesanato no exterior, como as rendeiras agora que estiveram lá na Alemanha apresentando o seu trabalho. E o salão é uma vitrine. O salão é uma das vitrines que o artesanato paraibano tem para colocar lá a nossa, o trabalho, esse trabalho belíssimo que é produzido por muitos paraibanos e paraibanas que nos orgulham tanto. E aqui faço mais uma vez esse convite, essa intimação. Para intimação, porque a gente tem que valorizar, sabe, Luiz?
1: Claro.
2: É que o nosso povo produz com tanto carinho, com tanto afeto, né, com as mãos, né, e você poder presentear no Dia dos Namorados agora com uma peça, é muito original, é muito diferente, eu tenho certeza de que vai ser sucesso.
1: Governador, eu quero te encontrar em Guarabira, em Esperança, no orçamento, mas o senhor tem uma agenda extensa na semana e em Campina, na abertura também do Salão do Artesanato. Boa semana de trabalho, a gente se encontra, tá bom?
2: Obrigado, e reforçando, né, a abertura do salão, próxima quinta-feira à noite. O salão está ali na entrada de Campina, não tem como errar, na entrada de quem vem, né, da BR-230, já na rotatória ali ao lado do shopping, está lá o nosso salão e estejam convidados.
1: Governador, boa semana de trabalho, até a próxima segunda, e na semana a gente tem aqueles podcasts, aquele bate-papo das ações de governo. Um abraço.
2: Um abraço, Luiz, para você e para todos.
1: A conversa com o governador fica por aqui. A gente volta na próxima semana, na segunda-feira. E lembrando que todos os dias temos o podcast com o governador Lucas Ribeiro. Um abraço e até lá.
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5: 13:46.
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2: O álbum da Copa virou assunto antes mesmo de começar o Mundial. O preço para completar o livro assustou muita gente, mas existe outro problema em colecionar a carinha dos jogadores. Aquele papelzinho fino das figurinhas não é reciclável. Mesmo que você descarte corretamente no lixo seco, a reciclabilidade prática do material não existe e o material acaba nos aterros sanitários. Por que isso acontece? Este tipo de papel é chamado liner. Contém silicone na composição. Para ser reaproveitado, precisa passar por um processo específico que poucas empresas fazem no Brasil. Até o momento, nenhuma empresa ou mesmo a editora que comercializa o álbum divulgou o plano de logística reversa para coletar o papel. Em algumas cidades, colecionadores mais conscientes estão se organizando individualmente para coletar e enviar para o descarte correto.
1: Produção e distribuição, Agência Rádio Web.
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4: 2:01.
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1: A confirmação do vírus da febre amarela em um macaco em Santo André acendeu o alerta na região do ABC Paulista. Mas é importante reforçar, o macaco não transmite a doença. Ele também é vítima do vírus e ajuda as autoridades de saúde a identificar quando a febre amarela está circulando em determinada área. A transmissão da doença acontece pela picada de mosquitos infectados. A principal medida de proteção para a população é reforçar a vacinação. A febre amarela pode começar com sintomas parecidos com os de outras infecções. O infectologista da Rede de Hospitais São Camilo, Igor Marinho, explica que a vacina é a principal forma de prevenção.
2: A febre amarela pode começar de uma forma muito parecida com outras viroses, como dengue, influenza, chikungunya ou até doenças virais que acometam o trato gastrointestinal. O paciente pode ter febre, dor de cabeça, dor no corpo, calafrios, náuseas, vômitos e mal-estar. Por isso, no início, nem sempre é possível diferenciar ou fazer algum diagnóstico apenas pelos sintomas. Ponto de atenção é o contexto epidemiológico. Então, pessoas que não são vacinadas para febre amarela ou que têm uma vacinação desconhecida, mas moram, trabalham ou estiveram em áreas rurais, áreas de mata, de floresta, ou regiões com circulação viral ou com um registro de morte de macacos.
1: Quem mora em área de risco vai viajar para locais com recomendação de vacina ou não sabe se está imunizado, deve procurar uma unidade de saúde.
2: O tratamento para pacientes com febre amarela é basicamente medidas de suporte, como controle de sintomas, hidratação, monitorização, né, e nos casos mais graves, internação e suporte em leito de terapia intensiva. Pacientes vão viajar para locais que têm febre amarela, o Ministério da Saúde orienta que a vacina seja feita pelo menos 10 dias antes da viagem para que os anticorpos protetores, que são produzidos aí principalmente a partir do sétimo dia, vão estar em títulos mais seguros, eles estejam já circulando pelo corpo do paciente quando ele for viajar.
1: A febre amarela não passa diretamente de uma pessoa para outra. O risco está na circulação do vírus entre mosquitos, animais e pessoas não vacinadas. Agência Rádio Web, produção e reportagem, Iveson Gomes.
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3: 15 horas e 15 minutos.
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0: essa ficou boa, hein, companheiro?
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1: O calor extremo já é considerado uma das principais ameaças da mudança climática para as cidades brasileiras, com impactos na saúde, no abastecimento de água, na geração de energia e na rotina da população. Um diagnóstico realizado pelo programa Mutirão contra o Calor Extremo, iniciativa coordenada pela Presidência do Brasil e também pela Coalizão pelo Resfriamento, lançada durante a COP30, mostra que, embora a maioria das cidades reconheça o problema, muitas ainda estão nos estágios iniciais de preparação para enfrentar as altas temperaturas. A meteorologista Andrea Ramos aponta que a própria Organização Meteorológica Mundial, a OMM, já vem fazendo alerta sobre esses eventos extremos.
2: Na prática, isso significa que as ondas de calor, elas estão se tornando mais frequentes, prolongadas e intensas, especialmente nas áreas urbanas, onde o calor se acumula e as noites deixam de trazer um alívio. Apesar das iniciativas, como arborizações e áreas sombreadas, ainda falta políticas integradas e uso consistente de dados. Para a população, as principais medidas de prevenção passam a ser aquelas que são habitualmente inseridas quando são feitos os alertas. Manter a hidratação constante, evitar a exposição ao sol nos horários mais quentes, buscar locais ventilados ou sombreados, usar roupas leves, reduzir atividades físicas intensas e dar atenção especial a idosos, crianças e pessoas com doenças crônicas.
1: O estudo alerta para a possibilidade de um fenômeno climático ainda mais intenso nos próximos meses, não só nas estações quentes, aumentando o risco de ondas de calor em diversas regiões do país. Por isso, a orientação é acompanhar os alertas meteorológicos e adotar hábitos de prevenção para enfrentar um cenário que tende a se tornar cada vez mais frequente. Agência Rádio Web, produção e reportagem, Priscila Moore.
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2: 15 horas e 36 minutos.
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1: O calor extremo já é considerado uma das principais ameaças da mudança climática para as cidades brasileiras, com impactos na saúde, no abastecimento de água, na geração de energia e na rotina da população. Um diagnóstico realizado pelo programa Mutirão contra o Calor Extremo, iniciativa coordenada pela Presidência do Brasil e também pela Coalizão pelo Resfriamento, lançada durante a COP30, mostra que, embora a maioria das cidades reconheça o problema, muitas ainda estão nos estágios iniciais de preparação para enfrentar as altas temperaturas. A meteorologista Andrea Ramos aponta que a própria Organização Meteorológica Mundial, a OMM, já vem fazendo alerta sobre esses eventos extremos.
2: Na prática, isso significa que as ondas de calor, elas estão se tornando mais frequentes, prolongadas e intensas, especialmente nas áreas urbanas, onde o calor se acumula e as noites deixam de trazer um alívio. Apesar das iniciativas, como arborizações e áreas sombreadas, ainda falta políticas integradas e uso consistente de dados. Para a população, as principais medidas de prevenção passam a ser aquelas que são habitualmente inseridas quando são feitos os alertas. Manter a hidratação constante, evitar a exposição ao sol nos horários mais quentes, buscar locais ventilados ou sombreados, usar roupas leves, reduzir atividades físicas intensas e dar atenção especial a idosos, crianças e pessoas com doenças crônicas.
1: O estudo alerta para a possibilidade de um fenômeno climático ainda mais intenso nos próximos meses, não só nas estações quentes, aumentando o risco de ondas de calor em diversas regiões do país. Por isso, a orientação é acompanhar os alertas meteorológicos e adotar hábitos de prevenção para enfrentar um cenário que tende a se tornar cada vez mais frequente. Agência Rádio Web, produção e reportagem, Priscila Moore.
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8:03. Boa tarde, estamos chegando nessa tarde de segunda-feira para mais um Brega Chique. Hoje, 8 de junho de 2026. Boa tarde para todo mundo. Para quem está na audiência da Cenecista FM, estamos chegando, já liberando aqui o nosso Zap Zap. Nosso Zap Zap é o 839-9912-7181. Manda para a gente aqui o seu recado, diga o que deseja do Brega e Chique. Já estamos todos a postos aqui e vamos curtir muito brega aqui na tarde de segunda-feira, aqui na Cenecista FM, que oferece o melhor brega para você. Manda para a gente aqui, participa, hein? Participa, nos ajude a fazer o programa de hoje. Genival Santos, se for preciso. Boa tarde para quem gosta de brega, boa tarde para quem está aqui na audiência da Cenecista FM.

0: Esse é o Brega e Chique aqui da CNCIST FM, claro, é só brega. Você com a gente, você participando aqui na tarde dessa segunda-feira. O Rona já está conosco, está participando aqui do Brega da CNCIST FM. Fala, Rona. Boa tarde, Rona.
1: Boa tarde, Jair Gomes. Seu amigo Frei Rona, que é um brega com Nunu, para falar assim para Jailson, o irmão dele, que está completando um ano hoje.
0: Tá tudo certo, Rona. Muito obrigado. Parabéns, Jailson, que está aniversariando. Um grande abraço. Quem está com a gente aqui no Zap CNCIST FM? Boa tarde.
2: Boa tarde. Aí, aqui está me deixando os Brandões. Eu pedi um brega para curtir e oferecer a todos os ouvintes da Rádio CNCIST do Picuí. Principalmente para minha filha Francielma, que está fazendo aniversário.
0: Parabéns, Francielma.
2: E para todos aqui de Serra dos Brandões, para todos aí de Picuí, todo mundo de radinho ligado. Bota uma música aí para mim com Amado Batista, Só Se For Por Amor. Tô curtindo aqui, viu?
0: Tá tudo
2: Fica
0: certo.
2: Fica com Deus. Tem umas semanas abençoada, cheia de paz e luz.
0: Muito obrigado, dona Rita, um grande abraço.
3: Ao vivo!
0: É Nunu quem chega agora. 4 horas e 11 minutos, esse é o Brega e Chique.

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0: certinho por aqui, 4 horas e 20 minutos. Esse é o Brega Chique. Como é bom, né, ouvir Brega. Como é bom estar aqui você na hora do Brega, com você na hora do Brega, ouvindo aquele Brega que é gostoso de ouvir, né? É isso, vamos ao Zap aqui, vamos voltar aqui ao Zap, vamos ouvir você que está aqui nesta tarde de segunda-feira na nossa audiência. É a Valdira. Boa tarde, Valdira. Tudo bem, Valdira?
1: Boa tarde, Jair. Hora do Brega. Que Deus o abençoe, essa cenecista e a toda a equipe. Eu quero um brega com a voz do prisioneiro, Evaldo Freire. Ofereço a minhas três filhas, meus três genros, meus três netinhos, minhas duas netinhas, aos meus irmãos, minhas irmãs, aos meus sobrinhos, minhas sobrinhas, meus familiares e amigos. A meu amigo Baixo e a família lá, no Sítio Sacramento. Meu amigo Jota Tavares e a família. A minha madrinha Benigna Freire Martins. Todo o pessoal que está ouvindo o Brega da Cinecista, que Deus o abençoe grandemente. A Valdira Sítio Águas Belas ainda manda para toda a família do bairro Cinecista e seu Chico Dona Marlu Sítio Morada Nova. Boa tarde, a Valdira Sítio Águas Belas.
0: Valeu, Valdira, muito obrigado, pessoal das Águas Belas, na nossa audiência. Muito obrigado a vocês aí por estar aqui com a gente. A Rose também está na nossa audiência. Rose, tudo bem? Boa tarde, Rose.
2: Boa tarde, amigo Jair Gomes. É Rose do Cinecista, amigão. Quero oferecer todos os bregas para todos os bregueiros que estão ouvindo, se divertindo nessa tarde maravilhosa, né? Esquecendo os problemas e se divertindo bastante. É muito maravilhoso estar com todos vocês.
0: Opa, opa, Rose, tá aqui com a gente? Tá sim, pois não.
2: Vocês. Então, uma boa tarde, amigão.
0: Obrigado, Rose. Boa tarde para você e para a família toda. Dona Chiquinha também está na nossa audiência. Boa tarde.
3: Boa tarde, Rádio Cinecista. Boa tarde, Jair Gomes. Boa tarde, segunda-feira. Para pedir um lindo brega com Cachorrão do Brega, que é a sua escolha, daquelas melhores. Para oferecer ao meu esposo Deda, por gostar muito de brega. Todos os familiares dele, amigos, da comunidade Pedra Lavrada, todos que gostam de brega. Todos meus familiares e amigos aqui no Sítio Passagem. Em Picuia, todos os meus familiares, todos os meus amigos que gostam de brega. Um abração da sua amiga Dona Chiquinha de hoje e de sempre. Boa tarde.
0: Boa tarde, Dona Chiquinha. Muito obrigado por estar aqui com a gente. Cantor mais amado do Brasil, quem dá o recado aqui no Brega.

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0: chique acontecendo na tarde. Sister FM, é você com a gente. É você vindo aqui no rádio. Raimundo Alves, boa tarde, Raimundo.
1: É, boa tarde, Raimundo. É o Raimundo Alves aqui do sítio Baixa da Negra, tudo bom? Raimundo, toca um breguinho aí com Amado Batista, viu? Pra mandar aqui pra Yasmin, pra Rayane, pra filha, dá pra todos os amigos e amigas, e especialmente pra aniversariante de hoje, que é Daça de Zé Trindade, lá no sítio Cachoeira do Sá, que está aniversariando hoje.
0: Parabéns pra Daça.
1: Desejando a Daça saúde, felicidade e muitos anos de vida pra ela. Quero receber os parabéns do esposo dela, Zé Trindade, dos dois filhos, e da Nora, e do Genro, e dos netos, e da cunhada Vitória Trindade, e dos irmãos, irmã, sobrinho e sobrinha, amigos e amigas, e especialmente de Raimundo Alves, aqui da Baixa da Negra, e também da Yasmin e Rayane. Todo parabenizando a Daça de Zé Trindade, lá na Cachoeira do Saco, para aniversariando hoje, hein? E as minhas músicas vai para você aí, o Marinado, Francisco Souza, e também a Valesca. Enfim, para todos que estão na sintonia do seu programa, uma boa tarde, um abraço do amigo Raimundo Alves. Valeu, tchau, tudo de bom.
0: Valeu, Raimundo, um abraço do amigo Raimundo Alves, a nossa audiência. Muito obrigado por estar aqui com a gente, acompanhando o Brega Chique, meu amigo Baixo do Espetinho, boa tarde.
2: Pega aí, olha aí, olha do Brega, meu filho. Nós estamos aqui no Sacramento brega, escutando o Brega, viu? É mais Fabinho, viu? Estamos aqui, Fabinho, água nas plantas, eu aqui apanhando feijão, mas só que eu dei uma parada que tá dando uma chuvinha aqui, viu? No Sacramento.
0: Coisa boa, que coisa
2: boa. Tá passando um sereninho aqui bom, viu? Chuvinha. O Sacramento de Fremadinha, meu filho. Bota um bregão aí com... Bota um bregão aí com o Paulo Sérgio pra nós escutar aí. Vai tá moendo ali a ração ali pra baixo. O Padre Antônio tá acolá, Bastinho tá debulhando feijão. E Tijanival tá pra ali, mais Madrinha Fátima. E graças a Deus tá tudo bom. Zé de Silva tá tirando o leite da vaca. E tá uma bênção de Deus aqui, viu? Graças a Deus. Valeu, meu filho. Valeu. Jesus lhe abençoe.
0: Um abraço, meu amigo. É, Baixo do Espetinho tá na nossa audiência. Um abraço pro Vavá, também na nossa audiência. Muito obrigado, viu? Obrigado por acompanhar, por dar preferência aqui a Cenecista de Picuí. Tá? Muito obrigado mesmo a todos vocês aí. Vamos lá, mais um ouvinte participando aqui no Brega da Cenecista FM. Quem está aqui no Zap Zap é a Josinete. Josinete também sempre ouvindo o Brega Chico. Boa tarde, Josinete.
3: Boa tarde, aqui é Josinete. Tá saindo um brega com o Tairone Cigano. Pra mim, tomar ano pra você, Sonha, Francisco e família e Marinaldo. Uma boa tarde.
0: Obrigado, Josinete. Muito boa tarde pra você que está com a gente, está na nossa audiência. Quem está também aqui ouvindo o Brega Chique, recebo aqui a mensagem. A ouvinte Lucineide diz o seguinte: muito boa tarde, estou aqui. Mande um alô para Pedro Henrique, que está escutando o rádio pela internet. O Pedro esteve aqui no sábado passado, né, com a família, visitando aqui a Cenecista FM. Ele está ouvindo aqui pela internet em João Pessoa. Um abraço, Pedro Henrique, em João Pessoa e toda a família. Na audiência do Brega Chique, muito obrigado pela visita, que eu não estava no momento da visita, mas o Pedro esteve aqui visitando o estúdio da rádio e é ouvinte aqui, acompanha sempre a nossa programação. Um abraço, Pedro, e para toda a família na capital João Pessoa. Daqui a pouco vou tocar o próximo Brega para o Pedro Henrique, que está com a gente. Ângela, boa tarde, Ângela.
4: Boa tarde, Jair. Eu gostaria do Brega de Odair José. Até parece um sonho. Para oferecer a Elô, meu esposo e todos vocês aí desta rádio Nota Mil, junto com os familiares.
0: Tá tudo certo?
4: Boa tarde.
0: Obrigado, Ângela. Um grande abraço. Muito obrigado por estar aqui com a gente, acompanhando o Brega da Cenecista FM. Vê quem está aqui com a gente, quem manda mensagem. O Naldinho está aqui no Zap Zap. Vamos ver se ele... Vamos ver se consegue ouvir aqui o Naldinho. Fala, Naldinho, boa tarde.
5: Toda a família dele. Jesus abençoe. Deixa eu ver. Boa tarde, Jair. Aqui é Naldinho. Gostaria que você oferecesse alguma música aí. Você que tem parabéns pra você, aquela música. Ou qualquer um que você escolher aí. é a tarde do brega, e para oferecer a bendita virou a avô da minha esposa Edneide, tá completando 99 anos hoje.
0: Seu Benedito Taveira.
5: Jesus abençoe ele, a família dele, Nega, Nito, todo o povo da família, em nome de Jesus. Cissa Jorge, eu esqueci, que é filha dele. Jorge é o esposo de Cissa. Toda a família.
0: Toda a família.
5: Jesus abençoe, tudo de bom na vida dele.
0: Valeu, Naldinho, né? O Naldinho Marinaldo, um abraço, viu? Muito obrigado. A Fátima está com a gente aqui, dizendo boa tarde, amigão. Sempre na escuta do Brega e Chique, tá certo? Tá em Tanque do Caboclo, tá passando uma chuvinha boa por lá. Ele tá dizendo aqui que tá tudo certo. Ok, quer ouvir Manuel Santos? Obrigado, viu, Fátima Araújo, obrigado pela participação aqui. Alexandra também está com a gente. Boa tarde, Alexandra.
6: Boa tarde, Jair. Vamos, Alexandra. Estou passando essa casa. Gostaria de ouvir a música em Cristiano Neves. Deixa os familiares e amigos. Você que assim assiste. Jair, boa tarde.
0: Obrigado, então, Alexandra. Boa tarde para você. Boa semana. 4 horas e 42 minutos aqui. Esse é o Brega Chique. Esse é Paulo Sérgio.

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0: tarde aqui para a Luzia, o Ronaldo, estão na nossa audiência, muito obrigado. Boa tarde, estão escutando a Cenecista FM. Deixa eu abraçar aqui também o ouvinte que está aqui com a gente, mandou mensagem de voz. Você do Zap, boa tarde.
1: Olá, Jair, boa tarde, aqui é Cidão São José.
0: Tudo bem?
1: Eu pedi um brega aí, Cristiano Neves, Carta no Quintal, para oferecer ao meu filho Arivani Cinturubu, que está aniversariando hoje. Eu recebo sinceros parabéns da mãe dele, que tanto te admira, da esposa Zilene, dos dois filhos, Ricardo Luiz e Caíque Miguel, de toda a família. Então, boa tarde.
0: Obrigado, viu? Obrigado pela participação aqui. Quem está com a gente, Marinalva. Boa tarde, Marinalva.
2: Boa tarde, Jair. Aqui é Marinalva. Sinto boa fé. Quero oferecer meu esposo Nino, meus cinco filhos, a minha nora, meu neto e minha neta. Eu quero oferecer o meu pai em Baraúna, minha cunhada, a senhora esposa. Uma Ninita e esposo, Vitória e família, esposo. E ofereço minha irmã Marileide, Nova Palmeira. E ofereço todos da Rádio Sentido Picuí. Jair, toca, bota a música do Índio Apaixonado para Marinalva e Famílias.
0: Tá certo, Marinalva. Um grande abraço. Obrigado por estar com a gente sempre aqui na Cenecista FM. Edmilson também está com a gente aqui. Boa tarde, Edmilson.
3: Estava no momento da visita. Boa tarde, Jair. Como aqui, Edmilson Cenecista. Gostaria de pedir um brega aí com o Genival Santos para oferecer a toda a minha família. E um brega bem daquele especial com o Genival Santos.
0: Tá tudo certo, Edmilson. Um grande abraço, muito obrigado.
4: Jair, meu filho, boa tarde.
0: Boa tarde.
4: Tudo bom?
0: Tudo.
4: Eu queria que você passasse um brega pra mim com a Adelino Nascimento, pra mim curtir, que eu sou apaixonada nesse brega, viu? Só pra mim curtir, meu amigo. Boa tarde com Deus.
0: Tá tudo certo, muito obrigado por estar aqui na nossa audiência. 4 horas e 55 minutos aqui no Brega da Cenecista FM. Roda aí, José, canta pra gente aqui. Esse é o Brega, Brega e Chique.

Colega Chique vai ficando por aqui. Muito obrigado a você que esteve na nossa audiência. Nós voltamos amanhã, na tarde de Senecite FM, das 4 às 5 da tarde. Esperamos contar com você, com a sua audiência, com o seu carinho. Um grande abraço. Daqui a pouquinho tem notícias, daqui a pouquinho tem Nordeste Valente. E você continua com a gente ouvindo a sua música aqui. Um abraço, gente. Até amanhã, se Deus quiser. Tchau, tchau.

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1: A confirmação do vírus da febre amarela em um macaco em Santo André acendeu o alerta na região do ABC Paulista. Mas é importante reforçar, o macaco não transmite a doença. Ele também é vítima do vírus e ajuda as autoridades de saúde a identificar quando a febre amarela está circulando em determinada área. A transmissão da doença acontece pela picada de mosquitos infectados. A principal medida de proteção para a população é reforçar a vacinação. A febre amarela pode começar com sintomas parecidos com os de outras infecções. O infectologista da rede de hospitais São Camilo, Igor Marinho, explica que a vacina é a principal forma de prevenção.
2: A febre amarela pode começar de uma forma muito parecida com outras viroses, como dengue, influenza, chikungunya ou até doenças virais que acometam o trato gastrointestinal. O paciente pode ter febre, dor de cabeça, dor no corpo, calafrios, náuseas, vômitos e mal-estar. Por isso, no início, nem sempre é possível diferenciar ou fazer algum diagnóstico apenas pelos sintomas. Ponto de atenção é o contexto epidemiológico. Então, pessoas que não são vacinadas para febre amarela ou que têm uma vacinação desconhecida, mas moram, trabalham ou estiveram em áreas rurais, áreas de mata, de floresta, ou regiões com circulação viral ou com registro de morte de macacos.
1: Quem mora em área de risco vai viajar para locais com recomendação de vacina ou não sabe se está imunizado, deve procurar uma unidade de saúde.
2: O tratamento para pacientes com febre amarela é basicamente medidas de suporte, como controle de sintomas, hidratação, monitorização, né, e nos casos mais graves, internação e suporte em leito de terapia intensiva. Pacientes vão viajar para locais que têm febre amarela, o Ministério da Saúde orienta que a vacina seja feita pelo menos 10 dias antes da viagem para que os anticorpos protetores, que são produzidos aí principalmente a partir do sétimo dia, vão estar em títulos mais seguros, eles estejam já circulando pelo corpo do paciente quando ele for viajar.
1: A febre amarela não passa diretamente de uma pessoa para outra. O risco está na circulação do vírus entre mosquitos, animais e pessoas não vacinadas. Agência Rádio Web, produção e reportagem, Iveson Gomes.
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5:11. Boa tarde para todo mundo. Estamos chegando na Senecista FM agora com forró. Uma coisa nossa, né? É o Nordeste Valente começando aqui na Senecista FM. Nordeste Valente que acontece de segunda a sexta-feira, das 5 às 6. O melhor do forró você tem aqui na nossa programação. E como estamos vivendo o mês de junho, que é o mês das festividades juninas, trazemos todos os dias um artista aqui no Nordeste Valente, onde contamos um pouco da sua história, né? Apresentamos a sua biografia aqui no programa que é cultural, que é um programa que dedica espaço, abre espaço para os nossos cantores, nossos artistas nordestinos, aqueles que defendem o forró. E hoje, o destaque para ele, que é o rei do Baião, né? É o Luiz Gonzaga. Luiz Gonzaga, que nasceu em Exu, estado de Pernambuco, em 1912, sanfoneiro autodidata, revolucionou a música brasileira ao popularizar ritmos nordestinos como o baião, o xote, o xaxado, formando o clássico trio de forró com sanfona, zabumba, triângulo. Luiz Gonzaga é o nosso homenageado de hoje. Nasceu em 13 de dezembro na fazenda Caiçara, em Exu, no sertão de Pernambuco. Filho do agricultor e sanfoneiro Januário José dos Santos e de Ana Batista de Jesus, aprendeu desde cedo a tocar sanfona de oito baixos do pai. Ainda na juventude, após um desentendimento familiar envolvendo um namoro proibido, fugiu de casa, alistou-se no exército. Durante 9 anos, lá no exército, Gonzaga viajou pelo Brasil, aprimorou o toque da corneta ao da baixa em 1939, fixou residência no Rio de Janeiro. Começou a tocar em bares, em cabarés, em zonas de prostituição, introduzindo tangos, valsas, boleros em seu repertório até consolidar o seu estilo. A virada em sua carreira ocorreu em 1941, quando venceu o programa de calouros de Ari Barroso da Rádio Nacional com a música instrumental Vira e Mexe. A partir de então, passou a gravar pela RCA e destacou a cultura do sertão nordestino para todo o país. E ele é o nosso homenageado de hoje aqui no Nordeste Valente. Respeita Januário. Esse é o Luiz Gonzaga, o rei do Baião.

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5 horas e 23 minutos aqui na tarde da Cenecista FM. Estamos juntos vivendo aqui o Nordeste Valente. Como é bom ter você aqui do lado, como é bom ter você aqui na nossa companhia ouvindo o Nordeste Valente, ouvindo o melhor do forró, o melhor da música do Nordeste. Mas temos notícias também aqui na tarde Cenecista FM. Você acompanha aqui as notícias da tarde. Ministério da Saúde suspende vacina da dengue do Butantan após identificar eventos adversos. Vamos ver o que, é que diz a matéria, quais os detalhes dessa matéria. O Ministério da Saúde anunciou nesta segunda-feira que suspendeu a imunização contra a dengue com a vacina do Butantan. De acordo com o governo federal, a medida foi adotada após o registro de 2 mortes suspeitas. Segundo o Ministério, foram aplicadas 500 ml doses até o dia 30 de maio, sendo 417 mil apenas em profissionais de saúde. E nesse universo, houve 42 casos de reações severas, possivelmente ligadas à vacina. Entre eles, 2 mortes que estão sob investigação. Nós tivemos 3 casos graves, desses 2 óbitos, sem, até esse momento, nas investigações já feitas pelos sistemas municipais de vigilância estadual, escutando especialistas, ter dados suficientes para estabelecer uma causalidade da vacina com a ocorrência, disse o ministro da Saúde, Alexandre Padilha. Entre os cerca de 500 mil vacinados, foram registradas 3.703 notificações de eventos adversos, o equivalente a 0,7% do total. Então, desses registros, 42 apresentaram sinais de alarme e foram classificados como graves, o que representa 0,008% do total de pessoas imunizadas. Desenvolvida pelo Instituto Butantan, a vacina é a primeira do mundo aplicada em dose única e a primeira totalmente brasileira. A imunização começou no início deste ano, com foco nos profissionais de saúde. E o que acontece agora? Estados e municípios vão suspender a aplicação enquanto os casos de eventos graves e mortes são investigados. O governo afirmou que vai acionar os estados para reforçar a busca por possíveis efeitos adversos. E quem já tomou a vacina? Olha, quem recebeu doses no último dia 21 deste deve fazer um acompanhamento e estar atento a reações como febre, dor abdominal, vômitos, entre outros. A pasta reforçou que a medida é temporária e de segurança, que todas as mortes são suspeitas e que há confiança no estudo que levou à comprovação de eficácia e segurança da vacina. Queria reforçar aqui que o Ministério da Saúde tem toda a confiança na capacidade institucional, científica do Instituto Butantan de fazer essa investigação, de aprofundar esses estudos. Isso foi apresentado no Comitê de Farmacovigilância Nacional, que foi feito hoje de manhã cedo, e o comitê recomendou de forma consensual essa estratégia de descontinuidade, disse o ministro Padilha. É isso, né? Então a vacina contra a dengue está suspensa, viu? Recomendação aqui do Ministério da Saúde. A vacina da dengue do Butantan está suspensa em razão de registro de 2 mortes, né, para quem se vacinou. Né? Por enquanto, o Ministério está suspensa e que deva se pronunciar muito em breve, porque agora as atenções vão para realmente as razões dessas mortes. São 5 horas e 27 minutos agora. A nossa homenagem ao Luiz Gonzaga, o rei do Baião, ABC do Sertão, 5 e 27.

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5 horas e 37 minutos agora. Luiz Gonzaga é nosso homenageado de hoje. Na década de 1940, teve início parcerias lendárias com compositores como Humberto Teixeira, Zé Dantas, que resultaram em hinos da música brasileira. Asa Branca, Juazeiro, Baião, Vem Morena. Ele também eternizou o visual de vaqueiro nordestino com o gibão, chapéu de couro, tornando-se um ícone visual e cultural. Gonzaga teve um papel fundamental na formação da identidade musical brasileira e na valorização do Nordeste. Seu filho Gonzaguinha também seguiu carreira artística e os dois tiveram uma relação musical e pessoal marcante ao longo dos anos. Após uma carreira brilhante com centenas de discos gravados, Luiz Gonzaga faleceu no Recife em 2 de agosto de 1989. Gonzagão conquistou o público com suas composições que marcaram época. Entre as músicas do Luiz Gonzaga, nós temos várias outras aqui, né? Vamos ver aqui algumas músicas de Luiz Gonzaga. Tivemos a música Vozes da Seca, né? Nessa música, ele retratou o nordestino não como vítima passiva da seca, mas como alguém que exige respeito e soluções concretas. A música critica a dependência de esmolas e políticas assistencialistas, evidenciada no verso "Uma esmola a um homem aqui é são, ou lhe mata de vergonha ou vicia o cidadão". Uma esmola a um homem que é são, para melhor dizendo, ou lhe mata de vergonha ou vicia o cidadão. Aqui, Gonzaga mostra que a ajuda pontual, sem atacar as causas do problema, é humildade e pode até prejudicar a dignidade do povo. A letra faz um apelo direto ao doutor, representante das autoridades, pedindo ações efetivas como "enche os rios de barragem e dê comida a preço bom". O tom regional e reivindicativo reforça a identidade do povo nordestino, sua luta por condições dignas de vida. Contexto histórico da seca no Nordeste e a crítica à falta de políticas públicas estruturais são centrais na canção. Afinal, Gonzaga deixa claro que a responsabilidade pela mudança está nas mãos dos governantes. Como vê nosso destino mercê tem na vossa mão, assim a música se torna um manifesto por respeito, trabalho, participação ativa na construção do próprio futuro. E foram várias músicas gravadas pelo Luiz Gonzaga, né, falando sobre o povo nordestino, as lutas do povo nordestino. Ele grava também uma música em homenagem à Paraíba, que você confere com a gente aqui. 5h41, Luiz Gonzaga, o nosso homenageado de hoje.

0: Chu, sai pra lá, peste. Sim, senhor!
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3: Horas e 51 minutos aqui na Cenecista FM, a nossa homenagem hoje para Luiz Gonzaga, o rei do Baião. Após longo período de atividade profissional, cerca de 35 anos, é chegada a hora de retornar à sua terra natal. Em Exu, dá início à construção do tão sonhado Museu do Gonzagão, localizado às margens da BR-122, dentro do Parque Asa Branca. Escrevia dessa forma por pura superstição, embora soubesse do erro ortográfico. Lá se encontra o maior acervo de peças pertencentes ao Rei do Baião, suas principais sanfonas, inclusive a que tocou para o Papa em Fortaleza. Suas vestimentas, seus discos de ouro, troféus, diplomas, títulos, fotos, presentes a ele ofertados ao longo de sua brilhante carreira. Além do museu, o parque abriga também o mausoléu da família, lanchonete, grande palco de shows, várias suítes para acolhimento de visitantes, a casa de vovô Januário, lojinha de souvenir e a casa grande de onde Gonzaga observava a sua pequena Exu. O legado do rei do Baião, Luiz Gonzaga, encontrou seu epílogo em 2 de agosto de 1989. Aos 76 anos, Gonzagão faleceu no Hospital Santa Joana, em Recife, Pernambuco, vítima de complicações decorrentes de um câncer de próstata e um quadro de parada cardiorrespiratória. A notícia de sua morte comoveu o Brasil, marcando o fim de uma era, mas consolidando sua obra como um pilar fundamental da música nordestina, da cultura brasileira. Seu corpo foi velado com honras da Assembleia, ou na Assembleia Legislativa de Pernambuco, e em seguida sepultado em sua terra natal, Exu, deixando um vazio no coração dos fãs, mas um tesouro musical que ressoa até hoje, celebrando a identidade e as tradições do Nordeste. Luiz Gonzaga até hoje é lembrado, até hoje é referenciado por seu trabalho, por sua obra. Entre tantas obras que ele deixou, A Volta da Asa Branca. Ela aqui conta uma história que vale a pena ouvir. 5h53, o Rei do Baião, no Nordeste Valente da Senecista FM.

Muito obrigado a você que esteve na nossa audiência até agora. Muito obrigado, amanhã de volta aqui no Nordeste Valente. Valeu, hoje a nossa homenagem a Luiz Gonzaga, o Rei do Baião. Muito obrigado a você que esteve na nossa audiência. Na sequência você vai ter a Hora Católica e depois, 8 da noite, você tem o Viva a Noite aqui na Celestia FM. Um grande abraço, fiquem todos na paz, uma boa noite para você e até amanhã. Tchau, tchau.

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Cristãos, meus irmãos e minhas irmãs, somos convocados e reunidos em torno do amor de Deus. O nosso convite a todos, e eu também me incluo, é que abramos os ouvidos, os olhos, o coração e o espírito ao mistério do amor de Deus. Chamados a nos aproximar do seu coração aberto e misericordioso, deixemos-nos alimentar na mesa da palavra e da Eucaristia. Por isso, quero lembrar a todos neste momento, não deixem de ir à missa. É muito importante a sua participação ativa e afetuosa. Veja o melhor horário para você participar da Eucaristia. Digo isso sobretudo para aqueles que podem, moram próximo à igreja, estão com saúde. Saúdo os meus companheiros de evangelização, o senhor Otto, Devanilson Marinho, o senhor Araújo e agora também o Nicolas Nunes, ele que faz parte da técnica do nosso programa. Obrigado pela participação dos senhores, juntos a Dom do Senho, na evangelização pelo rádio. Muito obrigado. Um grande abraço aos meus ouvintes. Minha saudação aos que nos acompanham pela Rádio Cenecista da cidade de Picuí. Passo para os ouvintes o texto principal da nossa reflexão de hoje, tirado do Evangelho de Mateus, capítulo 9, versículos do 9 ao 13. Este evangelho nos apresenta a vocação de Mateus e o banquete oferecido aos pecadores. Jesus encontra o publicano sentado na coletoria de impostos, estou falando de Mateus, e o chama a segui-lo. Mateus, reconhecido como pecador, é alcançado pela misericórdia divina que o salva. Prepare aí suas Bíblias, falo sobretudo para aqueles que gostam de acompanhar o programa com a Bíblia em mãos. Preparem sua Bíblia, porque daqui a pouco faremos a leitura do Evangelho de Mateus, capítulo 9, versículos do 9 ao 13. Agora, eu convido os meus ouvintes a rezar. Sim, rezar pelas famílias, rezar agradecendo a Deus por tudo de bom que Ele realiza em nossas vidas, e após essas duas orações, nós abençoaremos a mesa de todos. Vamos agora elevar a mente e o coração a Deus, pedindo por nossas famílias. Naturalmente, você que está aí me escutando, pare um pouco e acompanhe a oração. Peça a Deus pelos seus, pela sua família. Mas como a oração, ela não tem fronteira, vamos também lembrar de tantos irmãos e irmãs que necessitam, famílias que sofrem. Pensem sobretudo nas famílias que são vítimas das guerras que hoje acontece no mundo inteiro. Pensem nas famílias que têm violência dentro de casa. Quantas mulheres hoje sofrem nas mãos dos seus maridos porque não têm por elas o respeito necessário. É uma família desajustada, desestruturada. Pensem também naquelas famílias que passam necessidade por falta de trabalho. Famílias que sofrem porque têm seus parentes próximos doentes. São muitos sofrimentos. Mas que Deus, na sua infinita bondade e misericórdia, tenha um olhar muito especial. Talvez alguém esteja aí pensando, mas eu peço tanto a Deus e Deus não me escuta, continue pedindo. Porque talvez Deus não queira que você receba
conforme você está pedindo, ele tem uma outra maneira de ver a sua necessidade. Rezemos. Deus eterno, que com bondade paterna não deixais de atender as nossas necessidades, derramai a abundância da vossa bênção sobre todas as famílias e residências e santificai os seus moradores com o dom da vossa graça, para que, cumprindo os vossos mandamentos, desincumbindo-se dos encargos do tempo presente, chegue um dia a mansão celeste para todos preparada. Por Cristo nosso Senhor. Amém. Que Deus abençoe a sua família, as famílias do mundo inteiro. Vamos agradecer? Agradecer o quê? Tantas coisas temos a agradecer. Agradecer pelo dom da vida, por exemplo. Agradecer pelos irmãos, pelos amigos. Você que é casado, agradecer pelos filhos que Deus lhe deu. Agradecer pelo alimento, pelo seu trabalho. E agradecer, sobretudo, pela força que recebemos nas horas de dificuldades. Força que vem do alto. Ó Deus, vossa misericórdia é incomensurável. Infinito tesouro de vossa bondade, damos graças a vossa imensa majestade pelos benefícios que nos concedestes e vos suplicamos que não abandoneis os vossos servos e servas, mas os prepareis para merecer também a graça dos bens eternos. Por Cristo nosso Senhor. Amém. A prezada irmã ou prezado irmão que agora está aí na cozinha preparando a sua refeição. A prezada irmã ou prezado irmão que está em pé só esperando a bênção dos seus alimentos. Aqueles que já estão sentados se alimentando. Vai agora a bênção para a sua mesa. Abençoai, Senhor, a mesa dos vossos filhos e filhas. Não deixes faltar o pão de cada dia. Em nome do Pai, e do Filho, e do Espírito Santo. Amém.

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Naquele tempo, partindo dali, Jesus viu um homem chamado Mateus sentado na coletoria de impostos e disse-lhe: segue-me. E ele se levantou e seguiu a Jesus. Enquanto Jesus estava à mesa em casa de Mateus, vieram muitos cobradores de impostos e pecadores e sentaram-se à mesa com Jesus e seus discípulos. Alguns fariseus viram isso e perguntaram aos discípulos: por que vosso mestre come com os cobradores de impostos e pecadores? Jesus ouviu a pergunta e respondeu: aqueles que têm saúde não precisam de médico, mas sim os doentes. Aprendei, pois, o que significa: quero misericórdia e não sacrifício. De fato, eu não vim para chamar os justos, mas os pecadores.

cristãos, amigos, meus queridos irmãos e minhas queridas irmãs. Em primeiro lugar, eu gostaria de dizer para vocês, meus ouvintes, baseado na palavra de Deus, que a caridade nunca acabará. Quando, por exemplo, pela misericórdia de Nossa Senhora, chegarmos um dia ao céu, veremos a realização de tudo aquilo em que acreditamos e cuja efetivação esperamos. O que eu quero dizer é que, ao contemplarmos Deus face a face, a fé se transformará em visão e a esperança em posse. Permanecerá, entretanto, a virtude teologal da caridade. Essa virtude da caridade sublinhada, robustecida e acrisolada num grau inimaginável. Esta realidade, meus irmãos, sobrenatural, nos mostra como a essência de nosso relacionamento com Deus e com o próximo reside no amor. Não esqueça disso. Será, pois, segundo o amor, que seremos julgados no entardecer de nossa vida. Portanto, eu quero que vocês entendam. Nada pode haver de mais relevante para a glória de Deus e para a nossa salvação eterna, principal finalidade da existência terrena. Contudo, pode-se perguntar se a fé não seria a virtude mais importante, uma vez que é difícil amar aquilo que não vemos, e ninguém jamais viu Deus, como diz João no capítulo 1, 18. A resposta, meus queridos ouvintes, meus irmãos e irmãs, a resposta a essa questão encontra-se justamente no Evangelho deste décimo domingo do tempo comum que eu acabei de proclamar a vocês, no qual se conjugam fé e amor, traduzidos na inteira e incondicional docilidade em seguir Jesus. Isso mesmo. Seguir Jesus, para a compreensão do tema, serão de grande valia as leituras.

figuras escolhidas para o dia de hoje. Então, meus queridos irmãos, eu gostaria que vocês prestassem atenção, porque dentro do possível, nós vamos meditar alguns versículos desse Evangelho. Por exemplo, o versículo 9, só recordando para vocês que estamos refletindo o Evangelho de Mateus, capítulo 9, versículo do 9 ao 13. E eu agora leio para vocês e tentarei explicar este versículo que vocês vão escutar. Diz: naquele tempo, partindo dali, Jesus viu um homem chamado Mateus sentado na coletoria de impostos e disse-lhe: segue-me. Ele se levantou e seguiu a Jesus. Pois bem, meus queridos, encontramos Jesus em Cafarnaum. Depois de curar um paralítico, ele se dirigia para perto do mar, onde os cobradores de impostos realizavam seu antipático trabalho. Os cobradores de impostos não eram bem vistos, como ainda hoje. Muitos não são bem vistos. Como se sabe, a cidade era um entroncamento de vias entre o norte, o sul, o oriente e o ocidente, local de intenso movimento comercial naquela época de Jesus. E por todas as mercadorias que lá circulavam, devia-se pagar um imposto a Roma, porque Pompeu, ao conquistar Jerusalém lá nos anos 63 a.C., sujeitou toda a Palestina ao Império Romano, e uma das consequências foi a imposição de diversos tributos, que é um pouquinho de história bíblica para que vocês entendam. E para cobrar tais impostos, os romanos contratavam dentre os israelitas alguns funcionários denominados publicanos, em razão dos frequentes abusos cometidos por eles, em benefício pessoal, é claro, tornaram-se eles objeto especial de ódio e desprezo dos seus compatriotas, que os consideravam pecadores públicos e traidores da própria nação. Mateus era um deles. Eram eles, os cobradores de impostos, as figuras mais detestáveis da sociedade ao lado dos leprosos. Aqui chega até exagerar, não é verdade? Sim, porque os leprosos, aqueles que tinham a doença da lepra, não podiam nem conviver com a sociedade. Eram excluídos, levados para um lugar distante. Eles não podiam levar os cobradores de impostos para um lugar distante, porque eles tinham que fazer aquele trabalho antipático, então não suportavam a presença deles. Mas os cobradores de impostos preferiam o dinheiro ao prestígio, pois graças às suas injustas exações, eles acabavam por se enriquecer rapidamente. Ora, muitos daqueles publicanos, atraídos pela graça, acompanhavam com atenção os ensinamentos do Mestre Jesus. E assim como havia ido às margens do Rio Jordão para receber o batismo de João, escutavam agora Jesus em suas pregações. É de supor, prezados ouvintes, que dentre eles se destacasse pela assiduidade um certo Mateus, também chamado de Levi, filho de Alfeu, que era cobrador de impostos. E nosso Senhor Jesus Cristo, que conhece o interior dos corações e não leva em conta a opinião das pessoas, o acolhe para ser apóstolo, dizendo-lhe simplesmente: segue-me, conforme o singelo relato do próprio evangelista, porque quem escreve é o próprio Mateus.
Por isso, aqui uma pergunta muito interessante, aliás, duas. Como terá sido a entonação de voz de Jesus? Como terá sido a expressão do seu divino olhar para Mateus? Não sabemos. Mas também, prezados ouvintes, podemos conjecturar tê-lo feito com tal força e eficácia sobrenatural que o cobrador de impostos não opôs nenhuma resistência, como acontecerá alguns anos depois, por exemplo, a São Paulo, ao ouvir as portas de Damasco uma voz que vinha do céu dizendo: Saulo, Saulo, por que me persegues? Está aí escrito em Atos dos Apóstolos, no capítulo 9, versículo 4. São graças que arrebatam e transformam num instante a alma. Para Deus nada é impossível, meus irmãos. Então preste bem atenção. O publicano, estou falando de Levi, ou seja, de Mateus, o publicano estava sentado ao telônio e tinha taxas cobradas e outras tantas a reaver naquele momento. No entanto, perante o irresistível chamado de Cristo, nem sequer terminou o trabalho, deixou tudo e o seguiu. Era o próprio resplendor e a majestade da divindade que também brilhava oculta em seu rosto humano, que podia logo que ele fosse visto atrair a si todos os que o olhassem. Porque se do ímã e do âmba se diz que tem uma tal força que une consigo anéis, palhas e ervas, quanto mais podia o Senhor de todas as criaturas atrair a si os que ele queria. A quem não foi tocado pela graça de Deus para compreender o timbre daquele segue-me. Palavra-chave. Jesus disse a Mateus: segue-me. Então, custa entender a flexibilidade de Mateus. Pois parece impossível que um homem tão rico e com um cargo tão vantajoso que lhe facilitava os meios de conseguir dinheiro, abandonasse tudo num instante. Não pensou duas vezes. O segue-me de Jesus penetrou o seu coração. E aí vem aquela pergunta: mas o que teria acontecido? Fora ele preparado pela providência desde a infância e estava à procura de uma causa a qual pudesse se dedicar inteiramente? Como não havia encontrado, lançou mão da coletoria de impostos, sem se importar, por exemplo, com o desprezo de que seria objeto por parte da sociedade, sobretudo dos fariseus, como veremos adiante. Pois bem, no fato de estar determinado a enfrentar a opinião pública, transparece esse impulso de alma, esse desejo de realizar algo grandioso, e já se distingue o pródromo do momento que ele se levantou e seguiu a Jesus. Meus irmãos, quão grande é a diferença entre a atitude, por exemplo, de São Mateus e daquele moço rico que, convidado por Jesus a vender tudo e segui-lo, este foi embora muito triste porque possuía muitos bens, como está escrito em Mateus no capítulo 19, 22. Ou então, daqueles dois que manifestaram o desejo de abraçar o discipulado do Messias, porém um queria enterrar antes seu pai e o outro despedir-se dos familiares. Nós não sabemos se este cobrador de impostos, estou falando de Mateus, se este cobrador de impostos o tinha presente, mas ele acatou imediatamente o conselho que ouvimos hoje
por exemplo, ou ouviremos para aqueles que vão à missa a primeira leitura extraída de Oséias no capítulo 6, versículo 3. É preciso saber segui-lo para reconhecer o Senhor. Repito, Oséias, capítulo 6, versículo 3. É preciso saber segui-lo para reconhecer o Senhor. É isso, meus amados irmãos e minhas queridas irmãs, que nós queremos aqui justamente levar a termo essa palavra de Deus que estamos refletindo no dia de hoje, nesse décimo domingo do tempo comum. Então, agora vamos dar uma pequena pausa e vamos pedir ao nosso querido irmão, o senhor Otto, para nos oferecer a primeira música, sempre em sintonia com o que nós estamos refletindo. Senhor Otto, por gentileza.

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1: Cristãos, meus queridos irmãos, minhas queridas irmãs, dando continuidade, vamos começar aqui pelo versículo 10º, sempre lembrando que estamos refletindo o Evangelho de Mateus, capítulo 9, versículo do 9 ao 13, e agora eu quero aprofundar aqui para vocês o versículo 10º, que diz o seguinte: enquanto Jesus estava à mesa em casa de Mateus. Quer dizer, São Mateus poderia ter escrito em minha casa, mas ele diz em casa de Mateus. Ele designa-se como se fosse um terceiro e nada narra do que lhe aconteceu durante esse inesquecível convívio com Jesus, o Divino Mestre. Naturalmente, Jesus deve ter manifestado de diversas formas a sua dileção pelo futuro evangelista. Todavia, devo dizer-lhes, nenhum detalhe ficou registrado para a história. Quantas pessoas, meus irmãos, quantas pessoas, por vaidade, aproveitariam semelhantes circunstâncias para falar de si e granjear a consideração dos demais. Não é como age este apóstolo São Mateus, não. Bem sabe ele que quem se coloca no foco das atenções usurpa, na prática, o lugar que compete a Deus, pois só ele é o centro e o ápice de tudo. Só Deus é o centro e o ápice de tudo. Então, este egoísmo acaba, portanto, sendo uma falta contra o primeiro mandamento. Amarás o Senhor teu Deus de todo o teu coração, de toda a tua alma e de toda a tua força. Então Jesus, ele, como diz ainda o versículo 10º, escolhia os pecadores para fazer o bem. Aqui no versículo 10º diz o seguinte: vieram muitos cobradores de impostos e pecadores, e sentaram-se à mesa com Jesus e seus discípulos. Alguns fariseus viram isso e perguntaram aos discípulos: por que vosso mestre come com os cobradores de impostos e pecadores? Vê-se que Mateus se regozijou com o chamado de nosso Senhor, a quem tanto admirava, a ponto de dar uma festa de despedida para a qual não só o convidou, como também seus conhecidos publicanos, em sua maioria, como se pode supor, todos eram como ele, cobrador de impostos. Então, segundo os costumes lá do Oriente, naquele tempo, esses festins, essas festas, no caso, eram mais ou menos públicos e se podia entrar no recinto por mera curiosidade. Além disso, sendo Jesus já famoso por seus milagres e também por suas pregações e cativantes ensinamentos, naturalmente, todos queriam ver o que se passava na casa de Mateus, na casa do publicano. Sem dúvida alguma, a inesperada vocação de Mateus desagradou muitos os fariseus que o espionavam a cena. Como eles procuravam, por exemplo, encontrar defeitos em nosso Senhor Jesus Cristo, estou falando dos fariseus, de certo se alegraram vendo que o haviam apanhado num grande erro, segundo o critério deles. Afinal de contas, Jesus estava na casa de um pecador, de um publicano. E de fato, por exemplo, as 613 prescrições do código mosaico, os fariseus haviam acrescentado regras e mais regras, e algumas delas ridículas e praticamente impossíveis de serem observadas, cujo cumprimento constituía para eles a santidade, na visão dos fariseus. Ora, muitas destas normas eram contrárias à lei de misericórdia que Jesus vinha trazendo, como, por exemplo, o princípio de não olhar nem cumprimentar um publicano, aplicando-lhe a frase do Levítico, lá no capítulo 20, versículo 5, que diz assim: eu voltarei meu rosto contra ele e contra sua família, de maneira injusta, bem como a proibição de tomar parte numa refeição com o chamado povo da terra, ou seja, constituído pelas pessoas sem cultura, sem instrução da lei. Isso mesmo, meus irmãos. Então, para os fariseus, Jesus estava fugindo ali daquela norma das 613 prescrições do Código Mosaico que os fariseus observavam. Então vamos ver aqui quais eram, por exemplo, as verdadeiras causas do ódio farisaico. Veja bem, o texto evangélico ressalta que alguns fariseus viram isso. Não um só, mas alguns, porque preferiam se unir uns aos outros e agir sempre em conjunto a fim de se sentirem mais seguros devido ao medo que experimentavam diante de Nosso Senhor. Qual a origem de tal medo? É uma boa pergunta. Nosso Senhor, meus irmãos, é a verdade. Nosso Senhor é o bem, é o belo. Por mais que ele colocasse véus, a onipotência de sua personalidade divina transparecia de alguma forma na humanidade dele, de modo que os próprios fariseus distinguiam certos vislumbres de sua grandeza e má consciência deles se despertava. Os fariseus não gostavam de Jesus, eles odiavam Jesus. Ademais, Jesus demonstrava conhecer a doutrina muito mais do que eles, formados nas escolas de renomados doutores, pelo que se interrogavam onde teria ele estudado, uma vez que era o filho do carpinteiro, vindo lá de Nazaré. Então eles achavam que Jesus era um inculto. Assim, aproximando-se da sala do banquete, falando daquele banquete que Jesus estava participando na casa de Mateus, deliberaram provocar um pequeno motim, não demasiado grande nem tumultuoso, pelo receio de que os coledores depois fossem cobrar deles valores mais elevados pelos impostos, medos que se somam a medos. Portanto, nós entendemos que o intuito dos fariseus era, sobretudo, amolecer os apóstolos e neles suscitar uma dúvida de consciência para separá-los de Jesus, tornando patente o escândalo causado, de maneira a provar o quanto a pessoa de Jesus era discutível. Se suas atitudes entravam em contradição com os costumes morais, religiosos e até mesmo sociais praticados por eles, judeus, seu ensinamento não era verdadeiro. Seus milagres? Ah! Seus milagres certamente vinham do demônio, como eles afirmaram, pois alguém tão afastado dos padrões farisaicos não podia ser um justo. Os fariseus se achavam os justos, os sabidões, os conhecedores da lei. Então, para eles, o que Jesus fazia é contrário. Eles eram justos. No fundo, meus irmãos, os membros do Sinédrio, em especial os fariseus, sentiam-se irritados ao perceber que algo de pujante, de dinâmico e cheio de vitalidade estava nascendo. Como é isto? De onde vem a este homem essa força misteriosa? Virá de Beuzebu ou de Deus? Era este o pensamento dos fariseus contra Jesus. E temiam que Jesus convertesse aqueles publicanos, homens ricos e muito espertos, sabendo perfeitamente como agir dentro da sociedade. E eles temiam que organizasse um partido transmitindo-lhe sua doutrina, sua argumentação, seu verbo. Era muito ciúme da parte dos fariseus. Eles estavam acostumados ao sistema da época, pelo qual aquele que resolvia se dedicar à ciência das escrituras devia informar-se de todas as correntes de opiniões sem aderir a um único mestre. E Jesus era este que estava ali e que muitos estavam seguindo. Também o escriba não era obrigado a abandonar tudo, mas continuava sua herança e podia até ganhar dinheiro dividindo a jornada entre o aprofundamento da Torá e o labor profissional para constituir um novo lar e manter-se na vida, ascendendo socialmente com sua família. Consta, por exemplo, meus irmãos, que o famoso Hilel, após uma juventude pobre, logrou enriquecer-se e gozar de opulência. E embora tanto os escribas como os fariseus afastassem máxima austeridade em seus hábitos, mereceram ser recriminados pelos lábios divinos em razão de serem avarentos, como fala Lucas no capítulo 16, 14. Pouco dados à esmola e frequentadores das casas das viúvas para devorar seus bens. Nosso Senhor, pelo contrário. Nosso Senhor não estava criando um círculo de intelectuais capaz de escrever livros de teoria que, mais tarde, enrolados com cuidado, iriam figurar nas estantes das bibliotecas e cairiam no esquecimento. Não. Ele estava, isto sim, formando um núcleo de pessoas que renunciavam a tudo o que possuía para acompanhá-lo 24 horas por dia. Ora, esse era o método que assustava, porque os fariseus, muito calculistas, davam-se conta de quanto alguém se desliga de todo o seu passado e segue exclusivamente o mestre, em pouco tempo está já transformado, impregnado do seu espírito. Foi o que aconteceu com Mateus. Se, portanto, Jesus conseguisse convocar uns tantos, os quais, por sua vez, atraíssem outros, e isto fosse desenvolvendo de idade em idade, estava estabelecida uma instituição indestrutível. Então, meus irmãos, é preciso entender um pouco tudo isso para aprofundar esse chamado de Deus a Levi, ou seja, a Mateus, e a cada um de nós. Vamos pedir mais uma música a seu Otto e logo eu voltarei falando para vocês o restinho dos minutos que ainda temos.

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1: Meus amigos, meus amados irmãos, eu quero dizer que Jesus veio para chamar todos. Quando ele diz, por exemplo, no versículo 13, de fato eu não vim para chamar os justos, mas os pecadores. E nós estamos incluídos, porque somos pecadores. Ao pronunciar esta frase, talvez Jesus usasse um timbre de voz que movesse as consciências, visando levantar um profundo problema no interior daqueles fariseus. Por que me rejeitais? Eu não vim para vós também? Vós sois mais pecadores do que os publicanos? Se eu trato assim a estes, basta-vos reconhecer que sois ruins para eu vos salvar. E os fariseus bem sabiam, meus irmãos, como era a vida passada e oculta deles, cheia de roubo, cheia de hipocrisia, de iniquidade, que os tornava indignos de atirar a primeira pedra contra os pecadores. Como nos ensina a doutrina católica, a nossa igreja, a única criatura humana inteiramente justa foi Nossa Senhora, Virgem Maria, concebida em graça, concebida em santidade plena, e por isso Jesus não veio chamá-la à conversão, mas ele assumiu a natureza humana para nos conduzir a todos débeis e infiéis ao bom caminho da santidade. Foi o que ele fez com o publicano chamado Mateus. Por isso, meus amigos e meus irmãos, quais seriam as qualidades mais salientes de Mateus? Ainda há Mateus em nossos dias? Sem dúvida, a fé, aquela mesma que justificou Abraão, e o amor, para o qual a fé abre as portas, porque só ela não basta. Contudo, devo dizer-lhes que a virtude que mais brilhava no cobrador de impostos de Cafarnaum era a flexibilidade em relação às moções da graça. Sabe por quê? Bastou Jesus passar perto dele e dizer: segue-me, para que ele se levantasse imediatamente, abandonasse tudo e o seguisse. Que admirável docilidade à voz de Deus. E nós? Vamos trazer esta palavra para nós. E nós? Quantas vezes já ouvimos essa voz divina ecoar em nossa consciência? Nascemos com uma espécie de instinto do que é bom ou mal, verdadeiro ou errado, belo ou feio. E quando abraçamos o pecado, o fazemos contrariando esta inclinação, porque temos presente no interior da alma uma regra moral que nos impõe fazer o bem e evitar o mal. Ela nos alerta quando nos afastamos da lei de Deus. Ela nos censura, nos põe diante do dever. E como ensina o Concílio Vaticano II, no fundo da própria consciência, o homem descobre uma lei que não se impôs a si mesmo, mas a qual deve obedecer, essa voz que sempre o está a chamar ao amor do bem e à fuga do mal, soa no momento oportuno na intimidade do seu coração. Faze isto, evita aquilo. A consciência, meus irmãos, é o centro mais secreto e o santuário do homem, no qual se encontra a sós com Deus, cuja voz se faz ouvir na intimidade do seu ser. É o número 8 da Gaudium et Spes, este documento do Vaticano II. Então eu quero aqui terminar dizendo para vocês: quando o homem peca, comporta-se mais ou menos como uma formiga que tomasse uma limalha de ferro e ia embora, constatando não ser açúcar, a levasse para o formigueiro e lá passasse o inverno inteiro a roê-la na inútil tentativa de se alimentar. Trata-se-ia, sem dúvida, meus irmãos, de uma formiga doente, com seus instintos desordenados. De modo análogo, ao transgredir a lei de Deus, preferimos o mal na ilusão de se tratar de um bem, atribuindo-lhe uma característica de Deus, a bondade. Acabamos por escolher o pecado, infelizmente muitas vezes isso acontece. E apesar disso, ainda quando temos a infelicidade. Por isso, meus irmãos, devemos entender a infelicidade, uma queda moral, o veredicto do juízo da consciência continua sendo um penhor de esperança e misericórdia. E eu quero terminar dizendo para todos vocês: admiremos e imitemos, pois, o luminoso exemplo de fé e de amor deste evangelista São Mateus, que a tudo renunciou para atender com espírito resoluto o chamado divino, sem nos deixarmos vencer pelos atrativos terrenos. No mundo que voltou as costas a Deus, abandonemos por inteiro as ilusórias delícias do pecado e entreguemo-nos decidida incondicionalmente a Jesus pelas mãos de Maria Santíssima. Vamos ouvir mais uma música e logo retornarei com a minha agenda para vocês.

Cristãos, meus irmãos, terça-feira, dia 9, às 9 horas, teremos reunião do Conselho Diocesano de Pastoral, CDP, aqui na nossa Cúria, e à noite, às 19h30, devo celebrar missa em preparação à festa de Santo Antônio, aqui na paróquia de Santo Antônio, em Campina Grande. No dia 11, quinta-feira, às 19 horas, eu tenho missa em preparação à festa de Santo Antônio, no distrito do Seridó, haverá crisma. Quero mandar o meu abraço ao padre Roberto e seus paroquianos. Já na sexta-feira, dia 12, às 19 horas, eu tenho missa e crisma na paróquia de Nossa Senhora Aparecida, aqui em Campina Grande. O padre Denis, meu abraço. Aí os cônegos. E no sábado, dia 13, às 17h30, missa festiva de Santo Antônio, na cidade de Sossego. Meu abraço ao padre Emanuel. Meus queridos irmãos, por hoje é só. Fique com Deus e até de hoje a 8 com mais um Hora Católica. Em nome do Pai e do Filho e do Espírito Santo, amém. Tenham todos uma feliz semana.

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1: Dezenove horas e um minuto.

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2: E o programa Alimentação Saudável, Paz Nordeste. Atenciosamente, professor doutor Luiz Gustavo de Lima Salles, coordenador do Paz Curimataú. Ofício número 048-2026, Câmara Municipal de Picuí, 2 de junho de 2026. Ao excelentíssimo senhor José Ranieri Santos Ferreira, prefeito constitucional. Assunto: encaminhamento de matérias aprovadas. Senhor prefeito, com os cumprimentos iniciais, estamos enviando em anexo cópia da pauta de votação e das matérias aprovadas na sessão ordinária, realizada no dia 1 de 6 de 2026, para conhecimento de Vossa Excelência. Aproveito a oportunidade para renovar os votos de protesto, estima e elevado respeito e consideração. José Mancecília Costa Dantas, presidente. Ofício número 050-2026, Câmara Municipal de Picuí, 2 de junho de 2026. Excelentíssima senhora Ângela Remígio, secretária municipal de saúde. Assunto: encaminhamento de requerimento. Senhora secretária, com os cumprimentos iniciais, estamos enviando em anexo cópia do requerimento 016-2026, de autoria da vereadora Keires Lucena de Macedo, aprovado na sessão ordinária, realizada no dia 1 de 6 de 2026, para conhecimento de Vossa Senhoria. Aproveito a oportunidade para renovar protesto de estima, elevado respeito e consideração. Atenciosamente, José Mancecília Costa Dantas, presidente. Feita a leitura, senhor presidente.
3: Convido o segundo secretário, o primeiro secretário, o vereador Antônio Assunção Henriques, para fazer a leitura das proposituras dos senhores e senhoras vereadoras. É a ordem do dia. Não? É o expediente, não tem expediente hoje, porque então a ordem do dia eu deixo para depois vamos dar início, como não vai ter a ordem do dia, como não vai ter o expediente, vamos já abrir para o tema livre. Convido a senhora Magna Brito para fazer uso de 10 minutos da tribuna. O assunto é saúde. Então, Magna, sinta à vontade, 10 minutos para você debater o assunto.

Boa noite a todos, senhora presidente da Câmara, senhores vereadores e todos os cidadãos que estão aqui nesta casa, né? Obrigada. Meu nome é Magna Brito, sou moradora do sítio Lagoa do Canto, deste município. Venho hoje fazer um apelo aos senhores que olhem, estudem com atenção para essa realidade que estamos passando na zona rural, relacionado à saúde. Primeiro ponto, que eu vou citar aqui alguns e vou frisar em outros. Primeiro ponto, carro da prefeitura negam levar para urgência mais de uma vez ao dia, caso a pessoa precise de mais, tipo assim, se você adoecer, você só pode adoecer uma vez. Se você precisar de noite para ir para o hospital, você não pode. Já teve caso de negligência, até de socorrer uma moça em surto, alegando que o motorista tinha medo de ser atacado. Segundo ponto, ambulância. Entregar uma ambulância para...

0: Vila de Santa Luzia em 2019, prometendo que serviria para a zona rural também. 24 horas e duas semanas depois, essa ambulância sumiu e até hoje não sabemos o paradeiro. Terceiro ponto, exames de sangue, gente. Às vezes, faz a metade. No sítio, né, onde lá no USB de lá do sítio, eles fazem a coleta de alguns exames, só que depois você vai ter que ser furada de novo aqui em Picuí. Certo? E ainda pior, não disponibiliza de transporte, nem de carro para você ir. Então você tem que se virar. Se você não tiver, você simplesmente perdeu o exame e continua doente. Quarto ponto, sobre o consórcio. Quando precisamos ir na lista, como precisamos ir, né, no consórcio, na lista de atendimento somos os últimos da zona rural a ser atendidos. Primeiro vem as cidades, vizinhas, tudo, depois o posto Picuípe, depois o pessoal do sítio. Precisamos ver isso. Quinto, falta de remédio nos postos de saúde. Sempre falta. E a resposta é, não é porque é final de mês. Mas sempre tem final de mês, começo de mês, meio de mês, quase não tem, né? Então, eu como representante da zona rural, dos sítios, eu venho, a gente está enfrentando dificuldade em relação à marcação de exames. Exemplo, existe dois postos de saúde, um na Vila de Santa Luzia, distrito, e outro no sítio Mato Grosso, os quais são marcados alguns exames também, né? Só que você marca um exame lá e quando tem outras especialidades que você tem que sair da Vila de Santa Luzia ou lá do posto de saúde para vir marcar outros exames em Picuí. Sendo que as pessoas não têm carro, transporte não tem, às vezes o ônibus que passa intermunicipal não bate os horários para você vir marcar, porque a secretaria de marcação fecha ao meio-dia, né? E não só marcar os exames. A gente marca os exames, marca consulta, tem que vir marcar aqui. E também quando a gente precisa pegar a guia, saiu seu exame ou sua consulta. Então você tem que vir aqui pegar uma guia. Sair lá do sítio para poder vir pegar uma guia aqui. Dificultando a vida do pessoal do sítio, né? Nós moradores da zona rural estamos solicitando na melhoria da gestão de ampliação do sistema de agendamento computadorizado nos postos de saúde, né? As USB, para que marcamos marcação de exames e consultas com especialidade e o acesso às guias sejam mais eficientes e não exijam esse deslocamento desnecessário até a cidade. Vou dar aqui um exemplo. A gente que vê cidade grande por aí, já existe sistema, né, tecnológico. Por exemplo, um computador ao qual existe um programa que é ligado diretamente na rede da Secretaria de Saúde, ao qual eu vou, levo ali aquela pessoa que está à frente do posto de saúde, só entrego o meu cartão do SUS com a minha identidade e automaticamente ele tem uma agenda ligada com a agenda da Secretaria de Saúde e ele já marca o meu exame ou minha especialidade com o médico ali, sem eu precisar sair para lugar nenhum. Agora, eu não sei o que é que acontece em Picuí, uma cidade que está em desenvolvimento, né, tão evoluída, mas que está, tipo, a tecnologia acho que não chegou até aqui. Porque é o seguinte, como é que você marca uma coisa, um pedaço aqui e o outro você tem que vir ali? Isso é um descaso com nós da zona rural, gente. Isso é um descaso. Tem pessoas lá que são deficientes. Pessoas que estão com a diástase na barriga aberta, 15 centímetros. Mas estão esperando essa pessoa morrer. Ela mora vizinha ao posto de saúde no sítio de Mato Grosso. Ela é deficiente. E aí eu pergunto, cadê? Cadê os agentes de saúde? Cadê as pessoas que veem esse lado? Porque eu mesmo já me propus a essa pessoa. Se você quiser, eu lhe ajudo. Eu vou até Picuí marcar os meus, marco o seu. Eu faço isso por você. A falta de negligência é muito grande. Também frisando o descaso com o povo rural, quando marca um exame como um exame de endoscopia ou colonoscopia, que o paciente ele precisa ser sedado. A falta de transporte, que dizem não é obrigação de ceder carro, mesmo sendo uma pessoa idosa ou incapaz. Mas vejo no consórcio onde faz as consultas especializadas, os outros municípios cedem ônibus para os seus pacientes ir até lá. Aí por que que a zona rural, os municípios de Picuí não podem ceder o carro? O pessoal que mora na cidade vai aqui a pé qualquer minutinho, mas quem mora no sítio? Não estão vendo o nosso lado. E os moradores das cidades vizinhas, né, e nós dos sítios, temos que fretar carro sem poder, ou vim de moto, por gasolina, sendo que são pessoas que às vezes não ganham salário mínimo. São pessoas que às vezes dependem de um Bolsa Família e às vezes não se dispõe de um litro de gasolina para vir até Picuí só para fazer uma marcação de exame ou um exame desse tão específico, né? E, gente, acreditem, olha o descaso. Tem pessoas lá no sítio que já trouxeram pessoas para vir fazer uma endoscopia. Tiveram que esperar uma hora para a pessoa melhorar um pouco da sedação e teve que amarrar o idoso ao seu corpo para poder conduzir até o sítio, porque não disponibilizam de carro, porque diz não é obrigação do município. Só que eu quero dizer aqui para vocês, que todos vocês aqui sabem, mas eu quero frisar. No artigo 198 da Constituição Federal, estabelece que o financiamento do SUS é responsabilidade da União, dos estados e dos municípios. Portanto, o município também tem o dever de investir em soluções que facilitem o acesso da população ao serviço de saúde. E é isso, senhores e senhoras. Eu faço esse apelo aqui a vocês, né, representando, e eu creio que vocês vão me ver muitas mais vezes aqui, porque é muitas coisas que a gente tem que tá trazendo à tona, né? Como eu costumo falar, as coisas mudaram, né? A gente tem que ver que o sistema tem que mudar. Não é certo mudar para uns e para outros, né? E em questão, assim, eu pergunto aos senhores, qual de vocês usa o SUS, né? É muito fácil você não ter empatia com o próximo, mas quando você vive a mesma realidade, aí você se coloca no lugar do próximo. Então, eu, como cidadã, pago os meus impostos, os meus direitos, eu peço a vocês que vocês, por favor, carecidamente, em nome de Jesus, veja o lado daquele povo que é tão sofrido. Porque eu nasci e me criei no sítio Lagoa do Canto. Sempre vi o sofrimento dos meus avós, dos meus pais, de todo mundo que estava ali. Inclusive, eles morreram, né? Os meus avós, principalmente, sem ter a dignidade de ver coisas mudarem. De estar sempre se humilhando a coisas que a gente sabe que a gente paga nossos impostos e a gente tem direito. Então, hoje, no século que a gente vive, a gente precisa exigir os nossos direitos como cidadãos, né? Então, aqui é a minha fala e eu agradeço a oportunidade e eu espero carecidamente que vocês analisem cada ponto que foi dito aqui e que eu creio, em nome de Jesus, que vai dar tudo certo. Obrigada.
1: Obrigada a Magna. Magna me procurou há uns 15 dias pedindo para que eu agilizasse junto à Secretaria de Saúde para que fosse implantado esse sistema nos postos de saúde, para que assim facilitasse a vida dos usuários. E eu achei uma ideia muito boa, porque não só implantando esse sistema nesses postos de saúde, não vai só ajudar aos usuários, como também a Secretaria de Saúde, que a gente sabe o grande fluxo de gente que tem na secretaria todos os dias, e com a marcação desses exames em cada posto de saúde, isso ia facilitar muito. E eu fui bem clara com Magna. Magna, eu não vou me responsabilizar em lhe dizer que vou conseguir isso, que eu botando um requerimento meu, a gestão vai atender, porque realmente o vereador, ele apresenta o requerimento, ele pede, mas cabe à gestão. Cabe à secretária, cabe à secretária, cabe ao prefeito, só eles é quem pode dar essa resposta a vocês. E eu fiz o convite à secretária de saúde do município para que ela viesse para debater, que ela aqui, conversando diretamente com vocês, com certeza seria bom para todos. Para a gestão, que a gestão ia dizer as condições que tem de implantar esse sistema ou não. E vocês aqui já saía com o resultado, né, de sim ou de não. Mas, infelizmente, a secretária não me deu nenhum retorno, se vinha ou se não vinha. Até agora não apareceu. Eu acho até um desrespeito, mas fazer o quê, né? Infelizmente, de qualquer maneira, está aqui o seu, a sua fala, as suas explicações, né? E espero que ela esteja nos assistindo, né? E assim vamos ver o que é que pode fazer. No retorno dos trabalhos dessa casa, que hoje a gente vai entrar em recesso, mas no retorno a gente vai colocar um requerimento pedindo que realmente seja implantado esse sistema, né? E vamos ver o que é que vai dar. Nossa parte é cobrar, viu? Convido aqui Laine Barreto para falar sobre o projeto de minuta de lei. Esteja à vontade, Laine, 10 minutos.

0: Boa noite a todos. Primeiramente, queria agradecer a oportunidade. Eu me chamo Aine Barreto, sou discente do curso de mestrado da Universidade Federal do Rio Grande do Norte. Meu mestrado é na linha de administração pública e um dos projetos de pesquisa envolve questões ambientais. Obrigada. E durante a minha pesquisa, foi decidido eu, juntamente ao também discente Robert e o professor doutor Igor, que nós trabalharíamos uma minuta de lei, que fala sobre a regulamentação da implantação de parques eólicos e traz diretrizes para a gestão territorial e mitigação de impactos no município de Picuí. Essa minuta, ela foi produto tecnológico de uma pesquisa fundamentada na busca de projetos que direcionassem a implantação de parques, que nós não encontramos. Existem, sim, projetos pontuais, ideias pontuais, mas nada que aborde, conjuntamente algo que realmente mitigue os impactos socioeconômicos, os impactos socioambientais que as energias renováveis vêm trazendo. Porque hoje a gente vive a ideia de que a energia renovável é 100% saudável. Mas existem várias questões que precisam ser reconhecidas. O trabalho ele é fundamentado na perspectiva de uma governança multinível, em que os três entes eles consigam trabalhar conjuntamente, porque hoje nós somos direcionados na esfera federal com relação à quantidade de energia que uma torre pode gerar, na esfera estadual, a SUDEMA, né, que vem fazer as fiscalizações, mas é um órgão ainda assim distante. E a Constituição, ela permite que o município ele consiga ter autonomia para direcionar esse ordenamento territorial, como vai acontecer a implantação, e a minuta ela traz essas diretrizes. Por isso, o requisito do mestrado era apresentar o trabalho ao órgão, né, que seria responsável por essa apreciação, e hoje eu estou aqui para trazer ele para vocês. Se tiverem alguma pergunta, estou à disposição. Boa noite, obrigada
1: Algum
0: novamente.
1: vereador quer fazer alguma pergunta? Você, Toninho? Não. Então, estou satisfeita.
0: Obrigada.
1: Muito obrigada, minha amiga. Convido Ingrid Sofia. Assunto: infraestrutura. 10 minutos, Ingrid.

0: Boa noite a todos. Eu me chamo Ingrid Sofia, também sou moradora da zona rural aqui de Picuí, do sítio Mato Grosso. E, primeiramente, eu gostaria de agradecer, né, a oportunidade de estarmos aqui representando nossa zona rural, né, um pedacinho da nossa zona rural. Gostaríamos muito que mais pessoas tivessem vindo, a gente até convidou. Porém, meus amigos, né? Infelizmente, por falta de transporte, né? Como vocês sabem, a zona rural é bem complicado de vir para Picuí. E também alguns com medo de alguma retaliação, alguma perseguição, não tiveram coragem de vir. E pela exposição, né? Só que eu, assim como minha mãe, que acabou de sair daqui, né? Não temos medo da exposição, porque nós confiamos em Deus. E estamos aqui encarecidamente para conversar com vocês a respeito de muitas coisas que têm acontecido na zona rural e que a gente se sente esquecido, a verdade é essa, né? Então eu trouxe alguns pontos, fiz uma lista que não é só minha, não é uma lista particular, mas eu fiz uma pesquisa, uma pequena pesquisa com os moradores da zona rural e eu trouxe algumas coisas que eles vêm falando, né? Desde já peço desculpa pela tá falando com um pouco de falta de ar porque eu tô grávida e vocês sabem como é, né? É bem difícil, mas vamos lá. O primeiro ponto é agradecer, né, pelo projeto que fizeram no nosso posto de saúde do sítio Mato Grosso. Ficou muito lindo. A nova estrutura está maravilhosa, né? Graças a Deus nós fomos atendidos depois de anos pedindo. Porém, infelizmente, tem alguns problemas lá do seguinte: faltam quebra-molas na frente do posto de saúde. Por quê? O posto de saúde do sítio Mato Grosso fica numa curva. Então, os veículos vêm em alta velocidade e é muito arriscado para a gente que está saindo do posto ou chegando, de acontecer algum acidente, como já houve uma morte lá, né? Então, nós pedimos para que vocês vejam esse ponto para a gente, por favor. E outra coisa, ainda falta dentista para a gente. Tem a estrutura, mas por conta de fiação, não sei o que acontece lá, nós ainda estamos sem dentista. Então, ainda temos que nos locomover para a vila para ter o atendimento do dentista, que tem o dentista, porém não se locomove para o sítio por falta de ar-condicionado. Outra coisa que eu gostaria de falar é sobre as quadras de esportes da gente, né? Nós temos duas quadras. Uma fica na Vila de Santa Luzia, que é um ginásio, era para ser um ginásio. Porém, o que é que acontece, gente? Quando chove, chove mais dentro do que fora, porque o telhado está acabado. Era para vir a estrutura com banheiro, com vestiário, não existe isso. Não existe arquibancada, então está muito difícil de ter esportes sendo praticados lá, né? As pessoas têm cobrado muito a respeito disso, porque a estrutura de lá está realmente muito precária. Então, pessoas já se machucaram com ferrugem dos portões que eram para ser novos, mas estão enferrujados. Uma criança se acidentou, né? Um portão caiu na cabeça da criança. Então, são várias coisas que acontecem nessa quadra que está até sem ser utilizada. A fiação, a iluminação, está sem iluminação. Então, está bem precário lá. E a do sítio, eu não tenho nem coragem de dizer que aquilo ali é uma quadra. O que acontece? Foi doado um pedaço de terra lá para ser construída essa quadra poliesportiva, só que fizeram somente um contrapiso, que é só no cimento. Então não tem cobertura, não tem arquibancada, só está se vindo para os cururu. A verdade é essa, criando mato, e quando chove, vira uma poça de lama. E as pessoas só usaram lá uma vez, que foi na inauguração, porque não tem estrutura para ser uma quadra de esportes, né? E agora o terreno que foi doado é particular, foi vendido e está fechado. Então a comunidade não está sendo utilizada essa quadra de esporte, inclusive crianças, né? E algumas pessoas até sugeriram que poderia se tornar uma pequena academia dessas que tem em praça, ter para a zona rural, porque só tem na vila e é distante para a gente, né? Outra coisa, a estrada, né, da zona rural. Tanto a pista para a gente ir para nossas casas, né, nos sítios, que está com muito mato nas laterais, então está sendo muito difícil para a gente, principalmente que anda de moto, correndo risco ali. Quando a gente chega na estrada, a gente já tem que entrar correndo risco de se acidentar, porque os matos estão muito grandes. A gente sabe que é por conta do tempo, mas dá uma olhadinha nisso, né? Passar um trator, alguma coisa limpando ali. Dentro das estradas também, na zona rural, muito mato fechando as nossas estradas, né? Dificultando nosso acesso para a pista, para a Vila de Santa Luzia, para a vinda para cá também. E também as buraqueiras, né? A gente sabe que quando chove é normal ficar com buracos. Porém, gente, tem um buraco, inclusive na frente da casa onde eu morava, lá nos Paulinos, Mato Grosso dos paulinos, que quando chovia virava uma grande poça de lama. Reclamaram, fizeram uma maquiagem, mas primeira chuva abriu o buraco. Falaram tanto que arrumaram, e já tem 2 anos que arrumaram, e está, ó, perfeito, maravilhoso. Então, a dúvida da gente é, por que que não faz isso com todas as estradas? Porque sempre está passando uma maquiagem, só passa um trator alisando, mas não resolve o nosso problema. Quando a gente pensa que não, é muita pedra, fura pneu. Eu tive até um sangramento nessa gravidez por conta desses buracos, né? Precisei vir a Picuí fazer um exame. Passamos por uma dessas pedras e eu tive um sangramento, correndo o risco de perder minha bebê. Então, assim, é muita coisa que a gente passa lá. E a gente precisa, né? E a maioria só tem moto, o que dificulta mais. Outra coisa, as pipas d'água, essas são fornecidas a algumas pessoas de 2 em 2 meses, e as pessoas precisam pagar. E não é todo mundo que tem condição de estar pagando por essas águas. E detalhe, infelizmente, o que foi me relatado, né, segundo o que me relataram, é que a prefeitura ela só libera água para aqueles que são a favor da gestão. Então, eu gostaria de entender o seguinte, a pessoa que governa, ela governa para todos. Não só para quem votou nela. Se é para governar, que seja para todos. Então, negar a água, uma coisa que é básica, só porque a pessoa não votou na gestão. Então, gostaria que os vereadores, por gentileza, olhassem por essa questão. E de 2 em 2 meses, gente, tem casa que tem 7 pessoas, tem 5 crianças, 4 crianças. Como é que fica com uma pipa d'água a cada 2 meses, né? Outra coisa. Para isso, faltam poços comunitários. Se a gente tivesse mais poços comunitários lá no sítio Mato Grosso, no Lagoa do Canto, facilitaria a vida da gente, porque a gente procuraria fazer uma encanação e evitaria de estar pedindo tanta pipa d'água, né? Mas está faltando poços comunitários. E os que têm, as pessoas não deixam pegar água. Simplesmente era para ser comunitário, mas acaba sendo privativo, né? Outra coisa que eu vou falar a vocês, que eu já postei na internet e não foi resolvido, e os moradores da Vila de Santa Luzia estão clamando. Tem uma caixa d'água na vila que tem anos que está sem ser utilizada e a estrutura dela está a ponto de cair. É uma caixa d'água enorme e eu já procurei o pessoal que é responsável, eles disseram que não é responsabilidade mais deles, mas sim dos governantes, né? Mas a gente fala com os governantes, eles dizem que não são deles. Resumindo, a estrutura está quase caindo e correndo risco de cair nas casas das pessoas, né? Estou dizendo a vocês, é muita coisa. O asfalto da vila, né? Construíram, fizeram a estrada da gente, linda e maravilhosa. Nós somos muito gratos por isso, né? Que antes era muito difícil. Porém, ficou faltando um pedaço da Vila de Santa Luzia. Então, assim, para vir para Picuí, falta um pedaço, que é na central da vila, não tem asfalto. Então, a buraqueira grande lá, agora deram uma ajeitadinha e tudo mais, mas ficou esquisito, né? Porque a gente sabe que foi verba para ser construída essa estrada completa e ela foi entregue incompleta para a gente, né? Fora a fiação e iluminação de alguns sítios, né? Da vila também, que está bem precária, tiveram que colocar luz própria, cada um dos seus moradores lá. Mas no sítio, o que tem acontecido é justamente essa perseguição política. Tem pessoas lá no sítio que têm anos que pedem uma luz para o seu poste e é negado, porque simplesmente as pessoas são da oposição, votam na oposição. Sendo que nós pagamos impostos, né, da nossa energia. E na energia tem lá dizendo que a gente paga a luz do poste, mas não é cedido por conta que a pessoa não votou. Então, dá uma olhadinha nessa questão também. E, por último, e não menos importante, eu gostaria de falar sobre a escola, que é a única escola da gente, a Escola Municipal Macário Zumiro. A estrutura da escola, gente, está, assim, parecendo um filme de terror. Tem anos que não é pintada. Alunos relatam que o piso... o formigueiro está tomando de conta, os banheiros são imundos, não tem água, os alunos relatam que tem que dar descarga com um balde, tem que sair lá fora e pegar um balde de água para dar descarga, causando total constrangimento às crianças e aos adolescentes, não tem papel higiênico dentro dos banheiros, os banheiros não têm porta nas trancas, eu estou dizendo porque eu utilizei e é um horror, e foi reclamado já em reuniões, só que nada acontece. Não tem vigia na portaria, uma criança de 5 anos de idade fugiu para casa e ninguém notou, ninguém. A mãe que foi na escola avisar que o menino tinha fugido, no tempo de ser roubado, no tempo de ser abusado, de ter sido atropelado, não tem vigia na escola, na portaria da escola. E meu tempo está acabando, mas enfim, dá uma olhadinha lá na escola Macário Zumiro e investigar o que é que está acontecendo, não só no saneamento, mas na gestão e muita coisa que tem acontecido, mas como minha mãe disse, em breve nós voltaremos e traremos mais pauta. Desde já, muito obrigada a todos, boa noite.
1: Obrigado, Ingrid, pela sua fala. Convido Thaisa Silva para falar sobre educação.

0: Boa noite, gente. Eu quero agradecer pela oportunidade. Vocês não ligam, não, que eu não sei falar muito bem em público, não. Sou bem tímida. Mas eu vim falar sobre exatamente a educação, sobre a escola Macário Zumiro da Silva. Que nesses dias aconteceu uma agressão com o meu filho, infelizmente. Ele está sendo, investigado de ter algum problema de autismo. Do TOD e alguns outros problemas. E devido às minhas condições financeiras, desde o ano passado, eu venho tentando, conseguir consultas para ele. Marquei pelo SUS, marquei ali na secretaria, o neuropediatra até hoje não tem data, o psiquiatra também não tem data, psicólogo é super difícil. Depois que aconteceu essa agressão com meu filho, que ele ficou com os dois bracinhos roxos, ele tem apenas 6 anos de idade, ele foi colocado dentro do ônibus violentamente arrochado, que para mim nada justifica a maneira que pegaram o meu filho. Eu, como mãe, eu entrei em estado de choque, eu sou diagnosticada com depressão profunda e ansiedade. Tenho 4 filhos, 3 deles estudam na Macário Zumiro. E assim, para mim foi uma cena de horror. Ver meu filho chegar em casa daquela maneira, da maneira que eu nunca deixei nenhum dos meus filhos. Então, assim, eu corri atrás, desde o ano passado eu venho correndo atrás. Pedindo vaga, sempre me negam. Trouxe uma vez ele para psicóloga de moto, correndo risco, porque infelizmente a gente não pode andar com criança, mas mesmo assim eu vim, trouxe ele, levei ele o caminho todinho batendo nele para ele acordar, porque não tem carro para a gente trazer a criança. Eles disponibilizam para alguns e outros não, né? Infelizmente a gestão é assim. E como eu já falei até a ele, que eu falei na cara dele, que eu não tenho medo, não, tenho medo só dos castigos de Deus. E assim, eu denunciei sim a agressão do meu filho, estou sendo perseguida, já fui até ameaçada, mas não estou nem aí. Estou procurando os meus direitos. E depois de tudo isso, fui ao Conselho Tutelar. Graças a Deus, o Conselho Tutelar está me ajudando. Consegui levar meu filho no neuro particular, porque eu ganhei uma consulta. Então, ele está tomando medicamentos, mas assim, na escola não tem ninguém que seja, como é que se diz, capacitado para lidar com crianças autistas. Não tem. Tem uns cuidadores que estão lá, né? Cuidam de uns e outros não, porque o meu filho, ele é o vilão de tudo, porque assim, as crises deles são violentas. Então as crises deles é de bater, de quebrar as coisas, entendeu? Então assim, não tem ninguém na escola capacitado, infelizmente, para isso. Então eu tô aqui para pedir ajuda de vocês. É para vocês olharem mais para essa escola, que é um show de horror, infelizmente. Ela está sendo um show de horror. Nenhum, eu acho que quem é pai, quem é mãe, não deseja. Eu não desejo o que eu senti a nenhum de vocês. Eu ver meu filho chegar daquela forma. Então, eu estou aqui para pedir ajuda de vocês, como, né, inauguraram, não sei o que foi, um negócio de autista aqui. Vamos ver no que vai dar. Carro eles não dão de maneira alguma. Eu fui falar com o prefeito, né? Pedi a ele, contei a história da agressão. Ele disse que infelizmente não podia ficar do meu lado. Eu não pedi ele para ficar do meu lado em momento algum, muito menos do lado da diretoria da escola. Não pedi. Eu apenas pedi uma ajuda de um carro para poder trazer meu filho para as consultas, que ele tem que ser acompanhado. E pedi também para ele me ajudar, assim, como o psicólogo passou tudo com urgência, para ter um pouco de um olhar mais para ele, para ver se eu conseguiria, chegar ao laudo dele mais rápido, porque infelizmente é difícil, as consultas são caras, E é só o neuropediatra que pode passar o laudo para ele. Então, assim, é isso que eu quero pedir a vocês, que vocês olhem mais para essa escola, olhem mais para as crianças autistas, olhem mais para a gente que é do sítio. Eu sou do sítio Mato Grosso. Então, assim, eu queria que vocês tivessem um olhar mais carinhoso para a gente que é mãe de crianças assim. Eu, atípica, como se chama, né? Eu estou descobrindo isso agora, né? Ser mãe de criança atípica. Então, não é fácil. Eu sou mãe solo, tenho quatro filhos, falo com muito orgulho. E assim, faço de tudo por eles. E é isso que eu queria de vocês, que vocês olhassem mais para essa escola, investigassem mais essa escola, porque, desculpe a palavra, tem muito podre encoberto, porque a gestão está encobrindo muita coisa. Essa semana passada, a minha sobrinha, de apenas 4 anos de idade, ficou presa dentro do ônibus e tem uma cuidadora dentro do ônibus que olham as crianças, que tiram, colocam. E aonde estava essa cuidadora? Aonde estava esse motorista? Porque minha sobrinha só foi tirada de dentro, infelizmente, porque passou um rapaz e viu ela gritando e tirou, arrombou a porta do ônibus e tirou ela de dentro. Se tivesse acontecido alguma coisa com minha sobrinha, se ela tivesse morrido, né? Minha irmã não teve coragem de falar, mas eu tenho. Entendeu? Ela não teve coragem, mas eu tenho. Se tivesse acontecido alguma coisa, que nela disse que queria, disse: "Mamãe, eu queria pular a janela". Se ela tivesse pulado, né? Se alguém se tivesse sido atropelada, tivesse acontecido alguma coisa, quem é que ia trazer a vida dela de volta? Ninguém. Então eu queria que vocês olhassem mais essa escola, porque sinceramente ela está um show de horror. Eu nunca vi, infelizmente, eu nunca vi nesses anos todos. Meu filho mais velho tem 14 anos, eu nunca vi isso acontecer naquela escola. Mas infelizmente ela está um show de horror. Tem câmeras, mas as câmeras não servem de nada. Como eu pedi as gravações da questão do meu filho, me negaram. Me taxaram de louca, estão me taxando de doida. Então eu também estou nem aí. Quer taxar de doida, pode taxar à vontade. Eu só quero saber da verdade, eu só quero ajuda para todas as mães atípicas, para todas as mães dos outros alunos também, questão que nem Ingrid falou dessa criança que estuda com meu filho, que saiu de casa, foi para casa, foi no banheiro, voltou para a escola, entrou dentro da sala e ninguém viu. Então, cadê o porteiro que disse que não sai o porteiro do portão? Então, cadê tudo isso? Cadê a reforma dos banheiros maravilhosos, podre, que quem estuda no nono ano não aguenta? Cadê a reforma? Foi para onde? Ao invés de construir essa creche que querem, que estão pautando, vamos construir uma creche. Para quê? Para ficar a mesma coisa? Ou pior? Porque por mim, pegaria esse dinheiro e melhoraria a escola. Ou então fizesse uma escola no sítio, porque tem muito aluno do sítio, muito. Porque os ônibus também são uma porcaria. Desculpa a palavra. Porque os ônibus quebra todos os dias, todo dia é mensagem. Ah, o ônibus não vai passar hoje porque deu um probleminha no ônibus. O ônibus não vai passar hoje, deu um probleminha no pneu. O ônibus não vai hoje porque ia tocando fogo. O ônibus não vai hoje porque não abriu a porta. O ônibus não vai hoje porque não sei o quê. Então, assim, vocês vereadores, não sei, olhassem mais para Macário Zumiro, olhassem mais para a gestão da Macário Zumiro. Por favor, é só o que eu peço a vocês, agradecida por me ouvir, e boa noite a todos, viu?
1: E agradeço a tolerância do tempo, a observância do tempo. Algum vereador deseja usar, fazer? Diogo Marques.

0: Boa noite a todos aqui presentes, a todo o pessoal que veio da Vila de Santa Luzia, sejam muito bem-vindos. A casa aqui também é de vocês, tá certo? Semana passada eu não pude participar porque estava me preparando para uma outra agenda de João Pessoa, na questão de geração de emprego e renda, mas eu me senti na necessidade de vir aqui hoje falar com vocês de uma questão que eu não iria nem falar, até porque é uma questão de foro íntimo minha e da minha família, mas como eu fui exposto na noite da segunda-feira passada, eu venho aqui para retificar minha confiança na justiça. Eu ainda tenho 4 graus de jurisdição. A decisão que foi tomada, eu acho que ela cabe recurso e já recorri dela. Eu conheço, acima de qualquer coisa, o meu coração, a educação que eu tive, as pessoas que me conhecem. É muito triste a gente ser julgado por pessoas que nunca sequer deram um bom dia a mim. Então, eu espero recorrer, aguardar que a justiça seja feita. Em nenhum momento existe, como estão tratando de fake news, da questão de perca do meu mandato. Só quem pode tratar do meu mandato é quando eu tiver os 4 graus de jurisdição sanados. Em nenhum momento ocorreu isso. Então, confio na justiça e vamos aguardar que ela seja feita. Boa noite a todos e um forte abraço.
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0: Mais uma vez, boa noite, senhora presidente, os servidores desta casa, os vereadores aqui presentes, ao público que está aqui, dizer da satisfação de tê-los aqui, porque, como já foi dito pelo vereador Diogo, aqui é a casa de todos, inclusive a casa do contraditório, onde se discute e onde se mostra. Mas, antes de discorrer sobre outros assuntos, eu queria dizer a vocês, a Magna, a Ingrid, a Thaís, que vieram aqui, que se dispuseram a vir aqui e a expor os problemas que vocês enfrentam, né? As dificuldades que vocês enfrentam. E que nós vemos, Joselma, que poderia ser feito um esforço maior pela gestão, eu acho que um planejamento melhor, para que pudesse melhorar a qualidade de vida da população do Picuí. Eu disse sábado no programa de rádio que o lucro da gestão pública é a melhoria da qualidade de vida. Isso é indiscutível, sabe? E é preciso que isso seja levado em consideração e seja visto com um olhar melhor, com mais carinho, porque vocês precisam verdadeiramente disso. Mas, como o vereador Diogo veio a esta tribuna e trata de algo muito pessoal que se passou, né, que se foi, na verdade foi publicizado na semana passada. Infelizmente, vereador, nós queríamos que nessa casa, na noite de hoje ou na semana passada, tivesse sido publicizado nos meios digitais, nos blogs, no âmbito estadual, algo engrandecedor dessa casa, já que o senhor ocupa alguns cargos, inclusive de conselheiro da FEComércio e tudo mais. Nós queríamos isso. Mas, infelizmente, foi publicizado algo que eu considero muito triste quando se fala de um cidadão, né? Infelizmente. Né? Um processo onde o senhor é réu, que trata de violência doméstica. Né? Infelizmente. A gente sabe que quando esse assunto vem à tona, as estatísticas são gritantes, é algo muito preocupante. Inclusive a vereadora Keyles apresenta nessa casa uma propositura, aprovada por unanimidade, inclusive, de que quem é condenado em um processo desse tipo não assume cargo público em Picuí. Eu sei que o senhor tem os plenos direitos de recorrer. Se tem o direito, use-o, porque se isso está lhe acobertando, assim faça. Mas eu queria aqui, nesse momento, me solidarizar com a vítima. Eu sei que uma sentença, uma condenação é dada por um juiz ou por uma juíza, ela dá uma resposta à sociedade. Mas existem algumas coisas que elas jamais serão superadas. Jamais. Que são os traumas psicológicos, e no caso em face, o que ficou de danos neurológicos. Né? Eu tive o cuidado de ler a sentença, já que ela é pública, eu tive o cuidado de ler e ver um pouco sobre ela, e assim, o que foi dito lá, o que está nos autos e descrito nessa sentença, é algo muito grave. Para vocês terem noção, a vítima deu entrada na unidade de saúde, e esse é o relato de uma das testemunhas de acusação, com um corte que levou 10 pontos de sutura. Então, há um relato de uma outra testemunha de acusação que dizia que, após ouvir uma discussão, houve um forte estrondo dentro de um apartamento. Então, é complicado demais discutir isso, né? E aí, o Ministério Público, dentro da sentença, ele diz que sustenta a materialidade e a autoria deletivas que restaram amplamente comprovadas pelas provas documentais. Então, a vítima teve um trauma no crânio, né? E aí a gente vê tudo isso com muita estranheza, né? Nós sabemos de que, infelizmente, vereadora Dinalva, em algumas situações, De onde menos se espera é de onde se vem, né? É dito que o vereador Diogo tem um bom comportamento na sociedade, e isso é visto, porém, dentro de uma residência, as coisas podem mudar. Sabemos da sua reputação social e tudo mais, como foi dito, inclusive, pelas suas testemunhas, né? Então, queríamos de verdade que tivesse sido publicizado algo grandioso em favor da sua pessoa, em favor do seu mandato, né? E eu queria só dizer que não há necessidade de dizermos nessa tribuna que retirem as crianças da sala ou coisa do tipo, porque aqui estão pessoas de bem e que não vão dizer ou falar algo pejorativo ou fazer algum gesto obsceno aqui para que as crianças não possam assistir, né? Então é preciso que se diga isso. No mais, a gente trata também com estranheza, vereadora Keyles, já que a senhora foi a responsável por propor esse projeto de lei que proíbe os condenados por agressão doméstica de assumir algum cargo público, o silêncio. Eu sei que o vereador Diogo ainda tem direito a recorrer, como ele disse, ainda tem instâncias a recorrer, mas o seu silêncio. A gente sabe que a senhora, além de vereadora que defende isso, está aprovado, a senhora também é uma mulher, é uma cidadã que defende com muita veemência qualquer ato de violência contra as mulheres. E essa resposta não sou eu que estou querendo. Não sou só eu. Mas é a população que espera, porque eu acho que algumas pessoas também ouviram do silêncio, do setorial de mulheres do Partido dos Trabalhadores, né? E até do Diretório Municipal. O Diretório Estadual solta uma nota que trata com estranheza, mas que defende a causa em defesa das mulheres, que tem o maior zelo por isso, mas a gente espera de verdade um posicionamento. De verdade. E quanto a vocês que se deslocaram da zona rural para cá, para trazer essas indagações, eu estava ali no meu lugar pensando, vereadora Dinalva, que semanalmente nós trazemos relatos aqui das indagações que chegam, das inquietações que chegam até nós acerca da necessidade de prestação de serviços. Mas hoje vocês viram um retrato, né? A população, vocês, população, vieram até aqui. Aí eu fico pensando, quem vem lá da Baixa da Negra, vereadora Joselma, quem vem do Lamarão, quem vem do Lagedo, quem vem dos mais variados lugares desse município, quem precisa de se deslocar lá do Cachaçudo, lá da Vazia Grande, da Barra da Pimenta, da Barra do Cipó, do Olho d'Água dos Cágados, de Serra dos Brandões, de Umufumbo, de tantos lugares distantes desse município. Como é que fica essa situação? Porque é o que eu vi também, as condições das estradas ruins não é só lá. Eu tenho visto em outros lugares que também as condições da estrada são precárias em outros lugares. Era isso. Boa noite. Fiquem com Deus.
1: Mais algum vereador? Maria Adnalva Dantas.

Boa noite, senhora presidente, nobres colegas vereadores. No nome do companheiro Arnaldo, eu quero saudar a toda a plateia na noite de hoje e a todos que nos acompanham pelas nossas redes sociais e pela Rádio Cinecista. Então, assim, hoje eu havia comentado que nem usaria a tribuna, mas é impossível não vir até aqui. Vou começar falando com o companheiro vereador Diogo. Vereador, nessa tribuna, quem falou sobre o seu caso fui eu. E fui eu, depois de ter visto estampado a matéria em todas as redes sociais desta Paraíba. Matéria essa que o senhor foi condenado por violência doméstica. E sinto muito. Na minha fala daquela segunda-feira, eu disse que eu estava muito triste, com vergonha até, porque a Vossa Excelência é um representante do povo. E eu não poderia, de forma nenhuma, dizer que eu estou favorável à Vossa Excelência. Não. Não posso fazer isso, porque eu aqui defendo os direitos das mulheres. E quantas mulheres neste país são mortas, agredidas, por pessoas da alta cúpula, advogados, juízes, promotores, né? Por que não vereadores e por aí se vai? Os índices são gritantes. Então, quem somos nós para julgar qualquer outra mulher, a vítima, né? E dizer que não foi nada? Então, realmente, se o senhor tem provas, se tem por onde recorrer, que o faça. Agora, eu não posso, de jeito nenhum, silenciar e dizer que está tudo bem e que é mentira. Afinal de contas, é um processo que foi julgado e condenado pelos quem faz as leis. E quando eu falava aqui, eu estava respondendo algo à Vossa Excelência, mesmo sem estar aqui, porque no dia que o senhor falou, eu não tinha mais tempo de fala. Mas nessa mesma tribuna, o senhor cometeu mais uma agressão contra a mulher, Edinalva Dantas, sua companheira aqui. O senhor me tratou por formadora de quadrilha. E eu gostaria muito que o senhor também pudesse provar que eu sou formadora de quadrilha. Então, quando o senhor, aqui, numa defesa louca, naquele circo, naquele teatro horrível, que vocês fizeram apenas com um único objetivo, que era fazer com que o vereador Robson, né, se sentisse mal, tentasse, como é que eu quero dizer, desfazer tudo que ele disse, tudo que ele tem provas. Então, o senhor, nessa ânsia, o senhor cometeu mais uma agressão contra a mulher, quando nesta tribuna, sem provas, o senhor me trata por formadora de quadrilha. E eu gostaria muito que o senhor pudesse provar qual é minha quadrilha, que tipo de comando Edinalva Dantas faz parte. Então, são por essas e outras, vereador, que eu não posso, de forma nenhuma, não dizer que também estou favorável à vítima que hoje lhe acusa. E que, realmente, todo mundo tem direito à defesa. Então, corra atrás dela. Mas é assim que as agressões acontecem. Começa no linguajar, conversa assim, depois vem um tapa, um bufete, um empurrão, enfim. O feminicídio acontece mundo afora todos os dias. Então eu não gostaria de forma nenhuma de estar com essa fala na noite de hoje. De jeito nenhum. Até porque eu, sinceramente, não acreditaria de forma nenhuma que o senhor fosse capaz de tais atos. Mas, infelizmente, se comprovam, né? Está aí. Então, que o senhor lute para provar o contrário.
E agora eu quero aqui me dirigir às três senhoras que vieram aqui, senhora Magda, Ingrid e Thaís. Quero agradecer a presença de vocês. Agradecer a coragem que vocês tiveram de vir até aqui para reforçar e trazer os problemas existentes na sua comunidade. Isso se chama democracia. Isso se chama lutar pelo direito que é nosso. Porque se a gente não fala, então a gente vai acreditar que a gestão é mil maravilhas, não está faltando nada. Quando eu escuto os discursos aqui, nesta tribuna, que é uma maravilha, que não está faltando nada. Quando a gente escuta o programa semanal do prefeito, Picuí é um luxo, não falta nada. E nós temos que reivindicar. Isso não se chama ser contrário, não. Isso vocês têm que lutar pelo seu direito, o direito que é seu, é recursos públicos. E se você não grita que está faltando medicamento, se você não grita que os exames não estão sendo feitos, se você não fala, está tudo bem, ninguém se preocupa. Então, que o exemplo de vocês venha para outras pessoas. Veja só,

0: quê? Não é fácil para uma diretora, né, marcar exame para a sua população se ela muitas vezes tem uma vaga para um endocrinologista. Ela tem duas vagas para endoscopia. Esse é o caso. As unidades de saúde têm uma fila. Por quê? Porque quando divide o total de consultas para o município de Picuí, é insuficiente e é impossível. Você pega um caderno lá que tem gente que deu entrada no exame. Agora eu vou falar aqui do cidadão que mandou para mim, sabe? Ele marcou uma consulta com o oftalmologista faz 6 meses e a mulher faz 2 anos. E eu me pergunto, cadê o programa dos oftalmologistas? A gente viu tão batalhado, foi feito tantos. Então, precisa as coisas continuar acontecendo. E quando o Edinalva Dantas está aqui falando, Robson e outros tantos, tem alguém dizendo que a gente é mentiroso, que a gente é, sabe o quê? Perseguidor. Quando eu faço um vídeo, ainda aparece alguém para colocar lá no meu vídeo mesmo, dizendo assim, vereadora, deixa o prefeito trabalhar. E eu imagino, será que essa pessoa sabe o que é o trabalho do vereador? Porque eu estou reivindicando o que o povo quer, o que o povo precisa. Eu estou aqui com uma receitinha na mão de um paciente que está aqui nessa noite aqui, ó. Seu Anchieta está ali. E ele me chamou para me passar, que foi atrás desse remédio aqui e não tem. Né? Ele está com um problema de saúde, então ele precisa dessa medicação. E é uma medicação que não é cara. É R$105. Mas não tem, está faltando. Não tem. Ou melhor, não tem. Essa semana me perguntaram por quê, qual era o problema que a prefeitura de Picuí não podia fazer exames de tireoide, de vitamina D, de vitamina B12, qual era o problema? Não tem problema nenhum, basta apenas ser autorizado e ser liberado para a população. Então é isso que precisa. Todas essas questões levantadas aqui, enquanto vocês falavam, eu fui aqui anotando. Por quê? Nós vamos fazer a nossa parte. Eu posso ter certeza que eu quero fazer minha parte. Quer fazer o quê? O que é que o vereador pode fazer? Requerimentos, pode fazer projetos de lei. Nesse caso aqui, tudo que foi aqui elencado são requerimentos. É investigação, é olhar, é reivindicar. Isso que o vereador pode fazer. Quem é que pode realmente resolver? A prefeitura. Então, só para concluir minha fala, quando se fala de agressão, quando se fala da Macário Zumiro, segunda-feira passada eu falava aqui de uma reforma que houve lá na Macário Zumiro. Não, essa foi em 2022. Ela houve sim a reforma. Só que naquele ato, sabe? Já foi feita uma máscara lá. Então agora, esse tempo todinho, a empresa que fez está sendo obrigada a devolver 37 mil. E o prefeito Olivone, na época, recebeu um termo, ele assinou um termo de recebimento dizendo que a obra estava tudo ok. Certo? E agora, Ranieri Ferreira foi obrigado pela justiça a abrir um processo contra a empresa dizendo que a obra não foi entregue como deveria. Então, só para vocês verem como é a situação. A situação é crítica e nós vamos continuar aqui do lado do povo. Muito obrigada.
1: Com a palavra, o vereador Jean Barros.

Boa noite, colegas vereadores, vereadoras. Saudar aqui a todas as pessoas que estão nos escutando pela Rádio Sendecista, também que estão nos acompanhando pelas redes sociais. Saudar a todos que estão hoje aqui no plenário. Dizer que, antes de mais nada, é importante demais, né, que a gente possa aqui, como líder do prefeito, estar trazendo aqui algumas informações, vereador Diogo, vereadora Queires, vereador...

0: José Burguesa, demais colegas vereadores, a respeito, obviamente, dos anseios das pessoas. É importante, primeiro, a gente colocar, e aí, já me referindo, vereador Edinaldo, a Vossa Excelência, que a gente, quando faz aqui as nossas observações, a gente não diz que tudo está perfeito, não. Que a gente sabe que governar, na realidade, é fazer escolhas. Como a gente queria que a gente tivesse condições, vereadora Keyles, de ter orçamento para fazer tudo? Era tão bom, né? Tivéssemos dinheiro infinito, vereador Zé Burguesa. Era bom demais, porque aí não faltaria nada, vereador Inácio. Mas na gestão pública, o governante precisa fazer escolhas. E aí eu gostaria aqui de me referir à senhora Magna, à senhora Ingrid Sofia, que estiveram aqui trazendo, obviamente, aí alguns questionamentos, né? E que realmente a gente tem muita dificuldade ainda, infelizmente, em alguns setores. Infelizmente, a gente não consegue, pessoal, conceder um transporte para cada paciente eletivo. Era tão bom que a gente conseguisse fazer isso, sabe? O paciente marcaria o seu procedimento, uma colonoscopia, por exemplo, uma endoscopia, né? De forma eletiva, e a gente conseguisse levar o carro até a casa dele, ele vinha fazer o procedimento e depois voltar. Mas são inúmeros pacientes. Infelizmente, a gente não tem um recurso suficiente para isso aí, né? Era bom demais se a gente conseguisse. Mas, em compensação, é importante que a gente possa fazer também um breve histórico, sabe, vereador Inácio? Eu lembro muito bem, a minha memória é muito boa. E assim, nós temos, eu, graças a Deus, estou aqui no meu terceiro mandato, e nós assumimos em 2017. E eu lembro muito bem daquele sentimento que a gente tinha, vereador Aquiles, quando nós recebemos da outra gestão a prefeitura, que não tinha uma ambulância sequer. Nós recebemos um governo, pasmem, que não tinha uma ambulância. Uma ambulância. Imagine conceder carro para fazer transporte de pacientes eletivos. Prefeito Olivânio conseguiu enxugar a máquina, renovou completamente a frota da saúde. E agora nós tivemos, inclusive, recentemente, vereadora Keyles, inclusive um pleito seu junto ao nosso deputado Luiz Couto, né? A aquisição de um ônibus sanitário para melhorar e qualificar ainda quem faz tratamento fora do domicílio, né? Para as outras cidades que vêm ter atendimento aqui no consórcio, é mais tranquilo, porque eles juntam o povo todo lá e traz o ônibus, sabe, Inácio? Para ser atendido aqui no consórcio. Para a gente fazer essa logística de ter que percorrer todo o município, que tem quase 1.000 quilômetros de estrada, sabe, recolhendo, pegando os pacientes, seria muito difícil. Era bom que a gente conseguisse, mas infelizmente, no momento, a gente não consegue. Mas aí eu quero dizer que o prefeito Ranieri me fala, e eu lembro também como nós assumimos que não tinha, ele melhorou a situação da saúde lá no distrito de Santa Luzia, né? Nós entregamos uma UBS nova, que não tinha, que parece uma estrutura muito boa, né? Com a equipe trabalhando, e como a senhora Ingrid bem frisou aqui, teve a reforma lá no posto de saúde do Mato Grosso. Está faltando esse quebra-mola, né? Mas aí é importante que a gente olhe para o todo também, para os benefícios, para o que foi melhorado em relação à saúde, né? É preciso a gente realmente tentar ver o que está havendo lá com o agente de saúde que você relatou aqui, que talvez não tenha dado a assistência que merecia. Como você mesmo falou aqui, a gente precisa aí ver essa situação a um paciente determinado lá, né? Mas é importante que se traga essa situação aí para cá. Dizer que sou usuário do SUS também, foi feito esse questionamento, e sou, acho que valeu que todos nós somos usuários do SUS, e a gente tem as mesmas dificuldades como qualquer um tem. É preciso a gente dizer isso. A gente só vai entender, vereador Inácio, o quão os serviços avançaram aqui, quando a gente compara com a gestão anterior, quando a gente está em cidades grandes. Você tem uma ideia, vereador Diogo. Tem pessoas que moram na capital, em Natal, por exemplo, e quando chegam aqui, né, que passam a residir aqui, veem que os serviços melhoraram. Tem gente que, inclusive, sai de Campina Grande, de João Pessoa, e receba atendimento aqui. Vem receber atendimento aqui, sabe? Porque realmente os serviços aqui avançaram. Não é perfeito, não. Não é perfeito, eu sei disso. A gente não vai conseguir essa perfeição, não. Mas a gente consegue, vereador, aqueles, dar andamento, principalmente as questões coletivas, né? Eu preciso dizer aqui que em relação também ainda à questão do dentista, logicamente a gestão está vendo essa situação para melhorar a estrutura lá, para que o dentista possa ir atender lá onde deve ser atendido a população, tá certo? E também eu gostaria de relatar aqui sobre a questão das pipas de água, que foi falado aqui, né? Essa questão de só libera água para quem votou na gestão, é muito complicado a gente fazer uma afirmação dessa, né? Porque eu tenho aqui uma informação do próprio prefeito que lá está sendo despachado algo em torno de 80 pipas de água mensal, né? É preciso, eu avalio que o próprio secretário de Agricultura tem aí uma lista das pessoas contempladas, logicamente nós não estamos aqui para expor essas pessoas que receberam. É óbvio que nós não vamos fazer isso, mas é preciso, diante de uma afirmação dessa, é preciso a gente realmente buscar lá para saber se essas pessoas estão recebendo essa água, né? Para que a gente possa, inclusive, aqui na prestação de contas, na fiscalização legislativa, a gente fazer isso. A informação que eu tenho aqui é que as pessoas lá, basicamente, 80 pipas de água por mês estão sendo despachadas lá. Nós tentamos melhorar a questão de posse, inclusive, com dessalinizadores. Você lembra muito bem, vereador Zé Burguesa, né, o dessalinizador que foi instalado lá também. A gente busca. Logicamente, seria tão bom se a gente conseguisse, talvez, recursos extras com outros parlamentares também, para que fossem perfurados mais poços. Será muito bem-vindo. A prefeitura está aberta para receber emendas parlamentares. Quem tem aí articulação com seus deputados, com seus senadores, com seus parlamentares parceiros, é importante demais que a gente possa buscar. É papel também do vereador ir buscar essas articulações e buscar recursos extras para fortalecer o seu mandato e melhorar os serviços também, as ações. Eu acho que isso é muito viável. Eu trouxe também aqui, eu escutei a fala, se eu não me engano, foi da senhora Thaisa, né, em relação à creche, que era melhor que não fosse construído. Essa creche ela vai tratar da primeira infância, sabe? É uma creche que ela tem uma estrutura própria, justamente para que a gente possa dar assistência para a primeira infância. Essa creche foi fruto do PAC, de uma articulação com o governo Lula e com os nossos parceiros também. É um recurso que só serve para creche. Não dá para a gente. É preciso a gente falar isso, sabe? Porque tem recursos que, na realidade, só são aplicados para uma ação. E aí a gente não pode direcionar esses recursos. Era bom que a prefeitura fosse como a nossa casa. Tivesse o dinheiro e a gente pudesse colocar no que quisesse. Mas não dá. É o que a gente chama de recurso carimbado. Ele só vem para aquela ação. E a creche, eu tenho certeza que quando ela estiver construída, ela vai servir muito para as crianças lá do distrito de Santa Luzia. Pode ter certeza. E nós vamos estar lá, se Deus quiser, inaugurando e comemorando, porque é mais um avanço. Para além da UBS que nós já construímos, para além do ginásio, que na realidade o ginásio também já veio com aquele projeto, sabe? É um ginásio que não já vinha com banheiro, é um ginásio que não já vinha. E nós aceitamos, porque a gente recebe, o deputado faz a proposta e a gente recebe, porque a prefeitura está aqui para receber essas ações. A gente não recusa recurso de forma nenhuma. E executa e está lá servindo para as pessoas. Inclusive, eu tive até a honra de homenagear uma criança, né, lá com o nome lá daquela quadra. E ela foi executada da forma que estava o projeto. Logicamente, a gente pode buscar aí, talvez, outros recursos para melhorar. Mas está lá. Antes não tinha e hoje tem aquela quadra. Antes não tinha a UBS e hoje tem. Antes não tinha diversas pavimentações lá no distrito de Santa Luzia e hoje tem. Antes nós não tínhamos a unidade que vocês se referiram aqui, como que a reforma realmente foi boa lá no Mato Grosso, e hoje tem. É importante a gente comemorar os avanços também, sabe, que ele sempre buscar mais, sempre tentar melhorar, mas a gente precisa também fazer aqui essas observações na liderança do prefeito. No mais, eu gostaria de também citar aqui um programa extremamente importante que o nosso prefeito ex-prefeito Olivânio criou e o prefeito Ranieri está dando atenção, que é o programa que a gente chama de Visão para Todos, né? Já foram mais de 1.200 óculos para as pessoas de Picuí. Muito obrigado.
1: Mais algum vereador? Vereadora Keles Lucena.

0: Boa noite, vereadores, vereadoras, aqueles que estão nos acompanhando através das redes sociais, os que estão aqui na plenária. Agradecer a presença. Não vou ser redundante, até porque muito do que o vereador Jean falou já era pauta de eu falar também, então gostaria aqui de falar principalmente aonde eu fui citada e falar de forma também didática. Eu sou orientadora educacional por formação e, graças a Deus, dentro do meu trabalho, eu vivo aqui nessa Câmara Municipal também exercendo um pouco daquilo que eu tenho princípio por ética profissional. Então, pedagogicamente, eu queria lembrar de um texto que eu trabalho muito na escola, trabalhando com os meus alunos, de forma muito reflexiva, que eu lembro de um texto que traz um carro coletor de lixo, de resíduos sólidos, e um pai e um filho iam caminhando e viu aquele carro. E a criança, com sua inocência, olha para o pai e diz o seguinte: ali, pai, os homens do lixo. E automaticamente a sabedoria daquele pai olha para aquela criança e diz: não, meu filho, os homens do lixo somos nós. Eles são os homens da limpeza. E aí isso é muito reflexivo para a gente também, que ocupa cargo público, em especial no poder legislativo. Quando nós ocupamos cargo público, todo mundo também tem o olhar sobre nós. E como é que cada um nos vê? Eu fico muito lisonjeada, de coração, de verdade, quando eu sou referenciada aqui, não só essa vez, mas são diversas, como a vereadora que luta pelos direitos de criança e adolescente, como a vereadora que luta pelos direitos das mulheres. Isso é a visão daquilo que a gente faz no concreto. E esse texto é muito reflexivo. Daquilo que você vai trabalhando e você vai tornando referência. Obviamente, estar neste lugar nos coloca numa postura de poder legislativo que, de forma muito responsável, se reveste de uma vestimenta formal. Mas aqui, muitas vezes, nesse lugar, tira as vestes do vereador e transforma a veste de toga, que é outro poder. Se chama o poder judiciário. Esse poder judiciário, muitas vezes, é feito de forma do senso comum, da forma leviana. E aí, quando a vereadora Ednalva traz assim, que da última vez que teve aqui, que foi aquilo, foi aquilo, foi aquilo outro, ela desconsidera as pautas que foram colocadas aqui. Das diversas formas que o vereador Robson se vestiu da toga do juiz, do dono da verdade, do direito, da boa fé, do dono de toda a racionalidade, do verdadeiro, de acusar de forma leviana tantas vezes o gestor, que é seu irmão, e os secretários e as secretárias de governo de formas também difamatórias, no mínimo chamando de ladras, no mínimo. Quando não, outras palavras que não cabe mais eu repetir aqui para não dar tanta fama a ele. Mas sempre é dessa forma. É o detentor da moral. É tanto que eu cheguei semana passada aqui, e já que foi tocado na situação, eu fui surpreendida pelo advogado que me questionou o que tem acontecido com a sentença ou a decisão de um vereador. Eu nem sabia, e digo isso publicamente, olhando nos olhos de Diogo, nem sabia. Na mesma hora, na sessão, se coloca em pauta. Eu gostaria de dizer aqui que ninguém, e não vou me ver aqui trazendo decisão, sentença de justiça de nenhum de vocês aqui para a tribuna. Sabe por quê? Porque eu tenho maturidade política. Eu não faço o posicionamento daquilo que eu defendo, porque o que a gente tem que defender é isso mesmo. Eu faço o dever de casa. Eu não só tenho leis aqui para mulheres. Eu tenho leis para LGBT, que já foi promulgada. Eu tenho leis no combate às drogas. Eu tenho leis aqui na questão do autismo. Tenho várias leis. Só que essas leis são do meu poder que me cabe enquanto vereadora. Eu não tenho poder judiciário. Para tanto, vocês talvez não tenham essa prática, mas eu tenho, eu sou muito tranquila em falar a vocês, que dentro do meu exercício de pedagógico de vida, eu trabalho com tantas coisas adversas, de violação de direitos, sobretudo, mas eu não confundo as tintas. Eu não julgo nem, nunca, e já disse aqui, nunca vou trazer casos daquilo que não me cabe julgar, de trazer aqui, mesmo que eu tenha projetos e que vou fazer mais, seja para a criança, porque esse é meu papel. Agora eu sei que eu não sou juíza, nem promotora. Eu tenho ciência que o nosso papel aqui realmente é fazer as leis e confiar na justiça. Não é casos, seja próprio da minha vida, da tua vida, Robinho, que eu vou trazer aqui para lhe expor. Se eu jogasse o teu jogo, cara, era muito triste o que eu ia trazer de você. Porque você trabalha dentro de uma perspectiva aqui de um discurso hipócrita, cara, moralista, que sempre coloca as pessoas numa situação vexatória e não é por solidariedade à vítima. Porque solidariedade à vítima temos nós que trabalhamos diariamente. E que seja apurada e se faça justiça. Mas não cabe trazer você para fazer justiça em algum processo seu aqui. Isso não me cabe. Meu princípio é não lhe exponha a isso. Aqui, cada um que responda pelos seus atos. Seja Nem, seja Inácio, seja Jean, seja Zé Burguesa, seja Keis, Edinalva, Joselma. Cada um aqui é cidadão antes de ser vereador. Então, se a gente fizer alguma coisa errada, que responda. Por isso que todas as situações que politizam dentro dessa casa, por diversas vezes eu já falei, e eu falo isso, e falo em todos os lugares democráticos, que se há espaço para falar. É muito importante a fala da mãe, quando a mãe fala que ela se sente, principalmente na dificuldade de criar filho, eu queria falar também que a escola também se sente, não é por falta de formação nem de capacidade. Eu queria dizer que não estou desfazendo da fala da mãe e que ela procure, sim, seus direitos. E é essa a situação que a gente vive aqui dentro. Porque nenhum vereador vai ser juiz de sentença de ninguém, nem de decisão. Entendam o que eu estou colocando. Então, as situações, e aí se for por vias de... Quantas situações eu já tive enquanto vereadora? Eu vou dizer uma aqui bem, bem recente. De pegar carona em situações que são muitas vezes emblemáticas. Tipo, causa animal. Muitas vezes, não, todo mundo causa animal, beleza. E alguém chegar para mim e diz, é só dizer... que essa pessoa que defende causa animal já matou cachorro na machadada. Eu nunca trouxe isso aqui para cá. Mas no discurso defende animal, mas matou no pau. Eu não trabalho no fuxico, não trabalho na indireta, não trabalho dessa forma. Se você tem, aí devolvi, se você tem algo contra o vereador ou a vereadora que já matou o cachorro, você denuncia. Eu não vou levar isso para a tribuna. Porque eu não vou desqualificar a situação trazem dessa forma. E nem outras, de mulheres também, que nos procuram para dizer outras coisas. Não vou. Então, aqui, eu queria dizer que eu estou na mesma consciência. Não faço silêncio, Robinho. Eu só não faço do meu mandato, na verdade, um tribunal político. Eu só não faço do meu mandato munição política para se fazer também de solidário da hipocrisia. E nem faço a disputa pessoal da vida de vocês, de cada um de vocês aqui. Porque se formos medir, se a gente aqui, muitos aqui, talvez já foi processado, se a régua, a minha régua é maior que a de vocês. Então, se alguém fazer alguma coisa aqui que tenha processo, não vai esperar de Keis Lucena um posicionamento, seja com violência doméstica, seja o que for, para fazer um palanque de santa inquisição para... trazer uma retórica que meu silêncio é porque eu não sou solidária à vítima. Eu não caio nessa sua armadilha. Você não vai me desqualificar, não vai me expor a esse ridículo, porque o seu jogo eu não jogo da mesma forma. Porém, nem suas sentenças, nem as decisões judiciais de você, eu trarei para a tribuna. Em respeito, não às pessoas, mas principalmente à minha ética diante dessas situações.
1: Mais algum vereador inscrito? Algum líder deseja utilizar os 5 minutos de liderança? Vereador Robinho.

0: Mais uma vez, boa noite. Inclusive, acho pertinente voltar aqui, porque, como a gente é citado, né, sucessivas vezes, é importante vir, vereador Aquiles. Na verdade, eu não a citei para dizer que a senhora precisa, que Vossa Excelência precisa disso, de se retratar e tudo mais. Não. Entendo o seu posicionamento e a senhora deixou, Vossa Excelência deixou bem claro isso, né? Eu sei de que cada um age como acha prudente e como acha conveniente. Quando a senhora fala de vestir toga, em momento algum eu vim a esta tribuna dizer que alguém ia ser condenado por pena X ou por pena Y. Eu acho que talvez foi a senhora que foi a excelência que veio aqui e disse isso, né? Mas enfim, eu acho que não é necessário, como a senhora mesmo disse, ser redundante e ficar remoendo isso. Mas eu queria pontuar algo aqui, que na minha fala anterior, eu disse que a senhora, eu quis dizer que a senhora é defensora verdadeiramente de punição para quem é agressor. E eu sei disso, eu conheço a excelência da sua militância pessoal. Então, como a senhora mesmo disse, por ter sido citada várias vezes aqui, todo mundo sabe que a senhora defende a punição. Então, isso é fato, né? Mas eu trago também a inquietação das meninas que vieram aqui, né? Que elas alegam que quando há uma marcação de exames, a exemplo da endoscopia ou da colonoscopia, é marcado para um grupo de pessoas, né? E aí, que a agente de saúde, que a direção do posto de saúde possa organizar isso e disponibilizar o veículo para que venha o um grupo de pessoas, né? Garanta esse transporte, né? Elas também talvez esqueceram de trazer aqui uma outra inquietação, que é acerca da manutenção do dessalinizador lá do Mato Grosso, né? Que é preciso se ter um cuidado maior para um fornecimento de água de qualidade, sabe, vereador Ney? É preciso que isso seja feito, porque água de qualidade é garantia de saúde pública. Quando você garante saúde pública, você garante o mínimo, talvez, de infestação por virose ou por alguma doença infectocontagiosa, né? Então, é preciso dizer isso. Outra coisa que elas também não trouxeram na fala, mas que pediram que eu fosse o porta-voz, era acerca de alguma obra estruturante na comunidade, né? Já é feito, né, a cada 4 anos, a escuta das comunidades, né, quando se faz o orçamento participativo, mas que quando for em busca de alguma emenda, alguma coisa, que busque a comunidade. Qual a demanda que vocês têm? É isso? Vocês querem que a gente traga recursos para isso ou para aquilo? Né? O que é que vocês querem melhorar na infraestrutura de vocês? E quanto à escola, eu fico até surpreso, porque algum tempo atrás eu pude ir lá naquela instituição de ensino, pela reivindicação da comunidade, eu fui lá, e na época que eu fui, nos dias que eu fui, estava sendo feita uma reforma. Foi me dito e me mostrado que estavam pelo menos mexendo nos banheiros. Então eu fico muito surpreso com essa informação que vocês trazem até essa casa na noite de hoje, né? Então, é preciso dizer isso, de verdade. É preciso que isso esteja claro. Mas não é, eu não estou aqui querendo me usar ou usar da situação para dizer que sou bonzinho ou solidário. Mas eu me solidarizo com a vítima, que inclusive foi exposta também dessa agressão doméstica, né? Eu fico verdadeiramente solidário e espero verdadeiramente que ela possa pessoalmente superar os traumas que ficaram na sua vida. Muito obrigado, boa noite a todos.
1: Com a palavra, para usar os 5 minutos de liderança, é o vereador Diogo Marques.

0: Boa noite a todos novamente. Retorno aqui para responder algumas questões que foram levantadas e eu acho que é muito necessário. Da mesma forma que eu concordo com eles que não jogue o jogo, eu vou jogar um bate-bola aqui com quem gosta de um tipo de jogo que não é legal, mas faz necessário. Da mesma forma que você se solidarizou com a vítima, Robin, eu venho me solidarizar com sua filha. Certo? Porque a amiga aqui, que é mãe solo de quatro filhos, que eu acredito que não concorda com a atitude de um homem, vereadora Edinalva, que vem abandonar a esposa com 4 meses, já com a filha nascida, aí nos rincões da zona rural. Certo? Omite a renda que tem da Câmara Municipal de Picuí, já tendo uma decisão anterior dizendo que cada renda que ele tivesse que pagar 25% da sua renda em pensão alimentícia. É surpreendente, né, amiga? É surpreendente. 25%. E ele, vereadora Keyles, eu gostaria, Edinalva, que a senhora se solidarizasse com essa vítima, que é a filha dele. Ele disse, inclusive, que ela retirasse da sala, para não estar escutando isso sobre o pai dela. Que o que se trata é o seguinte: o senhor, desde que assumiu o mandato de vereador, não teve hombridade, não foi com seus pares, não, foi com sua filha. O senhor deixou de pagar pensão à sua filha. É muito triste eu ter que vir aqui para estar lhe expondo publicamente. Então, cuidado com quem tem um teto de vidro, vice. Muito cuidado, porque é danado para dar errado. Viu, minhas amigas? Cuidado aí para quem acredita que é o paladino da moral. E a gente já viu que na Bíblia não tem muito disso. Com relação à vereadora Dinalva, aqui eu não faço distinção de vereadora mulher ou vereador homem. Todos aqui são vereadores. E quando a gente vem aqui, eu estou no campo do argumento. Certo? Quando eu digo que é de quadrilha que a senhora participa, apesar da gente estar no mês de junho, não é de quadrilha junina, não. A senhora sabe muito bem a quadrilha que eu digo que a senhora participa. Semana passada, a senhora bateu no peito aqui dizendo que não tinha processo. Não se preocupe. Continue, faça um café, que nesses dias o oficial de justiça está chegando. Se era o que lhe faltava, era um processo. Está solucionado o seu problema. Semana que vem estou entrando com um contra a senhora. Tá certo? Sobre o vereador Nem, cuidado, Nem, muito cuidado com quem está ao seu redor. Porque isso que eles estão querendo me execrar aqui de forma pública, eles querem pegar depois alguma situação de algum vereador para dar aquele famoso fogo amigo, sabe? Destruir a vida da pessoa por baixo. Sobre a minha questão partidária, Robson, não se preocupe. Que inclusive seu partido eu já fui convidado para participar dele. É porque não me convém. Então, fiquem tranquilos sobre isso e ademais a gente se encontra, tá bom?
1: Pela ordem, senhora presidente.
2: Vereador Robinho.
1: Eu fui citado pelo vereador Diogo e aqui eu queria deixar bem claro. Quando eu separei da genitora da minha filha, no mesmo mês que eu me separei dela, estão lá todos os depósitos de pensão alimentícia em sua conta. O autor da ação de pensão foi eu. Estão nos autos desde 2017. O autor fui eu. E agora, a genitora recorreu a uma revisão de pensão. Que inclusive o advogado que ela escolheu foi muito fraco. O advogado sequer sabe fazer os cálculos de como deve ser feito o desconto dessa pensão. Porque ele fez o cálculo em cima do bruto. E aí eu fui lá e disse: não, o cálculo está errado. O cálculo é em cima do líquido que eu recebo. Inclusive, vereador Diogo. A sentença saiu no dia 25 de abril. E eu estou esperando ser intimado para corrigir tudo isso. Sabe, vereador Ney? Eu estou esperando ser intimado para corrigir tudo isso. Porque a justiça entendeu que não existe pensão atrasada. Inclusive, minha filha tem uma relação muito boa comigo.
0: Se não existe pensão atrasada, por que o senhor vai ter que pagar o retroativo?
1: Porque existe um revisional.
0: Depois que o senhor tiver intimação.
1: Existe um revisional.
0: Oh, para.
1: Não
0: tá feio
1: uma coisa
0: você,
1: com
0: tá
1: a outra,
0: feio.
1: Não.
2: Vamos com a palavra agora à vereadora Maria Dinalva.
3: Vou voltar aqui mais uma vez, realmente para dizer o seguinte, que esta questão processual de um e de outro tem que ser resolvido realmente lá na amplitude jurídica. Quando eu aqui trouxe esse caso à tona, é porque eu fui tratada por formadora de quadrilha e o senhor Diogo hoje repete. Então, senhor, não tenho problema nenhum. Espero as acusações que o senhor tem a fazer a meu respeito. E também espero que o senhor prove, certo? Porque amanhã eu também vou cuidar disso em outra instância. Que o senhor possa provar de que quadrilha eu faço parte. Então foi só isso que eu quis dizer. Agora vamos nos voltar para assuntos daqui. Então assim, existe muita demagogia nessa tribuna. Eu escutando você falar, vereadora Keyles, eu escutava do dia que veio todos os secretários para cá para se dirigir a Robson. E lembrava que a senhora dizia que não precisava de plateia, né, que era o vereador que buscava plateia para essa tribuna. E eu fico aí me perguntando, a plateia que veio foi realmente para vocês. Foi convocado. Convocado pelo chefe, pelo líder de vocês, a plateia para vir para cá, aplaudir e vaiar, como de praxe. Mas minha volta aqui é para falar de uma fala do secretário de finanças desse município, que dizia, vereador Jean, que esse município está abarrotado de dinheiro. Tinha mais de 20 milhões em caixa. Teve outra fala que falava em 30 milhões. Então, se tem dinheiro, vamos resolver os problemas da população. Pelo amor de Deus, cadê a ambulância que foi lá para a Vila de Santa Luzia? Ela desceu para onde? A gente quer saber para onde esta ambulância desceu, se ela quebrou, se ela acabou. Tem que ter uma substituição, porque veja, isso é grave, se a Vila de Santa Luzia não tem uma ambulância disponível para que as pessoas possam utilizar, é muito sério. Então, a gente precisa disso. Como é que pode um distrito estar 7 anos, como estão aqui me afirmando, sem uma ambulância disponível? Precisa ter. Então, que realmente as finanças de um município possa priorizar. É verdade, a prefeitura não vai poder resolver tudo, não. Seria eu hipócrita de dizer que tudo tem que estar mil maravilhas. Não, mas precisa ser resolvido, principalmente casos de urgência. E aqui, quando uma das meninas falou sobre o agente de saúde, eu também sou agente comunitária de saúde. E o agente de saúde, ele é muito limitado. Por quê? Eu vou fazer a visita, eu vejo tal problema e eu levo para onde? Para a minha equipe. Quem é que vai resolver? Médico e enfermeira, diretor do posto. Eu parei o meu trabalho aqui, eu não tenho condições nenhuma de avançar. Eu cheguei e encontrei uma situação crítica. Eu levo o conhecimento da equipe e da direção do posto. Daí para frente é gestão que tem que resolver. O agente comunitário de saúde, ele não tem como fazer mais nada. Além de notificar, além de dizer o que está acontecendo. Agora, se o agente de saúde não fez isso, então aí ele não está desempenhando o seu papel. Porque na hora que eu encontro alguém com problema psicológico, eu tenho na minha área. E estou lá gritando que a saúde precisa melhorar na questão de saúde mental. Eu disse na última reunião de equipe que participei, que infelizmente, aí não é uma situação só de Picuí, não. Não é só de Picuí, é do estado. Mas se a pessoa tiver só com depressão, vai ter um médico para prescrever, vai ter uma medicação, certo? Agora, se a pessoa estiver em surto, aí é um problema que não resolve só no município de Picuí, tem que ir para Campina, para João Pessoa. E aí começam os gargalos, você não tem a quem procurar, se chama o SAMU. O SAMU diz que não é com ele, chama a polícia chega, também não pode fazer nada se o médico do SAMU muitas vezes passa um remédio, enfim, é uma série de situação. E quando a gente está aqui gritando isso tudo que vocês falaram nessa noite aqui, a gente está gritando para quê? Para que o prefeito, para que os secretários comecem a gritar mais para frente, para que os problemas sejam resolvidos. Não se trata de ser aliados ou adversários. Agora, não adianta retampar o sol com a peneira e dizer que pipa d'água em determinados lugares não são dados a quem é aliado, não, porque é. Os aliados ligam direto e chega. Os adversários dão o nome lá e aí tem que esperar um bom tempo. Não adianta dizer que é diferente, não. Não adianta dizer que é diferente. Então, nós temos esses problemas. Vamos continuar cobrando, certo? Porque quando se está falando, tem alguém ouvindo, tem alguém preocupado em resolver. Se não resolver tudo, mas vai resolver alguma coisa. E a escola Macário Zumiro é algo gritante. Como é que houve a denúncia do vereador faz bem pouquinho dia e lá estava sendo feita uma reforma que não foi feita? Então, isso é muito sério, minha gente. Muito, muito, muito sério. Então, nós vamos continuar aqui. A vereadora Edinalva, assim como o Robson, como o Nê, a gente vai continuar cobrando, sim, os reclames do povo. Pode ter certeza. Não sou vereadora de prefeito. Eu sou vereadora para estar aqui trazendo os reclames do povo. Estou aqui em Duê. Vai agradar? Vai não. Já estou acostumada. Muito obrigada. Muito boa noite.
2: Vereador Jean Barros.

0: Boa noite mais uma vez, voltando aqui à tribuna, e aí eu já vou me direcionar a Vossa Excelência, vereadora Edinalva. Quando a senhora pega uma fala do nosso secretário de Fazenda, né, que ele retrata realmente o orçamento do município, que foi conseguido também, inclusive, é preciso a gente frisar isso, vereador Zé Burguesa, vereador Diogo, vereador Aquiles, demais colegas vereadores, com muito... companheirismo e articulação junto a os deputados federais e aos senadores que a gente apoia. Inclusive, o deputado estadual, gostaria aqui já também de fazer referência ao nosso deputado estadual, Xió, que vem conseguindo articular uma gama de recursos. Agora, precisa, Edinalva, a gente lembrar que o orçamento da prefeitura, a senhora aprova aqui também, inclusive, aprovamos na última sessão a lei de diretrizes orçamentárias e vamos aprovar no final do ano a LOA, né? E o orçamento da prefeitura, como eu já frisei aqui, ele tem rubricas que são, obviamente, indicadas para determinada ação. Não dá para a gente tratar isso como se a prefeitura tivesse cheia de dinheiro e que ele pudesse pegar essas rubricas que são para determinadas ações e gastar em outra coisa. Eu vou citar aqui um exemplo que as pessoas sempre me perguntam e eu acho prudente até falar sobre ela, que é a alça que está sendo aberta entre o JK E com ligação com a rodovia, que dá acesso, inclusive, ao distrito de Santa Luzia. Foi alvo de um recurso que a gente conseguiu, de uma emenda parlamentar, inclusive, salvo me engano, ainda da senadora Daniela Ribeiro, se eu não me engano. E essa pavimentação, vereadora Edinalva, ela dizia respeito para trechos relacionados à zona rural, como as pavimentações das ladeiras, que estão aí em fase também burocrática, né? E a gente, o pessoal do JK perguntava, mas Jean, vão calçar ali, eu sei que é importante, mas assim, tem ruas aqui ainda que estão faltando e que as pessoas estão morando. E eu explicava, vereador Nen, que são recursos diferentes. E que o senador, o deputado, pleiteia colocar, e obviamente nós estamos abertos para receber. Era tão bom se a gente pudesse contar, vereador Edinalva, por exemplo, com a emenda de Gervásio Maia, que a senhora conhece muito bem, vocês votaram todo o bloco político de vocês na última eleição nele, não foi? 2.000 votos, não lembro qual foi a votação que ele teve aqui, articulado por vocês, obviamente, né? E que não colocou um tostão para a prefeitura. É importante que a gente possa fazer esse debate, mostrar, vereadora Edinalva, que vocês votaram e não trouxeram nada. As pessoas votaram nessas pessoas para vocês mesmo, articule para vocês, traga poços, como eu vejo alguns vereadores fazendo. É louvável a atitude, é louvável. Eu vi o vereador Nen, por exemplo, esses dias postando a aquisição de um trator. Isso é louvável, é bom, é importante, fortalece o mandato, mostra que está buscando, além só de criticar, além só de esculhambar, além só de fazer acusações inverídicas. É importante que se faça isso. Senador Efraim Filho prometeu aqui na campanha, né, que ia trazer casas populares, que ia trazer recurso. Eu não vi um, vocês votaram nele. Não vi uma casa. Aliás, inclusive tem uma placa que é Efraim Filho com 9 milhões. E eu confesso a você, vereador Diogo, que na prefeitura não chegou esse recurso, não. Eu não sei onde foi que chegou, mas que está lá sendo divulgado, né? E é importante demais que vocês possam fazer esse debate também. Vão buscar parcerias, tragam os deputados, vocês vão pedir voto às pessoas. Diga o que foi que o deputado fez, o que foi que ele trouxe. Para o meu, eu vou saber dizer. Eu vou saber lá nas pedreiras dizer, olha aqui, tem uma unidade básica que está sendo construída aqui, que foi fruto de articulação do deputado Xió. E eu vou dizer e fazer esse debate olhando no olho de cada um. Trouxemos o recurso, está sendo executado e vai servir para vocês. É perfeito? É não. Mas a gente está fazendo o dever de casa, queridos, porque a minha memória, eu lembro muito bem de como a gente pegou essa gestão em 2017. Eu já falei aqui, hoje tem uma reclamação de transporte. Inclusive, os veículos da prefeitura, é preciso dizer para a população, todos os ônibus terceirizados e os próprios ônibus da prefeitura passaram por vistoria técnica e estão lá aptos para executar o serviço. É preciso a gente dizer isso. Estão lá aptos para executar o serviço de transporte de crianças. E nós conseguimos também outros ônibus amarelinhos, que aí a gente precisa fazer esse debate também, os ônibus adaptados para crianças com deficiência. É importante a gente dizer que fomos nós, vereador Diogo, a gestão do prefeito Olivânio, que instituiu o cargo de cuidador. Antes não tinham não, mães. Antes não tinha o cargo de cuidador, não. Antes não existia, nem na escola, nem nos ônibus. Nós que executamos. Antes não tinha a possibilidade do centro de autismo aqui no nosso município. Antes não tinha. Nós vamos, foi inaugurado, brevemente no próximo mês, nós vamos iniciar o serviço e eu tenho certeza que vai ajudar. Para ajudar, a gente sabe. Agora, só para atrapalhar, só para criticar, só para esculhambar, já tem quem faça isso, a gente está aqui para trabalhar. Muito obrigado.
1: Declaro encerrado. Sim. Oh, desculpa aí. Com a palavra, Kelly Lucena, liderança do partido. 5 minutos.